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0: Alexandra.
1: Olá, Luís.
0: Em 1994, a editora francesa De Dreyfus decidiu promover em Paris um evento muito especial. Reuniu em palco 5 músicos extraordinários, vários deles ligados a Miles Davis, a começar pelo baixista Marcus Miller.
1: Deste concerto resultaria em 2004 o disco Dreyfus Night in Paris.

0: O baixo de Marcus Miller em Tutu, uma composição da sua autoria, música do disco Dreyfus Night in Paris, editado em 2004 pela Dreyfus Jazz.
1: Gravado em julho de 1994, este álbum estava ainda muito próximo do universo de Miles Davis, músico falecido apenas 3 anos antes. De resto, e como referido, 3 dos músicos que subiram ao palco do Palais des Sports em Paris tinham tocado com o histórico trompetista. Assim sucedera com Marcus Miller, com o saxofonista Kenny Garrett e com o baterista Lenny White. Já o guitarrista Birelli Lagrène e o pianista Michel Petrucciani não tinham qualquer ligação a Miles Davis. Ainda assim, viram-se convocados em termos de repertório para a sua estética musical, nomeadamente através de um outro tema, composto igualmente por Marcus Miller, estreado no álbum The Sun Don't Lie, editado em 1993.

0: nominada Dreyfus Night in Paris, teve como autor o pianista Michel Petrucciani, que precisamente nesse ano de 94 tocou em Lisboa, no Tivoli.
1: Now we'd like to do a piece by Michel, it's called Looking Up.

0: Marcus Miller, Kenny Garrett, Bérédi Lagraine, Lenny White.
1: Marcus Miller, Kenny Garrett, Birelli Lagraine, Michel Petrucciani e Lenny White em Looking Up. Música do disco Dreyfus Night in Paris, editado em 2004 pela Dreyfus Jazz. Boa noite, Luís.
2: Boa noite, Alexandra.

E passamos agora para o universo de Beethoven, um excerto da Sonata para Violino e Piano número 5, também chamada A Primavera. Vamos ouvir o Adagio Molto Espressivo.

0: O som maravilhoso de Nathan Milstein, no violino com Rudolf Fikursny, ao piano, na interpretação deste excerto da sonata para violino e piano número 5, A Primavera, de Beethoven, ouvimos o Adagio Molto Espressivo.
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2: A fuga da arte.
3: Wait.
2: E se a Terra fosse o inferno de outro planeta? Aldous Huxley.
3: Now.

Naquele tempo não compreendia nada. Devia tê-la julgado pelas ações e não pelas palavras. Ela perfumou o meu planeta e iluminou a minha vida. Eu nunca devia ter fugido.

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A Fuga da Arte, número 926, Perfumes de Junho. Nem tudo na natureza se explica ou compreende, mas nada há nela, por muito subtil que seja, que não se sinta e que pode até deixar uma marca indelével no amante dos seus mistérios. Texto de Jean-Claude Elena, a Carl Sagan, Rebecca Wells, Antoine de Saint-Exupéry e James Joyce. Música de Classroom, Captain Beefheart and His Magic Band, Olga Zukai a solo e com Ja Wobble e Jackie Livesite, e Arto Lindsay. Cenário de Marco Franco. Assistência técnica e edição de Leon Matos. Voz e realização de Ricardo Saló. Boa noite.

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0: palavras que o vento não leva.
1: Tremo de prazer quando penso que no dia em que deixar a prisão, tanto os laburnos como os lilazes estarão em flor nos jardins, e que verei o vento agitar numa beleza infatigável o dourado pendente de uns e fazer que os outros sacudam a pálida púrpura das suas pétalas, de tal forma que o ar se me encha de perfumes da Arábia. Lineu ajoelhou e chorou de alegria quando viu pela primeira vez a longa cordilheira de alguma serra inglesa tornar-se amarela de flores aromáticas do vulgar tojo. E eu, para quem as flores são parte do desejo, sei que haverá lágrimas esperando por mim nas pétalas de alguma rosa. Em De Profundis, de Oscar Wilde. Um monólogo dramático, escrito na prisão e enviado por carta ao seu amante.
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1: Boa noite. A Ronda regressou já à conversa com Gregório Duvivier. Acaba de chegar às livrarias Sonetos de Amor e Sacanagem, com a chancela Tinta da China. Talvez o melhor humorista do Brasil, que faz do humor intervenção cívica. Assim o foi, pelo menos de forma vincada e arriscada, nos anos de Bolsonaro. Gregório Duvivier é também um muito bom escritor. E há agora esta nova edição dos seus Sonetos de Amor e Sacanagem. Vamos também às Américas, na semibreve de André Lupi, que nos traz uma escritora ainda não publicada em Portugal, Sara Jaramillo Klinkert. Diz-se que foi descoberta por Héctor Abad Faciolince, ele sim, várias vezes convidado a este programa, e está por estes dias no Porto, no Festival Babel. André Lupi traz-nos um dos romances desta autora colombiana. Vamos a um lugar idílico frente ao mar, para onde um casal citadino vai viver. Seguimos nessa história, envolvidos pela música de Jean-Philippe Rameau e Philippe Glass, das Índias Galantes, às águas da Amazónia. E na Vida Breve, a poesia é de Hélder Macedo. Interlúdios de Outono, poema para escutar na voz do autor. Vai ser assim a Ronda. Feed the Birds. Música original do filme Mary Poppins, de 1964, dos irmãos Richard e Robert Sherman, a voz de Julie Andrews, a chamar a atenção para as pequenas coisas belas da vida. No caso, alimentar os pássaros da St. Paul's Cathedral.

0: Gregório do Vivier, bem-vindo uma vez mais à emissão da rádio. Vou-lhe pedir para nos ler um dos seus sonetos, agora que pertence a uma longa tradição de autores de sonetos. A partir de agora, pensar-se-á em Petrarca, Camões e Gregório do Vivier, neste pequeno livro que a Tinta da China acaba de publicar. Se me permitir, Gregório do Vivier, vou-lhe aqui pedir este soneto para início de conversa.
1: Bom, maravilha. Encontrei-a no Tinder de manhã, logo quis conhecer melhor ao vivo. Mas pediu, me adiciona no Instagram e seguimos em outro aplicativo. Foram meses e meses de Facebook e até hoje ficamos no virtual. Ainda torço para que ela me cutuque, não no Face, ao contrário, no meu pau. Há quem goste de homem, de mulher, de animal, de cadáver, de apanhar. E há quem goste, como esse meu affair, de manter relação com o avatar. Só me resta pensar, fiz o que pude, torcer para ao menos receber um nude.
0: O amor em tempo de Tinder, num soneto que os autores fundadores precisariam de muita explicação para entender. É um lírico, Gregório do Vivier, ou um eu lírico?
1: É um eu lírico, eu adoro... Acho que poesia também pode contar histórias, né? E também pode criar situações, assim. Eu gosto do soneto, você tem uma restrição, você tem que ser muito rápido. E, né, você tem 14 versos, assim, tem que vencer por nocaute, como diz o Cortázar sobre o conto, né? O soneto, mais ainda, você tem que ser muito rápido, e eu gosto muito dessa restrição.
0: Esta forma de 4 estrofes, 4 versos, decassílabos, acentuação aqui e acolá, isto devia limitar os seus movimentos, mas dá-me ideia que se sente mais livre com esta forma.
1: Exatamente, eu acho que a restrição métrica, ela permite ao autor dizer as coisas de uma maneira diferente do que ele diria naturalmente, o que ele diria, do que ele fala todo dia. A gente fala coisas todo dia e a poesia, quando ela é métrica, ela te obriga a fugir daquilo que você já disse mil vezes. Então você é obrigado a dizer de uma forma diferente, logo inusitada. Isso me interessa muito, eu gosto muito disso.
0: Estes sonetos foram escritos para o corpo deste livro, ou foi escrevendo um aqui, outro acolá, e de repente criou uma narrativa com eles?
1: Foi escrito para esse livro, foi uma encomenda da Bárbara, estamos falando há um tempo, quero lançar um livro, a Bárbara Bulhosa, do Tinta da China, que está aqui ao meu lado. Ela falou, vamos lançar um em Portugal primeiro? Eu falei, claro, vamos, e eu acho que sonetos são uma boa, né? Porque aqui tem, eu acho que vocês têm outra relação com poesia, que eu admiro muito, acho que a poesia está mais impregnada no dia a dia de vocês, assim, eu tenho na minha impressão.
0: Isso é uma impressão que advém da sua cada vez mais frequente presença em Portugal, de muitos espetáculos que tem dado também de poesia, mas será mesmo assim? Porque tenho aqui um livro, se calhar até lhe vou pedir para ler daqui também, é agora como nunca, a conversa que tive com a Adriana Calcanhoto, em que falámos de si, porque tem aqui 2 ou 3 poemas,
1: sim.
0: E ela descreve-me uma nova geração de poetas e de leitores de poesia no Brasil. O título quase que sugere, é agora como nunca, parece que agora é mais do que nunca, mas ela diz que não, há uma consonância ao longo do tempo.
1: Eu acho que ela pegou uma coisa que é real, de ter um monte de poetas legais aí, tenho a sorte dela ter me, enfim, achar que eu faço parte deles, porque são gente muito boa, mas eu acho que ela é otimista de achar que tem muitos leitores, acho que tem muita gente produzindo poesia legal e tal, mas leitores mesmo, não acho que tenham muitos, nem de poesia, nem do resto no Brasil, né? São muito poucos, assim, acho que... Talvez até em números absolutos seja menor que Portugal, não estou falando nem em relativos, e o Brasil tem 20 vezes mais população. Mas eu tenho a impressão que não. E quando eu digo a presença da poesia aqui, não é só nas livrarias, é no, na linguagem das pessoas. A estátua mais visitada é a do Pessoa, entende? Não é? Sim, as pessoas elas vão, fazem quase um turismo literário em Portugal. E não só a Pessoa, Camões, e não só na poesia, na literatura, também o Essa, você vai a Póvoa, tem lá o grande orgulho de Póvoa, o Essa de Queiroz, assim, não é? Não é um jogador de futebol, nem assim, são os grandes, eu acho que, orgulhos portugueses.
0: Vamos a outro desses sonetos, Gregório do Vivier. Agora pedi-lhe aqui página 21, por favor, Gregório.
1: Página 21, vamos lá. Se uma lua surgir no firmamento, pode ser que a beleza te impressione. E querendo guardar esse momento, você tire do bolso seu iPhone. Com os olhos verá cada cratera da cebola amarela no crepúsculo, mas na tela verá só uma esfera, um mero cravo pálido e minúsculo. Sendo assim, é provável que se estrepe se quiser compartilhar fotos do astro nos seus diversos grupos.

0: cartoons que eu gosto muito, que é o homem, como é que não está aqui? Ele diz que ele é um homem que nunca esteve aqui. É terrível para a família dele, porque tem que jantar com um homem que não está ali, e tem que ir no aniversário, tem lá um sujeito que não está ali. E é isso, acho que escrever e atuar também é um pouco não estar aqui, porque a gente está o tempo todo, né, ou pelo menos grande parte do tempo, lá, pensando no que a gente vai fazer, em como transformar isso em alguma coisa escrita. Então a lua, nesse caso, é essa metáfora, né, de quem não está na Terra. Mas nesse poema não, é mais
1: É
0: é
1: outra
0: uma
1: coisa.
0: outra visão da lua. Eu acho que é um problema novo, né, atual, assim, e não tem muitos sonetos sobre a lua, mas nenhum sobre esse problema da lua. A lua se não cabe no iPhone.
1: Agora, o da página 29, Gregório, por favor, vamos continuar a escutar na rádio este
0: Vamos.
1: novo livro, Sonetos de Gregório do Vivier.
0: Nada disso, garanto, é pessoal. Não tem uma pitada de má fé, mas ninguém faz amor em Portugal sem antes passar horas num café. Se quiseres transar em terra lusa, jamais alcançarás algum sucesso em levantar de um português a blusa se não tomar em baldes de expresso. Bebe-se mais café que se ouve o fado. Nesse país viciado em cafeína, jamais sequer beijei uma menina que não tivesse antes se dopado. Não importa o trabalho que dedicas, não farás nem terás bicos sem bicas.
1: Os sonetos de Gregório do Vivier. Então, o amor é diferente em Portugal. Falávamos da poesia e das
0: Sim.
1: diferenças, mas o amor também, Gregório do Vivier.
0: Também. Os portugueses, tem, aliás, falando de uma outra crônica que eu adoro, que é do Miguel Esteves Cardoso, que ele diz que a gente está. A gente, já estou me considerando
1: Já
0: português,
1: vi,
0: talvez
1: já
0: não.
1: vi.
0: Que o português está sempre pensando em alguém que não está. Olha, parece até ecoa a crônica do Lobo Antunes, mas ele diz que é um país que está sempre pensando, e toda a gente está pensando em outra gente. Eu adoro isso. Eu não sei se tem a ver com a colonização, que as pessoas emigravam também muito, e depois do século XX também emigraram. Como teve muita gente saindo, parece que está sempre pensando em alguém que já não está aqui. Então, é um país que tem todo. Então, eu sinto isso também nas relações pessoais. As pessoas estão sempre ou casadas ou se divorciando, mesmo que isso dure 7, 8 anos. Eu venho a Portugal. Passam 11 anos e o cara continua se divorciando. Eu falei, mas você casou de novo? Não, é mesmo o divórcio. É o mesmo português. Então, eles estão sempre enrolados e adoram café. Adoram café. Você conhece uma pessoa à noite, né? E você fala, no Brasil você já. Ah, vamos. Onde é que a gente vai depois daqui? Vamos tomar um chopp? Não, vamos marcar um café amanhã, semana que vem. Você toma três cafés, aí você conhece a família. E só depois vocês vão para o finalmente, né? Mas tem um longa preliminar que envolve baldes de expresso em cafés, né? Nas esplanadas e tal.
1: É sempre singular ver-nos nos olhos dos outros que não são outros, porque o Gregório, como acabou de dizer e quase de assumir, sente-se cada vez mais presente.
0: Na verdade, o que eu faço hoje em dia é arranjar pretextos para vir a Portugal. Como esse livro, o que eu tenho feito é isso, na verdade, da minha vida. Porque eu adoro, de verdade. Eu não consigo ver ainda totalmente por causa do Porta dos Fundos, que é uma empresa que a gente tem que.
1: Um projeto em que é autor e ator.
0: Exatamente.
1: Vamos a mais outro soneto, eu diria o mais petrarquiano ou mais camoniano. Página 33, Gregório do Vivier, por favor, neste livro editado pela
0: Aqui.
1: Tita da China.
0: Há quem diga que o amor é plenitude, mas não pude observar a mesma coisa, pois as penas que tive foram plenas, mas apenas de uma enorme falta. O que salta aos meus olhos quando penso no quão tenso foi tudo o que vivi é que ali, na tristeza ou na alegria, o que havia era tudo menos cheio. Se hoje freio o amor quando é romântico, num instante com muita veemência, é que vence a consciência adquirida de que a vida constrói-se com presença. E quem pensa em alguém que não está, haverá de jamais estar aqui.
1: Isto é muito camoniano.
0: Oh, que bom, filho.
1: É um
0: Nada, é
1: leitor
0: uma.
1: de
0: Muito.
1: Camões, dos
0: Oh, muito, muito,
1: sonetos.
0: muito. Eu acho. Camões, claro, não sou eu que acho, né? Todos
1: Não,
0: acham.
1: mas claro
0: Mas
1: que é o Gregório que acha.
0: eu acho uma atualidade, assim, de uma. Quando ele fala de amor, ele é de uma. E ele é sempre inusitado, sempre tem um frescor no Camões que parece contemporâneo, às vezes. É isso que você diz. Tanto é que tem. Tanto é que foi aproveitado de mil maneiras, né? Assim, de. Não, você vê que foi reciclado, a pessoa nem sabe, mas ela está copiando Camões, porque ele inventou em algum lugar um cânone de falar de amor que até hoje as pessoas acho que remetem a ele, como fogo, que é arte sem se ver, etc. e tal, sem perceber que estão remetendo a ele, né? Ele é onipresente.
1: Se calhar vou desafiá-lo aqui, isto é quase malandragem, estar-lhe a
0: Olha,
1: pedir
0: boa.
1: tanta coisa, mas pedir-lhe aqui agora um soneto de Camões, já
0: Claro.
1: que ouvimos um que me parece, francamente, na linha.

0: na celebração do poeta.
1: Desculpem o sotaque brasileiro, é uma...
0: O sotaque brasileiro vai enriquecê-lo noutra perspectiva diferente.
1: O tempo acaba o ano, o mês e a hora. A força, a arte, a manha, a fortaleza. O tempo acaba a fama e a riqueza. O tempo, mesmo tempo, de si chora. O tempo busca e acaba o onde mora. Qualquer ingratidão, qualquer dureza. Mas não pode acabar minha tristeza enquanto não quiserdes vós, senhora. O tempo, claro dia, torna escuro. E o mais ledo prazer em choro triste, o tempo e a tempestade em grã bonança. Mas de abrandar o tempo estou seguro, o peito de diamante onde consiste a pena e o prazer dessa esperança. É lindo
0: Muito obrigado,
1: demais.
0: Gregório do Vivier, por nos ler Camões. Gregório do Vivier, Sonetos, a edição Tinta da China. Tenho-lhe pedido para ler várias coisas dos sonetos. Agora vou-lhe pedir este poema, porque quando conversei com a Adriana, li-o eu, mas falta aqui esse português do Brasil, este
1: Esse
0: poema
1: daqui.
0: do supermercado, que é
1: Não,
0: maravilhoso.
1: se o leite desnatado por acaso caísse da sua mão no chão da seção de laticínios, bastava para eu perguntar seu nome, fazer alguma piada envolvendo a expressão chorar pelo leite derramado, e nós dois teríamos uma longa vida, eu e você, mas você já está no setor de limpeza, e eu penso que se a água sanitária espirrasse no seu vestido, eu poderia dizer, sou advogado, isso vale um processo. Ou se você tivesse dúvidas quanto à validade de um queijo Minas, eu sei tudo sobre queijo Minas. Ou a madureza de um abacaxi, ah, basta puxar uma folha da coroa. Mas agora é tarde, você já está no caixa passando produtos que apitam como um eletrocardiograma.
0: Isto é, a condição humana num supermercado. Gregório do Vivier, Sonetos, a edição Tinta da China. Muito obrigado por ter estado uma vez mais na Antena 2.
1: Obrigado, querido.

Cachuas, a suite indígena de compositor desconhecido, mas que está num dos 9 volumes do Codex Martínez Compañón, da final do século XVIII, um trabalho encomendado pelo Bispo de Trujillo, no Peru, o grupamento Los Temperamentos, a reconstruir pontes entre a música barroca da América Latina e da Europa. Los Temperamentos, formação do colombiano Néstor Fabián Cortés Garzón. Seguimos com uma voz colombiana, na semibreve de André Lupi.

O terreno ficava num sítio que ninguém conhecia porque nem sequer aparecia nos mapas. Chamava-se Puerto Arturo. A miúde, nas reuniões com os amigos, enquanto todos se esforçavam por alardear quem tinha mais e melhor terreno por domar, Peláez mostrava as fotos da sua cabana e calava-os a todos. Era a versão terrena do paraíso. Saboreava, contando-lhes que tinha meio quilómetro frente ao mar só para si.

Areia branca e suave como um tapete conseguia depois de deitar quantidades industriais de herbicida para eliminar a erva daninha. Tem de ver quão difícil é arrancá-la pela raiz. Essa maldita tem vida própria. Contou que o mar continuava a cuspir troncos que ele teimava em mandar retirar mal encalhavam na praia. O que mais gostava era de não ter vizinhos de consideração em vários quilómetros à volta. Tirando os nativos, que habitavam umas casitas rudimentares, apertadas num casario encrustado na parte traseira da floresta. Essa gente é como que invisível, dizia. O mais curioso é que não gostam de se fixar frente ao mar. As suas construções são simples e discretas, justamente o oposto do que eu tinha em mente antes de os conhecer.

erguem-nas com troncos a fazer de colunas e entretecem-nas com palmeira real. De início pensei que não eram grande coisa, mas depois tudo começou a fazer sentido. Quem os vê tão ignorantes. E no final, não só acabamos por lhes pedir conselhos, como seguimos o que eles dizem? Disse, ao soltar uma daquelas suas gargalhadas.

Para a maioria deles, o mundo começa e acaba ali mesmo, continua. Parece que o dinheiro lá vale menos porque não há nada para comprar e é mais fácil trocar as coisas. De há uns tempos para cá tem havido uma espécie de bonança. Ignoro como o diabo conseguem dinheiro e ainda menos onde é que o gastam. Suponho que em galos e bebida. E de que maneira gostam do rumo? A aldeia mais próxima fica umas 3 horas de burro. Embora a palavra aldeia, assegurou, seja demasiado pomposa para uma igreja em ruínas com 4 fiadas de casa, um posto de saúde abandonado e uma loja cujos produtos mais exóticos são a Coca-Cola e o óleo. Porque isso vos digo, lá fritam tudo. E se não temos cuidado, acabamos a dar voltas dentro da panela. Quando o álcool já lhe subia a cabeça, Peláez adorava gozar consigo mesmo, contando uma e outra vez as inúmeras histórias sobre a construção da cabana. Nenhum dos amigos se cansava de as ouvir. A primeira vez foi com Lagarde, um arquiteto francês da moda que lhe cobrou os olhos da cara para desenhar um projeto impossível de executar, com materiais impossíveis de conseguir e ainda mais impossíveis de transportar para um terreno que nem sequer tinha um trilho para lá chegar. Pelos vistos, há muito tempo que não se passava nada de interessante na zona e os nativos todos andavam a espiar-nos nas suas casitas camufladas na mata, disse. Eu sabia que se estavam a rir de nós, da nossa forma de falar e de transpirar. Por Deus, como transpirávamos! Riam-se das camisas brancas de linho, como estas transpareciam as nossas panças, cultivadas por anos de boa comida e boa bebida. Mas do que mais se riam, sem dúvida, era do histrionismo de Lagarde, a sonhar em voz alta com civilizar o local. Até mim me fazia rir, com as suas ideias e a forma afeminada de as expressar, enquanto segurava o chapéu de aba larga para que o vento não lhe o arrancasse da cabeça. Para terem uma ideia, Lagarde imaginava construir um hotel ecológico com o qual ia ganhar um prémio de arquitetura. Enumerava uma e outra vez as personalidades que ia convidar e o enorme impacto que causaria nos seus compatriotas passear num local tão agreste. Com aquele espanhol massacrado que nunca conseguiu dominar, assegurava que na Europa não faziam ideia de que ainda existiam sítios inexplorados como Puerto Arturo, locais agrestes e selvagens onde tudo estava ainda por fazer. Imagino que se viesse próprio como um conquistador de chapéu de aba larga. Era ver como olhava o moreno que vinha a conduzir o barco, no qual estivemos a ponto de naufragar 3 vezes. Achica a água! Achica a água! Dizia-nos, apontando para os recipientes de plástico que mantinha dentro da embarcação para esse fim. Estavam cristalizados e parecia que iam desfarelar-se em 1000 pedaços com um só toque. Lagarde tinha a fascinação do estrangeiro pela ideia do trópico, imaginada 1000 vezes depois da leitura de livros de aventuras e documentários do Discovery. Não tardaria a dar-se conta que a fascinação era atrativa enquanto não tinha de transpirar, coçar as borbulhas, tirar a água para evitar um naufrágio ou sofrer as queimaduras do sol na pele, cuidada à custa de cremes mais caros do que o próprio barco em que tínhamos feito a viagem. Confessou, muito preocupado, que aquele único dia de sol ia envelhecê-lo 10 anos.

0: Peláez contou também que Otoniel, o líder dos nativos, foi o único que se atreveu a falar-lhes quando os viu a planear a construção da cabana sem qualquer consideração pelo terreno. Desculpe que me meta, senhor. Aqui as casas não têm janelas nem portas, muito menos janelas gigantes. Então como é que fechamos a cabana? Perguntou Lagarde, um tanto alarmado, enquanto decidia se devia fixar o olhar no dente de ouro de Otoniel ou no buraco que tinha onde devia estar um olho. Aqui não se fecha nada. E os ladrões? Aqui não há ladrões. Então para que serve a polícia? Aqui não há polícia. Então quem manda?
1: Aqui mandam eles.
0: Eles?
1: Sim, eles.
0: Respondeu, baixando a voz e olhando para ambos os lados como se estivesse a revelar um segredo e temesse que o estivessem a espiar. Mas que diabo! Mas nada, interrompeu Otoniel. Não luto com eles nem com o ambiente e assim ninguém luta consigo. Quando lá voltei, 2 meses depois, para supervisionar os avanços e vi que não tinha avançado nada, culparam a umidade. E sabem que mais? Os malditos tinham toda a razão. A umidade relativa de lá não é controlada por ninguém, ninguém. É superior a 90%. Praticamente vive-se dentro de uma bolha de água, tem sempre a sensação de se estar ensopado. Eu, que sou um parvo e me julgo mais esperto por ter feito uma especialização e um MBA nos Estados Unidos. E sabem que mais? Ao caralho, nada disso serve. No final não se trata de ter mais informação, mas de ter a informação correta, no sítio correto. Lá, os ignorantes somos nós e os especialistas são os nativos.

afinal, quem são eles? Perguntou o amigo que estava sentado à direita. Pois a verdade é que ainda não os consegui ver, embora pareça que eles sim me veem a mim. Segundo Otoniel, sabem o que faço e o que deixo de fazer. Sabem o que tenho, o que gasto e a forma como o gasto. Podiam até castigar-me se o meu comportamento não lhes agradar, afirmou Pelaias com uma das suas risadas flemáticas. Melhor dizendo, nem Deus tem tanto poder.

Não percebo. São espíritos? Perguntou o amigo sentado à esquerda. Ou xamãs? Perguntou o da frente. Ou bruxos? Perguntou o da cabeceira da mesa. Que vá, disse Pelaés. Não creio que nem os espíritos, nem os xamãs, nem os bruxos precisem de tanto dinheiro. A mim pediram uma quota para me deixarem construir a cabana. São antes uns aproveitadores.

então são funcionários. Digamos que sim. Não do governo oficial, mas do alternativo. O que manda onde o governo oficial não manda. E pagaste a quota? Claro que sim. Não o fazer segundo

0: Jaramillo Klinkert, editado em 2023 pela Lumen. Ouvimos ainda certos de As Índias Galantes, a visão de Jean-Philippe Rameau do Novo Mundo, pela Orquestra Orfeo, dirigida por Gheorghe Vachegui, e ainda o rio Japurá, que nasce na Colômbia com o nome Caquetá, andamento da obra Águas da Amazónia, de Philip Glass, pelo agrupamento Third Coast Percussion.
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A voz de Camille Dame, cantora e compositora parisiense, nascida em 1978, que podemos ouvir também no projeto Nouvelle Vague, por exemplo, em canções como In a Manner of Speaking. A seguir, a poesia na noite da rádio.

É no futuro que a vida é sempre igual. No passado, nada é como já foi. As causas boas, os efeitos duvidosos, as escolhas, as recusas, cartas, fotos, testemunhos, encontros, desencontros, vão mudando com o tempo de outro tempo. Os amigos e amigas que morreram e perduram. Os amores que tenha havido e já não há, eu sei. Eu estive lá, naquela longa tarde de verão, naquele ano, naquele dia. O teu olhar, o teu sorriso, a cor do teu vestido, o teu perfume, a tua boca, a tua pele, o teu rosto no meu peito, o que dissemos não dizendo, e nos falta para sempre conhecer nesse passado que o futuro desconhece.

0: uma das mais belas interpretações de uma das mais belas obras musicais do século XX. O concerto para piano e orquestra em sol maior de Maurice Ravel. Aqui o segundo andamento pelo pianista Christian Zimmermann e a orquestra de Cleveland, sob a direção de Pierre Boulez.
1: Está feita a ronda. Assim, obrigado por estar com a rádio. Boa noite.

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0: A Primavera, uma das peças líricas do Opus 43 de Edvard Grieg, na leitura de Leif Ove Andsnes.
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1: Olá e bem-vindos a mais um programa Divina Harmonia, onde, como sempre, abordamos as numerosas facetas da história da música, tendo por base os instrumentos originais e as interpretações próprias de cada época. Estamos então no fim de um ciclo de programas consagrados à família das violas da Braccio. No último programa estivemos com os três instrumentos que iriam prevalecer no século XIX nos meios musicais e atravessar de forma definitiva os séculos até aos nossos dias. Até ao século XIX, época em que se solidificaram as estruturas organológicas e que se definiram esses quatro representantes, o violino, viola, violoncelo e também o contrabaixo, os instrumentos e os arcos eram então sofreram antes disso alterações na passagem dos anos. Dizíamos que no programa anterior que várias violas da Braccio dos registros médios se fundiram num mesmo instrumento, a viola ou violeta, como é conhecida também entre nós. Os instrumentos graves tornaram-se o violoncelo e o violone acabaria por ceder lugar ao contrabaixo. Já nos registros agudos tivemos sempre a pequenina viola, o violino. Hoje vamos ficar com três variantes desses instrumentos da família da Braccio, que existiram no período barroco e que foram utilizados de forma pontual e em particular em algumas regiões da Europa. Começamos com o violino piccolo.

Ouvimos um concerto de Johann Pfeiffer, este um compositor e violinista alemão que viveu no Barroco tardio. E este um concerto para violino piccolo e orquestra, uma orquestra constituída por dois violinos, viola e baixo contínuo. Gravação com o agrupamento Capella Jenensis, direção a partir do violino piccolo de Nadia Zvina. O violino piccolo foi então uma variante do violino e, como o nome nos indica, seria mais pequeno que o violino convencional e afinado uma terceira ou uma quarta acima e, portanto, permitia trabalhar confortavelmente num registro um pouco mais agudo sem sair das primeiras posições. Mais tarde, com o desenvolvimento organológico do violino convencional, o piccolo acabaria por se tornar obsoleto. Este instrumento terá surgido ainda no século XVI... Na aurora do século XVII, Cláudio Monteverdi requer dois destes instrumentos na sua ópera Orfeu. São dois violini piccoli alla francesa, ou seja, dois violinos piccoli à francesa, sugerindo-nos que nessa época o instrumento seria particularmente utilizado e apreciado em França. Mas no Barroco tardio, o violino piccolo foi apreciado em algumas regiões alemãs e alguns compositores debruçaram-se sobre o mesmo, como o Johann Pfeiffer, de quem ouvimos o concerto em Fá Maior. Johann Sebastian Bach escreveu também obras que incluem o violino piccolo, como o Concerto de Brandemburgo No. 1 e também na área que ouviremos de seguida.

E ouvimos a área Bereite de Jesu, um excerto, uma das áreas da cantata Herz und Mundo, Notatum Leben, BWV 147, uma área em que Bach utiliza o violino piccolo como instrumento concertante. Estivemos com Ruth Holton, soprano, Alison Bury no piccolo e os English Baroque Soloists, direção de John Elliott Gardiner. Depois do violino piccolo, vamos ouvir uma variante da viola que subsistiu no barroco tardio, a viola d'amore. Vivaldi legou-nos alguns belos concertos para o instrumento.

E ouvimos de António Vivaldi, concerto para viola d'amore e orquestra em ré menor, catalogado como RV394. Gravação com a orquestra Europa Galante, direção a partir da viola de Fábio Biondi. A viola d'amore é então uma variante da viola que reúne características das duas famílias, da braccio e da gamba. É construída de forma semelhante às gambas e tocada sobre o ombro, como a família dos violinos. Tal como outros instrumentos, que antes da sua estrutura se consolidar de forma definitiva tiveram diferenças nos formatos, número de cordas, etc., também as violas d'amore foram construídas de forma diferente ao longo do tempo e, consoante o construtor, poderiam adquirir características um pouco diferentes. Mas a ideia conceptual mantinha-se. Um conjunto de 6 ou 7 cordas tocadas de forma normal, com uma viola convencional, com os dedos ou com um arco, e ainda um conjunto de cordas por baixo do cavalete e do braço que vibram por simpatia. Vamos agora ouvir uma obra escrita por um outro italiano, Attilio Ariosti. O músico legou-nos uma cantata, Pur al fin gentil viola, concebida para soprano, viola d'amore e baixo contínuo.

E ouvimos de Johann Sebastian Bach os andamentos iniciais, Prelúdio Alemão de Courant, da Suite para Violoncelo Solo número 6, em Ré maior, BWV 1012, uma gravação com Royal Diltons num violoncelo piccolo de 5 cordas. Como referido no programa anterior, o violoncelo só se começou, diríamos, a standardizar e a assumir papel solista bastante tarde, só já perto do fim do século XVII. Nessa época, e até às primeiras décadas do século XVIII, existiram vários modelos de violoncelos, tal como no violino piccolo. O pequeno violoncelo, normalmente com 5 cordas, permitia passagens rápidas e ligeiras num registro mais agudo, sem fugir muito das primeiras posições. Mas à medida que o violoncelo convencional se foi aperfeiçoando do ponto de vista organológico, também este piccolo, tal como o violino, acabaria por se tornar obsoleto. Bach parece ter apreciado particularmente esse violoncelo piccolo. Além da suíte número 6, que foi escrita para um desses instrumentos de 5 cordas, o compositor requer ainda para várias das suas cantatas um violoncelo piccolo com papel de solista secundário, não inserido na parte do baixo contínuo. Supõe-se que teria, provavelmente, em Leipzig, um virtuoso do instrumento na época em que escreveu essas séries de cantatas. Uma delas é a cantata BWV 85. Vamos ouvir a primeira ária, aliás, a segunda. Primeiro é um arioso e depois uma ária de contralto. Ficamos com Andreas Scholl e o Ensemble Barroco de Limoges. Christophe Aquin dirige a partir de um violoncelo piccolo.

E ouvimos uma área da cantata Ich bin ein guter Hirt, BWV 85, música de Johann Sebastian Bach, e uma das cantatas que incluem um violoncelo piccolo como instrumento solista secundário. Ouvimos Bárbara Schlick, soprano, aliás, Andrea Scholl, contralto, também o Ensemble Barroco de Limoges, direção a partir do violoncelo piccolo de cinco cordas de Christopher Kwan. E concluímos assim uma série de programas consagrados aos instrumentos de cordas friccionadas, às famílias das violas da gamba e da braccio. Hoje estivemos com três variantes desta última família, a viola d'amore e o violino e violoncelo piccolo.

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2: Viva! Início desta hora de música na RTP Antena 2 com Estamp, música para piano de Debussy. Obra de 1903, tinha o compositor cerca de 40 anos, é formada por três secções: Pagodes, Soirée bem granada e Jardins à Chuva. A estreia dá-se no ano seguinte, 1904, com Ricardo Ovinhas ao piano em Paris. Esse tempo é marcante no percurso de Debussy, definindo um novo estilo e anunciando também as atmosferas que surgiriam depois nos prelúdios para piano. É também uma das obras responsáveis por dar ao compositor o título de impressionista, um termo que era recusado de forma veemente pelo próprio Debussy. Aqui a pianista Lilia Silberstein com Estamp, música composta por Debussy.

Debussy com Estampe, obra de 1903, sim, ao compositor cerca de 40 anos, formada por três secções, pagodes, soirée bem granada e estes jardins à chuva. A estreia dá-se no ano seguinte, 1904, com Ricardo Ovinhas ao piano em Paris. Estampe, que é marcante no percurso de Debussy, definindo um novo estilo e anunciando também as atmosferas que surgiriam depois nos prelúdios para piano, é também uma das obras responsáveis por dar ao compositor o título de impressionista, um termo que era recusado de forma veemente por Debussy. Tocou estas estampes de Debussy a pianista Lilia Silberstein. E seguimos com o Requiem de Gabriel Fauré, obra composta ao longo de 13 anos, terminada no ano 1900. Fauré é organista na Igreja da Madeleine, em Paris, e ao acompanhar musicalmente as liturgias fúnebres, sente que podia ter uma obra diferente. É desta forma que surge o Requiem, uma obra naturalmente com momentos mais sombrios, mas que se caracteriza também por passagens bem coloridas e de expressão sensual. Esta aqui é uma das obras mais destacadas do compositor, terminada inicialmente em 1889, ao fim de 3 anos, mas que é depois alvo de várias revisões, ficando então pronta no ano 1900. Peça para duas vozes solistas, coro, órgão e orquestra, que passa então por várias versões antes de ficar completa, e existem ao todo 3 versões deste Requiem de Fauré, 2 mais perto da música de câmara e uma mais sinfónica, sendo que é esta, a sinfónica, a mais conhecida, e é a que vai também ficar em foco. O compositor afirma acerca da obra: "Dizem que o meu Requiem não exprime medo da morte, e houve alguém que lhe chamou uma canção de embalar da morte. Mas é realmente dessa forma que eu a vejo, como uma feliz libertação, mais do que uma experiência dolorosa." Aqui na íntegra, o Requiem de Fauré, na interpretação da soprano Mary McLaughlin, do baixo Gwyn Howell e do coro e da Orquestra de Londres, sob a direção de Sérgio Celibidache, numa gravação de 1959, o Requiem de Gabriel Fauré.

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Olá, Viva. Obrigada por estar na companhia do programa A Voz das Cores, ou Cromatofonia, com música escolhida a propósito de obras de arte. Hoje vamos até ao Museu Municipal de Coimbra, até uma exposição que é a coleção Telo de Moraes, da qual faz parte uma espetacular tela da autoria de José Malhoa. A tela intitula-se A Retardatária. É uma tela de relativamente pequenas dimensões, 31 de altura por 39 centímetros de largura. É um óleo sobre tela colada em madeira e que nos representa duas mulheres. Se pudéssemos dividir a imagem, temos como que do lado esquerdo e do lado direito. Ora, do lado esquerdo nós vemos ao longe uma praia, o areal, as ondas do mar. Depois a tela está dividida a meio, há assim como que um muro baixinho de pedra e uma cadeira na qual está sentada uma mulher com um fato, um vestido mais ou menos radiado, aquele azul petróleo. Do lado direito está outra mulher, uma mulher que nos dá a face, nós só a vemos em 3/4, mas vemos o queixo e um bocadinho do pescoço, e esta mulher tem uma sombrinha vermelha. É muito interessante porque a mulher do lado direito desta tela tem todo o reflexo vermelho e acaba por ter outros reflexos, a sombra projetada de verde, etc. Ela tem um vestido, ou pelo menos uma parte de cima e uma parte de baixo, uma saia em amarelo, e atrás desta sombrinha estão uns vasos cor azul. Ou seja, temos aqui as três cores primárias do lado direito, a sombra vermelha, o vestido amarelo, os vasos com um azul muitíssimo forte, as duas mulheres que, de certa forma, se observam. Pelo meio delas está um arbusto florido, vemos também um edifício desde a parte central até ao lado direito. Então temos aqui um espaço exterior, as duas mulheres que se observam neste espaço exterior, um espaço, uma casa junto a uma praia na qual elas se encontram, e a tela intitula-se A Retardatária, ou seja, a pessoa que chega atrasada. Imaginamos que quem chega atrasado é a senhora que tem a sua sombrinha vermelha. Uma tela que tem uma vibração muito especial, só vendo mesmo ao vivo, como digo, fica no edifício Chiado, bem no coração da cidade de Coimbra, no Museu Municipal de Coimbra, e é uma tela que nos fala do verão, sem falar. Naturalmente que temos aqui a praia, sentimos o calor, tanto através da cor da luz aqui representada, mas também pelo facto destas mulheres terem a manga curta. Vamos ficar com música composta exatamente no ano em que esta tela foi feita, no ano de 1924. E vamos começar com música de Ottorino Respighi, que era bastante mais novo do que José Malhoa, mas que também em 1924 escreveu Os Pinheiros de Roma. Fiquemos com a interpretação de Marius Janssens à frente da Orquestra Sinfónica da Rádio da Baviera.

Ouvimos Os Pinheiros de Roma, uma obra em quatro andamentos, aqui com uma gravação ao vivo com Maris Jensens à frente da Orquestra Sinfónica da Rádio da Baviera. Música de Otto Reiner Respighi, que viveu entre 1879 e 1936, escreveu esta obra em 1924. Ele que tinha 45 anos de idade quando escreveu esta sua obra com o número de catálogo 141. Obra que não só foi composta no mesmo ano em que José Malhoa pintou a sua tela intitulada A Retardatária, que faz parte da coleção Telo de Moraes do Museu Municipal de Coimbra, mas é uma obra que também de alguma forma partilha do mesmo espírito e do mesmo espírito estival e com algum calor. Obrigada por estar na companhia da RTP Antena 2 neste programa de manhã com música escolhida a propósito de obras plásticas e de obras de arte. Hoje, em particular, esta belíssima tela de pequenas dimensões, 31 cm de altura e 39 de largura, mas com uma vibração absolutamente fora de série. Uma tela intitulada, então, A Retardatária, A Mulher que Chega Atrasada, uma tela que faz parte, então, do Museu Municipal de Coimbra e... é uma obra de José Malhoa, que nasceu no ano de 1955. Ele nasceu nas Caldas da Rainha, numa família de poucos recursos, então aos 8 anos foi procurar trabalho em Lisboa. Repito, aos 8 anos. Entrou para a oficina do entalhador Leandro Braga e ele, ao ver as capacidades do muito jovem José Malhoa, aconselhou-o a estudar na Academia das Belas Artes. Ele aqui foi aluno de Tomás de Anunciação e também de Miguel Ângelo Lupi, a propósito de quem já foi feito um programa a propósito do bicentenário desta grande figura de transição entre o romantismo e o realismo português. Depois de 2 tentativas falhadas de conseguir a pensão do Estado para estudar no estrangeiro e também depois do grande sucesso que uma obra sua teve numa exposição em Madrid, José Malhoa integrou o Grupo do Leão, isto no ano de 1881. Assim, assegurou um lugar junto dos precursores do movimento naturalista em Portugal. A sua atividade de exposições foi muito intensa, participou numa exposição universal em Paris no ano de 1900 e em várias exposições internacionais. Ganhou imensa popularidade junto do público pelas paisagens, pelas narrativas populares ou burguesas que ele retratou. José Malhoa tem um museu que lhe é dedicado nas Caldas da Rainha, mas esta tela em particular está então no Museu Municipal de Coimbra, no edifício Chiado, mesmo no coração da cidade de Coimbra. Vamos ficar com mais música que nos leva para este ano de 1924. Agora, música portuguesa, música de Luís de Freitas Branco. Em 3 andamentos, a sua primeira sinfonia com Álvaro Cassuto à frente da Orquestra Sinfónica Nacional da RTE. Primeira sinfonia de Luís de Freitas Branco, composta em 1924, o mesmo ano em que José Malhoa pintou esta tela.

Estivemos na companhia de Álvaro Cassuto a dirigir a Orquestra Sinfónica Nacional da IRTE, uma gravação da Primeira Sinfonia de Luís de Freitas Branco, uma sinfonia composta em 1924. Teria Luís de Freitas Branco, na altura, cerca de 34 anos de idade. Uma obra em três andamentos, composta então no mesmo ano em que José Malhoa completou a sua tela intitulada A Retardatária, em torno da qual hoje está a ser feito o programa. Obrigada por estar na companhia deste programa, A Voz das Cores, com música escolhida diretamente inspirada e a propósito de obras de arte. Hoje, esta belíssima tela de José Malhoa, que faz parte da coleção Telo de Moraes, que pode ser visitada bem no coração da cidade de Coimbra, no edifício Chiado do Museu Municipal de Coimbra. É uma tela com 31 centímetros de altura, 39 de largura, por isso é de relativamente pequenas dimensões, um óleo sobre tela colado em madeira e que nos mostra um ambiente de verão. Um ambiente com uma praia, com um grande areal, com um mar muito azul, do qual sobressai a espuma do mar, um mar bravo, um mar que vemos ao fundo algumas, eventualmente, pessoas ou algumas figuras assim na vertical, serão alguns troncos de árvore, não se percebe bem. Do lado esquerdo está uma mulher sentada com um vestido de manga curta, um vestido com mais ou menos um entre o azul e o verde, ou aquele azul petróleo, com uma cadeira que nos parece ser mais ou menos de palha. Ela sentada num pátio de uma casa, então à beira-mar, e a retardatária, a pessoa que chega atrasada, está do lado direito desta tela, uma mulher que tem umas cores incríveis de verdes na sua carnação, uma vez que José Malhoa faz uma estupenda representação da sombra projetada. Uma mulher que tem um chapéu, uma sombrinha vermelha, tem um fato amarelo, um vestido amarelo, atrás dela estão vários vasos com plantas com um azul fortíssimo e todas estas três cores primárias que nos dão uma vivacidade e uma vibração a esta tela, como é raro encontrar, e que se vê que esta mulher está a chegar, está então a ir para este pátio desta casa, uma casa fantástica, à beira-mar. Uma tela que nos leva para este ambiente estival e vamos continuar com este ano de 1924. Vamos ficar agora com as escalas que Jacques Ibert compôs também em 1924, ele que nasceu no mesmíssimo ano que Luís de Freitas Branco, ou seja, 1890, também teria então os seus 34 anos de idade quando compôs esta obra intitulada Escalas, e são três escalas: Roma, Palermo, Tunis, Nefta e Valência. Vamos ficar com estas escalas de Jacques Ibert com Charles Munch à frente da Orquestra Sinfónica de Boston.

Estivemos na companhia da Orquestra Sinfónica de Boston, sob a direção de Charles Munch, e ouvimos Escalas, música composta no ano de 1924 por Jacques Ibert. E quais são as escalas? Roma-Palermo, Tunis, Nefta e, finalmente, Valência. Música sinfónica que, de alguma forma, partilha do mesmo calor, para além de ter sido composta no mesmo ano e, por isso, obviamente, com o mesmo estado de espírito da época que se vivia, mas que partilha do mesmo ambiente de viagem, estival, de calor, de descoberta, Valência, aqui a Espanha, mesmo ao nosso lado. Obrigada por estar na companhia da Voz das Cores. Hoje um programa em torno de uma tela que está no Museu Municipal de Coimbra, bem no coração da cidade, no edifício Chiado, e que faz parte da coleção Telo de Moraes. Uma tela muito colorida, com uma vibração muito intensa, intitulada A Retardatária. Uma tela que, se nós dividirmos a meio, tem o lado esquerdo, o lado direito, e depois, se dividirmos a meio na horizontal, também tem a parte de cima e a parte de baixo. Ora, vamos para o quarto superior esquerdo, temos o mar, uma praia. No lado canto inferior esquerdo ainda, temos o pátio de uma casa então construída à beira-mar, na qual está sentada uma mulher que se vê que está a esperar outra e que faz como que um gesto, como se fosse para se levantar, ela que tem um vestido azul petróleo, mais ou menos, e faz um gesto para se levantar, ou pelo menos para cumprimentar quem acaba de chegar. E quem é que chega? Chega a retardatária, que dá o título a esta tela, pintada então no ano de 1924, a retardatária que está a descer as escadas desta casa à beira-mar para ir ter com, imagina-se, a sua amiga, familiar, qualquer coisa assim. Aí a tela está então dividida na vertical entre ambas com um arbusto, do qual há uma série de flores em tons de salmão, laranja, cor-de-rosa, e do lado direito, então, esta retardatária com as três cores básicas. O anfato amarelo, uma sombrinha para a proteger do sol em vermelho, e atrás dela uma série, ou seja, se ela está a descer as escadas, há assim um muro no qual estão uma série de vasos com um azul, que nós quase que podemos dizer que é o azul que mais tarde Klein usou, um azul fortíssimo com uma série de plantas, como as pessoas têm as suas plantas em casa, e que está então a descer para ir ter com a sua amiga, familiar, por aí fora. Este diálogo destas duas mulheres e, sobretudo, este diálogo destas cores, e ao fundo, do lado esquerdo, o mar bravio, vê-se a espuma do mar, mas está certamente calor, já que elas estão com o braço à mostra, com manga curta. Tudo um ambiente estival e que agora nos vai levar uns anos mais à frente para a música de Luís Costa, compositor português que viveu entre 1879 e 1960. De Luís Costa ouviremos um trio com piano em quatro andamentos, aqui interpretado pelo Trio Pangeia.

A interpretação do trio Pangeia, aqui deste trio da autoria de Luís Costa, uma obra composta em 1937 pelo compositor que viveu entre 1879 e 1960, compositor do norte do nosso país. Música que é de câmara, que só pode ser feita entre amigos, aqui três amigos, a propósito de uma tela com duas amigas ou talvez familiares que se vão reunir. Uma delas chega atrasada, essa mulher que chega atrasada está do lado direito da tela, que foi pintada em 1924 por José Malhoa. Do lado esquerdo está a sua amiga, que a recebe numa estupenda casa à beira-mar, neste ambiente estival, neste ambiente vibrante desta tela, que pode ser visitada no Museu Municipal de Coimbra, no edifício Chiado, bem no coração da cidade de Coimbra. Uma tela com 31 centímetros de altura, 39 de largura, uma grande vibração e uma grande energia de calor e de verão que esta tela emana. Assim chegamos ao fim deste programa. A Voz das Cores, obrigada por ter estado na companhia da Rádio Pública.

0: outros que o vento não leva.
1: O rei dos animais, o rugidor leão, com o porco engraçou, não sei por que razão. Deu-lhe alta dignidade e rendas competentes, poder de despachar os brutos pretendentes, de reprimir os maus, fazer aos bons justiça. E assim cuidou vencer-lhe a natural preguiça. Mas em vão, porque o porco é bom só para assar. E a sua ocupação, dormir, comer, fuçar. Notando-lhe a ignorância, o desmazelo, a incúria, soltavam contra ele injúria sobre injúria. Os outros animais, dizendo-lhe com ira, ora o que o berço dá, somente a cova o tira. E ele, apenas grunhindo a vilipêndios tais, ficava muito enxuto. Atenção nisto, ó pais. Dos filhos para o gênio, olhai com madureza. Não há poder algum que muda a natureza. Um porco há de ser porco, inda que o rei dos bichos o faça cortesão pelos seus vãos caprichos. O Leão e o Porco, em verso alexandrino, de Manuel Maria Barbosa do Bocage.
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Bom dia e bem-vindos a esta emissão do Café Plaza, mais uma de verão, e que arranca com mais um segmento de um tema e as suas variações, hoje em torno de Summertime, uma composição assinada por George Gershwin em 1935 para a sua ópera Porgy and Bess. A letra é de Dubois Heyward, autor do romance no qual se baseou esta obra, sendo esta canção co-creditada também pelo irmão de George, Hyra. É considerada uma das canções com mais versões do mundo, para cima, imagine-se, de 38 mil. Uma das primeiras é de Billie Holiday, data de 1936, há 90 anos.

Summertime é uma canção de embalar e tem raízes nos blues e espirituais negros. E a letra foi inspirada no espiritual All My Trials. Já quanto à música, há quem garanta que se inspirou num outro espiritual, Sometimes I'll Feel Like a Motherless Child, que aqui ouvimos na versão de Odetta.

Lena Horne, Sarah Vaughan, Ella Fitzgerald ou Nina Simone foram apenas algumas das vozes de ouro que gravaram Summertime, que em 1959 foi, claro, incluído na banda sonora do filme Porgy and Bess, realizado por Otto Preminger. Sidney Poitier e Dorothy Dandridge foram os principais intérpretes. Mas este tema, Summertime, foi cantado por Diana Carroll.

Summertime, por Diane Carroll, incluído na banda sonora do filme Porgy and Bess, que acabaria por ganhar vários prémios, como 4 Oscars, incluindo melhor banda sonora, 1 Grammy para melhor álbum, 4 Globos de Ouro, incluindo para melhor filme e melhores atores, e o melhor argumento da Associação de Guionistas Americanos. Ouçamos agora a versão instrumental de Chet Baker, gravada há 70 anos, em 1956.

Estamos hoje aqui no Café Plaza a destacar o tema Summertime de George Gershwin, em mais um segmento de Um Tema e as Suas Variações, já que estamos, claro, em pleno verão. Já que ouvimos versões de blues e jazz, mas também de uma orquestra sinfónica da Nuremberger, que acompanhou Gloria David em 1968.

Um pouco antes desta gravação e num estilo mais ligeiro, Sam Cooke também registou este clássico da música mundial. Estávamos no ano de 1957.

Estamos quase no final deste segmento de um tema e as suas variações em torno de Summertime, mas ainda falta ouvir três versões. Esta mais recente, de Lana Del Rey, data de 2020.

A história de Summertime é ainda intrigante para muitos e cada estudioso ou musicólogo tem a sua versão dos acontecimentos. E há quem jure pés juntos que George Gershwin tenha declarado que esta música foi baseada numa canção de Himalar ucraniana, traduzida como Um Sonho Passa pela Janela, que teria ouvido em Nova Iorque por um coral ucraniano. Verdade ou não, o certo é que ela ganhou uma nova dimensão com a guerra na Ucrânia. E que aqui ouvimos numa versão do violinista Zambran.

Summertime em Um Tema e as Suas Variações. Ouvimos nesta edição a versão de Summertime por Chet Baker, que agora regressa ao Café Plaza ao lado de Paul Desmond para um outro clássico mundial, o concerto de Aranjuez de Rodrigo, talvez como nunca se tenha ouvido. Concerto de Aranjuez nos próximos minutos.

música do Rodrigo, neste concerto de Aranjuez, por Chet Baker e Paul Desmond, nesta manhã de verão aqui no Café Plaza. Bom dia e a continuação de um bom fim de semana.

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0: Olá, Nuno Malide, qual é para si a quinta essência do seu ofício de químico?
1: É uma pergunta assim um bocadinho complicada, porque até para mim, como químico, a palavra quinta, a expressão quinta essência terá um significado um bocadinho diferente, mas eu acho que assim o destilar,
0: Por causa da quinta essência.
1: por causa da quinta essência, a menos que queira que eu lhe responda, é o bicarbonato de sódio ou
0: Sim,
1: uma
0: talvez.
1: coisa dessas,

0: Aquilo
1: Vai
0: de
1: acontecer.
0: essência, assim,
1: O carbono.
0: o âmago daquilo que é ser químico, eu diria que é a criatividade. Porque é preciso muita fantasia, muita criatividade para conseguir olhar para o mundo que nos rodeia com os olhos que veem pequenas moléculas.
1: Então, mas não é mais da ciência e da razão e da racionalidade? É mais da criatividade?
0: Eu acho que é a criatividade que faz toda a diferença daquilo que é ser químico.
1: Portanto, as boas ideias vêm é mais parecido com o Leonardo da Vinci do que do Einstein. Bem, se calhar um e outro é a
0: Um e
1: mesma coisa.
0: outro, um e outro. Há sempre aqueles momentos de eureka que realmente são assim, uma realização de algo que se calhar estava ali aparente, mas que ainda ninguém tinha conseguido ver daquela forma.
1: Nós vamos saber alguns dos eurekas que estão também presentes na sua vida. O nosso convidado, Nuno Maulide, nasceu em 1979. A entrada no mundo da química começou com uma licenciatura em 2003 pelo Instituto Superior Técnico, em Lisboa. Depois, no ano seguinte, rumou a Paris para tirar um mestrado em Química Molecular na Escola Politécnica de Paris. Já agora havia 22 participantes e o nosso convidado teve a maior nota, ou a melhor nota, desses 22 participantes. Seguiu-se depois um doutoramento em Lovaina, na Bélgica. Estudou, nomeadamente, a aplicação de ortoésteres em síntese orgânica. O que é um ortoéster?
0: Deixe-me lhe diga, é a primeira vez em todas as entrevistas que alguém me pergunta o que é um ortoéster.
1: Pelos vistos, é importante porque mereceu um doutoramento.
0: É, no fundo, ésteres são compostos que, por exemplo, entram em muitas composições de aromas. Por exemplo, o aroma da banana é um éster, o aroma do morango é um éster. Um ortoéster é um composto que, em vez de ter uma ligação, os ésteres todos têm uma ligação carbono-oxigênio que é dupla. Os ortoésteres transformam essa ligação dupla em duas ligações
1: E
0: simples.
1: para o nariz muda alguma coisa?
0: Deixam completamente de cheirar. Não têm cheiro, têm propriedades muito interessantes em termos de reatividade para fazer
1: E
0: reações.
1: aplicações, por exemplo, em?
0: Aplicações, por exemplo, nós usámos uma aplicação para fazer um composto, mas foi uma demonstração da utilidade desses compostos. Usámos um ortoéster para realizar, para fazer a síntese de um composto que tem atividade imunossupressora.
1: Ah, saúde.
0: Portanto, pode realmente ter aplicação em saúde.
1: Síntese orgânica. É a sua área
0: É sim, senhor.
1: de investigação.
0: É sim, senhor.
1: Vamos explicar o que é a síntese
0: Vamos, sim,
1: orgânica?
0: senhor. Então, a química orgânica, antes de mais, é a química dos compostos de carbono. Portanto, é uma química de moléculas que têm pelo menos um átomo de carbono, geralmente têm mais do que um, têm bastante átomos de
1: O
0: carbono ligados
1: compostos
0: uns
1: quer
0: aos
1: dizer o
0: outros.
1: quê?
0: Compostos quer dizer moléculas.
1: Então, mas na minha cabeça, todos os seres vivos têm compostos de carbono.
0: Exatamente. Portanto, a química orgânica é a química de todos nós.
1: No fundo, dos animais,
0: Dos animais, das plantas,
1: dos
0: dos
1: seres
0: seres
1: vivos.
0: vivos. Sim.
1: Isso nunca mais acaba.
0: Exatamente, exatamente. A síntese orgânica é o estudo síntese. Lá está. É que acaba a ideia de juntar coisas pequeninas para fazer uma maior. A química orgânica, a síntese orgânica é aquela ideia de pegar nos átomos de carbono como se fossem tijolos e pô-los todos ao lado uns dos outros até se conseguir construir uma casa.
1: Artificial é isso?
0: Sim, em laboratório, sim.
1: Pronto, porque uma coisa é estudar a química tal como ela existe e outra coisa é começar a manipular para obter algo novo.
0: Razão pela qual eu sempre digo, os químicos, em particular os químicos orgânicos, são uma classe privilegiada de cientistas, porque todos os dias temos a oportunidade de criar algo que nunca antes existiu à face da Terra.
1: Até já começo a entender melhor a questão da criatividade, porque se pode até fazer uma molécula inovadora, digamos assim.
0: Exatamente. Aliás, na verdade, nem é assim tão difícil fazer moléculas inovadoras. Está estimado que até hoje tenham sido feitas, sei lá, 200, 300 milhões de moléculas completamente diferentes e únicas, mas o espaço
1: 200
0: total,
1: milhões, 300
0: sim,
1: milhões? Então isso é uma coisa que se faz assim.
0: é o espaço total de moléculas orgânicas que se podem imaginar com um certo tipo de limitações e restrições, é 10 elevado a 60.
1: É as combinações todas da tabela
0: Portanto,
1: periódica?
0: um zero e depois mais 59
1: Sim, não sei
0: zeros.
1: se haverá tantas.
0: Não sei se alguma vez chegaremos a fazer todas,
1: Exato.
0: mas dá para perceber um bocadinho esta ideia da criatividade e porque são moléculas novas que nunca antes existiram neste planeta, portanto, nem sequer nós sabemos como é que elas se vão comportar neste meio
1: Digamos
0: ambiente.
1: que tem uma longa carreira pela frente. Ora bem,
0: Uma
1: depois.
0: por dia,
1: Isso então.
0: nem sabe o bem que lhe fazia.
1: Exatamente, uma molécula por dia. Diz-se isso de um poema, não é um poema por dia. Enfim, só dizer ainda que passou também na Bélgica, em Louvain, também na Califórnia e numa universidade de referência, Stanford. Depois, em 2009, subiu de estatuto ao liderar um grupo de investigação no Instituto Max Planck de Pesquisa do Carvão, é na Alemanha, ao perto de Düsseldorf. Uhum. Portanto, aí já estamos numa tarefa de coordenação. E, finalmente, em 2013, tinha 33 anos, mudou-se para a Universidade de Viena como professor catedrático de síntese orgânica. Já vimos aqui o que era mais ou menos a síntese orgânica. Professor catedrático, quer dizer que há uma disciplina que é da sua lavra, que define o que é ensinado nessa disciplina, no fundo.
0: No fundo, é o topo da carreira académica, não é? Não é possível, em termos académicos,
1: ir mais longe.
0: Ir mais longe.
1: Catedrático. Mora em Viena desde 2013. Em todo este percurso, arrecadou mais de 20 prémios, incluindo o de Cientista do Ano em 2018. Falamos de um prémio atribuído por especialistas por se ter destacado como divulgador de ciência. E aqui chegamos também à razão pela qual o conhecemos, porque escreveu um livro em português, escreveu em alemão, há que dizer, em alemão, já agora é Die Chemie stimmt eine Reise durch die Welt der Moleküle. Mais ou menos isto.
0: Muito bem.
1: Mas isto quer dizer, na versão em português, como se transforma ar em pão. Teve um grande sucesso em Portugal. Há mais livros recentes? Há um, pelo menos.
0: É verdade. Há um livro que saiu agora há coisa de 2 meses, que se chama Como Desvendar o Quebra-Cabeças da Origem da Vida.
1: Muitas perguntas, portanto.
0: Exatamente. 27 perguntas sobre o mundo e a vida que sempre quis colocar a um químico.
1: Algumas delas eu vou colocá-las aqui.
0: É bem possível.
1: Pronto, enfim, só dizer que se tornou membro titular da Academia Austríaca de Ciências e recebeu, por exemplo, a distinção de uma cátedra também na Universidade de Stanford, o que é, já de si, também significativo. Como é que foi parar à química?
0: Eu acho que sempre, desde pequeno, tive muita curiosidade em perceber como é que funciona o mundo, como é que funcionam as coisas, porque é que coisas são de determinada maneira e não de determinada forma. Mas a química surge um bocadinho por acidente, porque o que eu queria mesmo era ser pianista profissional. E, portanto, eu entrei nos últimos anos do ensino secundário, determinado a terminar o secundário, fazer o concurso de admissão à Escola Superior de Música, ir estudar piano e ser pianista, ou professor de piano, ou as duas coisas. E quando isso não resultou da maneira que eu estava à espera, é que eu me voltei para, bom, se não é esta carreira que vai ser a minha, se calhar haverá aqui outra coisa qualquer à minha espera. E eu tinha, por acaso, já entrado no curso superior de Química, no técnico. Não sei se lembra, não sei como é que é hoje em dia, mas naquela altura, se a pessoa terminasse o ensino secundário e fizesse os exames nacionais, mas não fizesse concurso de acesso ao ensino superior, perdia a possibilidade de o fazer durante 2 ou 3 anos. Portanto, eu decidi que ia fazer as provas de admissão à Escola Superior de Música e, ao mesmo tempo, meti aquele formulário com as 6 opções para os estudos superiores.
1: E a Química era a primeira opção?
0: Não, a Química era a terceira.
1: Então,
0: a primeira opção, se calhar vamos falar disso mais tarde, era Medicina, no Santa Maria. A segunda opção era Medicina, no Campo de Santana, porque meus pais são médicos. E a terceira, a quarta, a quinta e a sexta, eu pus quase com um dolitá, porque eu tinha tanta certeza que ia entrar em Medicina, que o resto era só um pro forma.
1: Qual era a média?
0: Tinha média de 17,65.
1: E não chegou?
0: E no ano antes do meu, tinha sido suficiente. Mas no meu ano, por 15 décimas, não chegou. E, portanto, eu pus aquilo num dolitá, entreguei os documentos, e quando sai aquele...
1: O resultado?
0: Sai o Expresso, não é? Há uma edição do Expresso.
1: A média X.
0: Média X para este curso, média X para aquele.
1: Acima
0: média
1: da
0: para
1: sua.
0: Aquele. E quando eu vou ver as duas médias de Medicina e percebo que são mais altas que a minha, começo a dar voltas à cabeça a pensar, mas o que é que eu pus em terceiro lugar? E confesso que foi mesmo um dolitá entre Química, Matemática, que eu gostava imenso no ensino secundário.
1: Biologia, não?
0: Não, nunca achei piada nenhuma de Biologia.
1: Portanto, então,
0: ia ser um grande médico.
1: Medicina!
0: Não é? Ia ser um grande médico. E Química de Ensino. E Informática, que eu gostava imenso de Informática. Gostava de computadores. Se gostava de Informática, outra coisa. Mas gostava muito de computadores e de jogos de computador. Portanto, eu andei um bocadinho, era a Química de Ensino, a Química normal, a Informática e a Matemática. Quem é que vai agora em terceiro? Quem é que vai em quarto? Em quinto?
1: Então,
0: em sexto?
1: Vamos assim cá um passinho atrás.
0: Sim, sim, sim.
1: Química, o que tínhamos era físico-química. O físico até vem primeiro do que a química. Físico-química.
0: É,
1: e não física, é isso? Mas sim química?
0: Nunca achei piada nenhuma à física, porque me pareceu, ela sim, bastante abstrata e fria, irracional. Na
1: verdade.
0: Química, como há esta interação muito direta com os fenómenos da vida, tem uma componente muito mais emocional e muito mais de criatividade, lá está, que me cativou desde cedo. E eu acho que também tive melhores professores. Os professores de físico-química que tive eram mais inclinados para a química do que para a física.
1: Isso faz a diferença?
0: Tu não faz. Eu acho que os professores que nós temos no ensino secundário
1: podem determinar.
0: Podem determinar tudo. E as pessoas, eu acho que todos nós teremos tido professores no ensino secundário que nos marcaram e que marcaram ao ponto de determinarem, até certa medida, que carreira é que nós escolhemos. Eu certamente me lembro muito bem dos nomes dos professores de matemática e dos professores de química do ensino secundário, alguns dos quais, entretanto, depois desta história do livro, voltei a estar em contacto com eles.
1: Os pais médicos, os dois?
0: Sim, sim.
1: A mãe é, qual é a especialidade?
0: Já faleceu, era ginecologista.
1: E o pai?
0: E o pai é pneumologista.
1: Então isso ficou pelo caminho, essa parte do sonho?
0: Eu acho que era mais por os pais serem médicos, que havia um bocadinho, e por ter boas notas, que havia um bocadinho aquela lógica de, como é óbvio, ainda hoje provavelmente tentam boas notas, porque não vai para a medicina. E como eu também não tinha uma orientação muito fixa para além da música, o resto seria, provavelmente, o curso onde eu conseguisse entrar.
1: O mais alto possível, digamos.
0: O mais alto possível.
1: Pois, pode ser uma má escolha, de facto.
0: É verdade.
1: Porque pode não ter a ver com a pessoa. Então, é como se o destino andasse constantemente a dizer não é para aí, é para ali. Sempre a pôr coisas à frente para acabar por dar. Enfim.
0: E o que a minha mãe dizia sempre é pode não ser aquilo que tu achas que querias neste momento.
1: Mas vais achar.
0: Mas continua o teu caminho e quando virares aquela esquina vais perceber, olhando para trás, que aquilo era mesmo o que tinha que ter sido naquela altura.
1: E tinha razão?
0: E tinha, então não tinha. E continua a ter em tudo o que vai acontecer.
1: Ficou por aí uma outra coisa pelo caminho, que era a música, não é? Antes de mais, vamos perceber como é que a música entrou na sua vida.
0: Mais uma vez, o destino. Eu estava na escola primária e era a mesma escola primária em que os meus irmãos tinham andado. Uma escola primária ali ao pé do Liceu Filipa de Lencastre. E no segundo ano da escola primária, de repente, um dos dias, acabou a escola um bocadinho mais cedo, e entrou uma senhora que nos disse vocês agora vão ter aulas de música ensinadas por mim e vamos aprender a ler música, a cantar, a escrever música, a fazer ditados musicais. E eu vim mais tarde a perceber que isto tinha sido uma experiência piloto do Ministério da Educação em algumas escolas primárias selecionadas em que, no fundo, de graça, deram aulas de música utilizando um método que é o método Word, que eu acho que é interessante, que eu em desuso, em que se escreve música não com pautas e notinhas, mas com números. O 1 é o Dó, o 2 é o Ré, o 3 é o Mi, por aí por diante.
1: E já agora, como é que é o bemol ou o sustenido entre uma e outra?
0: Tem piada, porque vou-lhe contar uma história a propósito disso. É um traço assim para o bemol e um traço assim para o sustenido. Razão pela qual a professora chegou, escreveu uma série de coisas no quadro, porque eles escrevem uns diagramas, que ela depois vai apontando para cada um número no diagrama.
1: A descer, bemol, a subir, sustenido.
0: Exatamente. E eu reparei que ela pôs uma data de números e os números 7, todos que ela escreveu, não tinham outro assim. Era só o gatafunho. E ela disse que ia apontar aulas, foi, não sei onde, ali à casa de banho ou alguma coisa, eu levantei-me, armado em sabichão, peguei no giz e pus os tracinhos todos nos 7. E fui-me sentar feliz da vida a dizer, pronto, alguém tinha que corrigir isto, porque realmente não há direito. A senhora voltou e disse, quem é que pôde? Eu disse, fui eu, porque estava a voltar.
1: Portanto,
0: ela não se põe, no nosso método, os setes não têm tracinhos. Porquê? Mais tarde viemos a saber que o tracinho pode representar o bemol,
1: mais ou menos, não é?
0: Exatamente.
1: Mas então, se não inventar, com a sua criatividade, um sistema não de 12 meios tons, mas de 14 meios tons.
0: Provavelmente seria já avant-garde, aquela música contemporânea.
1: Podia até abrir um novo horizonte. Então, mas isso foi como começou a música, mas depois ainda teve que chegar ao piano.
0: Sim, portanto, isso foi a segunda classe, a terceira classe, a quarta classe. A professora chegou ao final da quarta classe e disse aos meus pais, ele devia mesmo continuar, e recomendou, mais uma vez o destino, recomendou duas escolas de música, a escola de música que todos nós conhecemos, que é o Conservatório de Música de Lisboa, mas ela recomendou com mais ênfase o Instituto Gregoriano de Lisboa, que é uma instituição que não é assim muito conhecida, bem mais pequena, mas que é uma escola de vida.
1: A Antena 2
0: tem uma ligação.
1: Sim, há muita gente que tem uma relação afetiva também.
0: Porque é uma casa privada, era uma vivenda de alguém que se deu a vivenda, ou que terá vendido, ou foi expropriado, e naquela vivenda, os quartos são as salas de aula e as salas de música. E eu fiz o exame de acesso, entrei, que na altura era muito simples, hoje é bem mais complicado, era só cantar uma música qualquer e bater um ritmo assim com a mão. Sim. E o meu pai, que foi fazer a inscrição, tinha que escolher um instrumento. Não é possível estar inscrito no Instituto Gregoriano ou no Conservatório sem ter um instrumento. E o Instituto Curieto, como é bem mais pequenino, só tinha três opções de instrumento, agora tem mais. Na altura, que era o órgão, o cravo,

0: e o piano.
1: Todo teclado.
0: Tudo tecla. E a senhora da secretaria pergunta ao meu pai que instrumento é que ele vai estudar, meu pai. Sei lá, vai estudar um instrumento qualquer. E depois alguém terá dito, ou ele terá pensado, ah, quem toca piano sequer também consegue tocar órgão e cravo. Enquanto os outros são um bocadinho mais específicos, portanto, vai para piano. Foi assim mesmo.
1: Então,
0: E ele chegou a casa e explicou-me. Eu achei que é o mais versátil, é o que podes
1: mas
0: fazer tudo.
1: sentiu-se bem quando começou a tocar piano, certo?
0: Sim.
1: A tal ponto que disse: é isto, vou fazer isto.
0: Sim.
1: Então, o que é que aconteceu no entretanto?
0: Pronto, comecei as aulas de piano no Instituto de Lisboa com a professora Maria Luísa Oliveira, lá está, mais um professor que marcou para a vida. Fiz os 8 anos, no fundo é o ensino secundário, mas na música, no piano e na formação musical. Cheguei ao último ano determinado a ir para a Escola Superior de Música, também merece aqui uma historiezinha, porque eu cheguei a casa e disse: eu vou para a Escola Superior de Música de Lisboa, e aquilo foi uma revolução lá em casa. Os meus pais
1: Não vais para
0: quase.
1: médico.
0: Quase que me queriam deserdar, sobretudo porque o meu pai depois acabou por dizer que ah, vais acabar a tocar piano num cabaré às tantas da noite, porque é uma vida boémia, é uma vida difícil e não vais arranjar emprego e não sei o quê, não sei
1: Vida
0: o quê. E.
1: de artista.
0: Vida de artista. E eu tinha 17 anos, porque eu faço anos em dezembro, portanto eu começo sempre o ano letivo antes de fazer anos. Com 17 anos tive a maturidade, nem sempre bem como, e a coragem de dizer:
1: Eu quero.
0: é a vossa opinião, mas o que eu quero é isto e eu vou estudar música. E entrei na Escola Superior de Música. A minha professora de piano era Tânia Achô, entretanto falecida agora há pouco tempo.
1: Que é muito exigente. Era.
0: Era, e sobretudo, mas escondia-se por trás daquela carapaça. Tânia Achô tinha um aspecto e uma imagem externa que parecia áspero e agressivo e austero e duro, mas na verdade por detrás daquilo havia um coração de ouro. Eu acho que ela provavelmente terá aprendido a colocar aquela barreira para não deixar que as pessoas se aproveitassem. E foi um ano.
1: Ela tinha uma relação com a escola russa e a escola russa tem essa fama, não é? De ser extremamente exigente, aquilo
0: Sim.
1: tudo ali, para sair perfeito, pronto, à
0: Sim.
1: procura da, à busca da perfeição.
0: E eu acho que foram essas duas coisas. Foi, por um lado, a necessidade da perfeição, porque eu digo sempre: be careful what you wish for. Há uma coisa que é um
1: Tenham
0: hobby,
1: cuidado com o desejo, com o sonho, é isso?
0: ou aquilo que desejam, porque uma coisa é um hobby, que é uma coisa que eu faço à parte da minha vida normal e que faço uma hora e chego ao final daquela hora e eu fico a pensar: quem me dera ter agora mais uma hora para estudar piano ou para tocar piano, quem me dera ter mais uma hora para ouvir isto ou para ler isto, agora tenho que estudar matemática ou o que é que seja. Mas depois, quando os papéis se invertem e o hobby se torna a única coisa para fazer no dia
1: A única e com
0: todo
1: muitas
0: e com
1: horas.
0: muitas horas, perde bastante
1: Da química.
0: da química, perde bastante do seu apelo.
1: Muita repetição, em suma.
0: Exatamente.
1: Então, mas antes
0: Por um
1: de mais,
0: lado, isso.
1: já agora fazer um paralelo, já voltamos a essa
0: Sim,
1: parte,
0: sim, sim, sim.
1: que é, então e na química também não tem que o tempo todo?
0: Sim, é menos solitário.
1: Ah.
0: Está num grupo de investigação com outras
1: Ah.
0: pessoas, tem colegas com quem pode debater a reação que está a
1: Então, é
0: fazer.
1: o facto da música implicar um pouco
0: A
1: mais
0: solidão.
1: a solidão.
0: É a solidão, é a busca da perfeição numa coisa que eu estava habituado a fazer de forma diletante, por prazer. Não é? Uma coisa é eu adorar fazer ski. Outra coisa é eu ter que otimizar a maneira como faço ski para conseguir ganhar
1: O
0: um milésimo de
1: campeonato de não
0: segundo
1: sei do
0: aqui,
1: quê.
0: um
1: Pois.
0: depois. Que
1: Portanto,
0: retira uma parte
1: ou seja,
0: do.
1: 20 minutos para fazer ski divertido. E 5 horas por dia para dar aquele neck plus extra, para poder viver
0: Exatamente.
1: daquilo, no fundo,
0: Para
1: não
0: poder
1: é?
0: viver daquilo, exatamente.
1: Portanto, então aí já não entra a tal primeira escolha, mas sim o caráter, a persistência, outras características, e
0: Também é
1: não apenas o
0: verdade.
1: interesse.
0: E a ideia de que eu não era capaz de fazer só aquilo 40 anos
1: O
0: da minha
1: tempo
0: vida.
1: todo.
0: Era um bocado.
1: Concluiu, deve ter sido duro.
0: Então não foi. Não disse nada a ninguém? Claro, então os meus pais lutaram contra mim e eu
1: Pois era dar parte
0: fiz
1: fraca, não é?
0: chinga-pé, mas chegou uma altura que eu cheguei a casa e disse: olha, já agora, só para saber,
1: Não quero saber nisso.
0: fiz os exames todos, terminei o primeiro ano todo, fiz as coisas todas como tinha que fazer, porque eu sou assim, não gosto de deixar as coisas a meio, mas depois fui à secretaria e disse: eu não volto, vou suspender a minha matrícula. A Tânia achou, depois ainda me telefonou e disse: tenho que ficar a casa, e estive em casa dela 4 horas a tentar por todos os meios dar uma volta para eu continuar, porque tinha imenso talento, porque podia, mas eu estava mais uma vez determinado.
1: Mas já tinha continuar. Em mente, eu quero é a química. Não,
0: não tinha em mente um bocadinho a desilusão de quem tem 17 anos e acha que o mundo é uma coisa maravilhosa, e depois de repente percebe que a maior paixão que tinha na sua vida não vai ser a sua carreira, portanto eu pensei, eu agora vou tirar um curso qualquer para arranjar um emprego e ter uma vida normal. É um bocadinho, foi um bocadinho assim o cair de umas nuvens para a face da terra.
1: Pragmático.
0: E até fiz os exames nacionais outra vez, porque eu tinha a ideia de voltar a tentar medicina. Mas quando percebi que tinha que estudar biologia outra vez, para fazer o exame nacional, percebi, não, pronto, eu entrei em química, vamos lá ao técnico. Onde, outra
1: qual,
0: vez.
1: É, qual é o seguinte? O seguinte é a química.
0: Vamos lá outra vez ao técnico, reativamos a matrícula e há de dar alguma coisa.
1: Então, mas isso chegou ao ponto de cortar com a música e não voltar a pegar...
0: Não.
1: Mas... Hoje em dia toca?
0: Sim, sim, continuo a tocar. Tive a sorte...
1: Nós temos ali um piano, é só isso.
0: Já percebi, já percebi.
1: Está à sua espera.
0: Está à minha espera.
1: Está à sua espera. Consegue sentar-se ali e tocar alguma peça? Qual é um compositor do seu tempo de pianista?
0: Ah, de todos os tempos. O meu compositor preferido é o Bach.
1: Porquê?
0: Tem um bocadinho... Tem muito cientista. Ah. Há muita ciência no Bach, porque há ali uma estrutura muito...
1: Uma arquitetura.
0: Mas depois, a pessoa pode deixar a arquitetura de parte e olhar para o prédio e não deixa de ser um prédio lindíssimo que toca no coração. E uma das coisas que eu, entretanto, aprendi, porque eu percebi que não era capaz de sobreviver sem a música, mesmo sendo um hobby, eu percebi que a música, a arte e a ciência, a música e a química, têm muito mais paralelos do que nós possamos pensar.
1: Então, o químico... Pode agora ir sentar-se ali ao piano como músico?
0: Posso, sim.
1: Um bocadinho de Bach,
0: por exemplo. Um bocadinho de Bach. Vamos então ouvir
1: Vamos a isto.
0: O coral inteiro.

0: Se um dia a química correr mal, não vai ter problemas.
1: Muito obrigado.
0: Pronto, obrigado. Está sempre, vai resultar sempre.
1: Há de haver sempre um cabaré à minha espera.
0: Ora bem, nesse percurso, deixamos a música e mergulhamos na química, que é, sem dúvida, a sua paixão, revela isso a cada instante. Começou com uma licenciatura no técnico, por acaso não estamos à espera que a química esteja ligada ao técnico, porque imaginamos que é, sei lá, a física, mais depressa a física, justamente. Então, mas como é que foi importante esse início no Instituto Superior Técnico?
1: É importante também mencionar que o técnico é uma escola de engenharia, e as pessoas têm sempre a ideia que o que há no técnico é engenharia química, mas entre 1998 e 2009 existiu uma licenciatura em Química que, entretanto, foi fechada por falta de alunos. Portanto, eu costumo sempre dizer que teria uma licenciatura que é uma edição especial.
0: Então, mas já agora, qual é a nuance entre Química e Engenharia Química?
1: A Engenharia Química é muito mais focada nos processos, nas maquinarias, no design de uma fábrica para transformar ar em pão. Mas a química é uma área que se presta muito mais a estudar fenómenos à escala molecular,
0: os
1: a investigação, os elementos, a síntese orgânica, por exemplo, tem muito mais a ver com a química do que com a engenharia.
0: Pronto, engenharia, lá está, é máquinas, não é? Imaginamos sempre que tenha a ver com máquinas. E essa experiência, houve algum professor especial no Instituto Superior Técnico?
1: Muitos, muitos. Devo dizer que logo, eu entrei no técnico, um bocadinho desiludido com a vida, ainda aquela de pronto, lá se foi. Como é que dizia outro? Teresa não sei quantos, cansada.
0: Estava em recuperação.
1: Teresa Batista, cansada da vida. A minha mãe citava sempre essa expressão. Um bocadinho desiludido, mas à espera de, pelo menos, voltar à escola. Porque uma das coisas que faltava na Escola Superior de Música, que faz todo o sentido, é que não era um ensino superior em que se tenha aulas todos os dias das 8 às 5, ou das 9 às 5. É um ensino superior em que o número total de horas de aulas por semana são para aí 20, e o resto é tudo tempo para estudar, que não faz parte do calendário das aulas.
0: E muitas delas sozinho. Portanto, sem colegas.
1: E por isso que me agradou logo desde o começo no regresso à escola, foi precisamente o regresso à escola. Estar no técnico, tinha aulas das 9 da manhã até às não sei quantas, depois tinha laboratórios, depois tinha uma pausa, depois não sei o quê. Estar com muita gente durante praticamente todos os dias da semana fez bem. E tive uma disciplina logo no primeiro semestre, introdução à química física, curiosamente, dada pelo professor Moura Ramos, mais outro que também não me esqueço, que a maneira como ele explicava aquilo e o conteúdo da própria disciplina, apesar de hoje em dia ser uma coisa que eu não gosto nada em química, lá está, o professor certo, tornou aquilo muito interessante, até fiz-me uma boa nota no exame, depois pedi para fazer prova oral, a ver se conseguia chegar ao 20, mas não deu. Portanto, já estava mesmo no meu modo marrão de regresso aos estudos. E no segundo semestre apareceu a Química Orgânica 1, e eu posso lhe dizer que foi amor à primeira
0: vista. Hoje é químico orgânico, certo?
1: Hoje sou químico orgânico.
0: Então,
1: foi amor à primeira vista. Eu vi aquelas primeiras moléculas, o professor Horácio Novaes, entrou no anfiteatro, escreveu as moléculas, desenhou umas coisas antes de começar a explicar, e eu pensei logo, está aqui uma área da química para mim.
0: Então, mas e o que é que... Porque assim o senso comum diria, o quê? Portanto, o que é que uma estrutura dessas
1: que
0: de
1: é que ele
0: moléculas...
1: Desenhou? Ele desenhou aquelas coisas que se calhar as pessoas hoje em dia conhecem e que são muito abusadas no dia-a-dia, porque em termos gráficos são muito interessantes. Aqueles hexágonos, que parecem favos de mel todos ligados uns aos outros, ou pentágonos, ou quadrados, que são estruturas de moléculas com átomos de carbono todos ligados uns aos outros, num ciclo. No fundo, quando os átomos de carbono podem se ligar aos outros numa cadeia que nunca mais acaba... Ou pode a cadeia fazer pescadinha de rabo na boca e ligar-se a si própria, e isso gera um ciclo, e esses ciclos podem ser ciclos de 5, 6,
0: música
1: seis,
0: minimal
1: sete.
0: Repetitiva.
1: Portanto, mais ou menos. Eu não sei, há algo de estético na forma como desenhamos estruturas da química orgânica que me diz...
0: Ah, mas pelo conceptual, por género, genial. Género.
1: Pela estética. Pela estética. Porque aquelas fórmulas são bonitas. Para mim, pelo menos. Porque tudo o resto que nós tínhamos tido no primeiro semestre também tinha algumas moléculas, mas tinha sobretudo muitas fórmulas, muita matemática, muitas equações. E ali foi a primeira área da química, de facto, ainda hoje eu reconheço, é provavelmente a única subdisciplina da química, porque há química analítica, química física, química inorgânica, é a única subdisciplina da química que praticamente não requer talento matemático. Porque o máximo que se faz são
0: contas
1: dividir e somar.
0: E não gosta de matemática? É isso?
1: Como?
0: Não gosta de matemática?
1: Gosto, mas acho que a matemática aplicada à química lhe rouba... Eu sempre gostei da matemática pelo aspecto puramente racional e intelectual, mas a química tem esta dimensão estética e é bonita.
0: estamos apenas a falar da sua primeira etapa, porque a seguir ainda foi para...
1: Para Basileia, onde estive 6 meses.
0: Depois, na Suíça?
1: Na Suíça. Depois fui para Lovaina, onde estive 6 meses como aluno Erasmus.
0: Na Bélgica?
1: Na Bélgica. E durante o Erasmus, o senhor, o meu orientador de doutoramento, entretanto falecido, o Istvan Markó, chamou-me uma vez ao seu gabinete e perguntou: gostavas de ficar cá a fazer doutoramento? E eu disse: tenho que pensar nisso.
0: Cá, Bélgica ou
1: cá? Na Bélgica.
0: Sim.
1: E eu disse: tenho que pensar nisso. Pronto, tenho uma viagem para ir a Lisboa daqui a uma semana, tenho que falar com a família, perceber um bocadinho qual é o enquadramento. Cheguei a casa, fui falar com a família e o meu pai, que eu estava à espera que dissesse: ah, não metas nisso, não sei o que, disse de maneira muito interessante e lapidar, que há coisas destas dos nossos pais que, está, as pessoas não se dão conta, às vezes uma frase que se diz fica para a vida toda. O meu pai disse: e tu não disseste logo que sim?
0: Foi boa.
1: Que me espantou. Ele disse: sim, tu gostas de lá estar, pelo que nós percebemos, sentes-te bem naquele sítio, naquela cidade, gostas da química que estás a fazer, porque é que não disseste logo que sim? Ele disse: ah, não sabia se estaria a tomar a decisão certa. Ah, não podes fazer nenhum erro ao ficar num sítio destes a fazer o doutoramento.
0: Isso foi para a Bélgica, não é?
1: Isso foi começar o doutoramento. Naquele tempo, era obrigatório fazer uma espécie de mestrado, que em francês se chama Diplôme d'études approfondies, DEA, e os francófonos têm aquela ideia de que, mesmo quem faz uma licenciatura de 5 anos, como a nossa já era aqui no técnico, tem que fazer um mestrado por cima. Pois é, que não faz sentido nenhum, porque as licenciaturas deles eram de 4 anos e o mestrado era mais 1 ano. Então nós já tínhamos feito os 5 anos. Dizeram: não, não, não, não, esses países subdesenvolvidos...
0: 5 são 4 na mesma.
1: Vêm aqui para nós, fazem aqui o diploma da PUD. E podia ter sido feito lá, em Lovaina, mas ia ser feito ao longo de 3 anos, com as cadeiras que eles lá têm, ou havia a possibilidade de ir a Paris...
0: Tudo numa assentada.
1: Tudo numa assentada, em 3 meses, ter 12 cadeiras diferentes, fazer os exames todos, e com isso tinha o diploma com o qual podia oficialmente começar o doutoramento. Portanto, eu fui para a Bélgica em outubro, comecei logo a trabalhar no doutoramento, mas em março fomos todos, fui eu mais 6 colegas que tinham acabado de começar o doutoramento, fomos todos para Paris, não fomos nada a Paris. Fomos para Orsay, que quem conhece Paris, Paris é Paris, para aqueles subúrbios.
0: À volta.
1: Fomos ali para um daqueles subúrbios, viver num quarto com uns ratos e umas coisas, mas pronto, foi o melhor que era possível fazer. Partilhar uma cozinha
0: com os ratos, disse?
1: Partilhar uma cozinha com 30 pessoas.
0: São os ratos.
1: Os ratos, casas de banho comuns, homens e mulheres, tudo ao molho, com 3 duches para 30 pessoas.
0: Em suma, a universidade.
1: A universidade, um bom tempo. E nós íamos todos os dias à École Polytechnique, com aquele RER, a ter aulas de química orgânica, das disciplinas mais diferentes.
0: Não é
1: o comboio, sim. Das cadeiras mais diversas que se possam imaginar. E para mim foi muito bom, porque foi a primeira vez que eu tive química orgânica avançada de maneira estruturada, porque quero explicar outras coisas. O técnico é uma escola muito boa, disclaimer, técnico, I love you. Mas a formação de química que nós tivemos no técnico era uma formação muito boa na base, mas não tivemos química nenhuma moderna, sobretudo em termos de química orgânica. Portanto, eu quando fui fazer o Erasmus na Bélgica, ainda antes de começar o doutoramento, eu ia para aquelas reuniões de grupo e ficava que nem um... A minha prima é que diz muito, como um burro olhar para um palácio. Porque eles falavam de coisas... Eu achava que sabia muita química orgânica. Mas depois cheguei lá e percebi que não sabia química orgânica nenhuma, porque eles falavam de coisas que eu nunca tinha ouvido falar e nunca tinha tido cadeiras que explicassem isso. E eu, às tantas, um bocadinho frustrado e com medo que alguém alguma vez virasse para mim e dissesse: olha, o que é que tu achas? E eu disse: não acho nada, porque não sei nada disto. Perguntei: o que é que vocês leem para perceber o que é que se está aqui a dizer? Onde é que vocês aprendem o que está aqui a dizer? Recomendaram-me uns livros. Eu encomendei livros pelo Amazon. E depois, à noite, no meu Erasmus, à noite lá ia ler para tentar perceber um bocadinho o que é que era. Mas com isso a pessoa adquire um conhecimento que não é estruturado. Lê uma coisa aqui, lê uma coisa ali, lê uma coisa ali, para ter uma ideia do que é que são as coisas, mas nunca aprendeu. Sabe como é? Quando está uma cadeira, quando está a estudar uma cadeira, há um programa que faz sentido, é uma estrutura lógica, é um encadeamento de conceitos e há alguém que está a explicar. E, portanto, em Paris tive a sorte imensa de ter tido professores, alguns dos melhores químicos orgânicos da Europa, que nos explicaram de maneira muito estruturada coisas que eu já sabia, bits and pieces, aqui e acolá.
0: Então deu um salto qualitativo.
1: Quando voltei de lá, eu sabia química orgânica, mas a sério. E portanto, foi um momento em que eu senti: ok, eu realmente consigo. Mas estava a ficar em primeiro lugar entre 22, não é nada de especial, mas...
0: Não é nada de especial?
1: É bom para quem vem de um país que eles achavam que era subdesenvolvido, que notou que tinha um gap enorme e que ainda estava um bocadinho na dúvida de...
0: E recuperou, consigo, não é?
1: Eu consigo realmente estar à altura destas pessoas, deste nível aqui ou não?
0: Isso, se calhar, tornou-o apto para aquilo que muitas vezes se considera a meca da Academia Universal, que é Estados Unidos.
1: Sim. Sim.
0: Portanto de Califórnia.
1: Eu tinha muito na minha mente que Stanford, queria ir para os Estados Unidos. Por lá está, por essa ideia, porque é lá que estão certamente as pessoas mais...
0: É o paraíso da química?
1: Não, hoje olho para isso com outros olhos de ver. É um sítio que tem uma coisa que nós na Europa, infelizmente...
0: Tem prémios Nobel.
1: Tem prémios Nobel, mas sobretudo tem uma cultura meritocrática muito forte. E eu acho que é uma coisa que nós na Europa não seria assim tão difícil aproximarmos um bocadinho mais. Eles depois, nos Estados Unidos, levam isso a um extremo que eu acho que é pouco saudável. Mas nos Estados Unidos, realmente, se é bom, consegue-se.
0: Então, mas não é a América que é o suprassumo da química? Qual é?
1: Eu diria que, para um investigador, os melhores lugares para fazer química em termos de acesso a financiamento...
0: Escandinávia?
1: Não, é a Europa Central. É ali aquele...
0: Alemanha e...
1: Aquele retângulo Holanda, Alemanha, Suíça, Áustria. Não está assim tão mal como isso. Pronto.
0: Então, já lá estamos.
1: Já lá estamos.
0: Então está mal. Já anda perto do paraíso ou no paraíso mesmo.
1: E olha que a experiência nos Estados Unidos...
0: Então, mas como é que foi, justamente?
1: Foi uma experiência muito... Foi um choque. Porque a pessoa tem... Eu via, todos nós, não é? Séries de televisão, tudo dos Estados Unidos, tudo com legendas. Portanto, eu estava muito confiante do meu inglês e estava confiante que eu sabia como é que as pessoas viviam. Porque a pessoa passava o tempo todo a ver na televisão. Chega lá, não. A pessoa não sabe nada como é que eles vivem, porque aquilo, a televisão é uma coisa, mas a diferença da vida nos Estados Unidos para a vida na Europa é dia e noite.
0: Nomeadamente?
1: É o desprendimento da interação social. É um grupo de investigação em que tem pessoas de todos os pontos do mundo, muitos americanos, mas os americanos eram precisamente aqueles que nunca, por exemplo, à hora do almoço, nunca saíam do laboratório para ir a algum lado, sentarem-se durante uma hora, comer uma coisa...
0: Conviver.
1: E conviver.
0: Eles, não faziam sardinhadas.
1: Eles chamavam-nos os europeus preguiçosos. Lá vão os europeus preguiçosos para o almoço deles. Porque o almoço deles era ir a correr, comprar uma coisa qualquer, uma sandes no Subway ou não sei o quê, no Starbucks, e à frente do computador... ali a comer, a fazer de conta trabalhavam. Sejam muito sinceros, aquilo é o que chamava FaceTime. Estão ali, mas trabalho, vai lá, vai. Iam todos lá aos sábados, porque o chefe aparecia aos sábados e fazia questão de ver toda a gente no laboratório.
0: Então só folgavam uma vez por semana, é isso?
1: Eu não ia aos sábados. Eu dizia, eu vou se tiver alguma coisa para fazer. Mas não tiver nada a fazer, não vou estar lá só para o chefe me ver. Quer dizer, isto é ridículo. Isto. Ai, mas depois vai
0: isso não criou problemas?
1: Não, porque eu, proativamente, de 3 em 3 semanas, eu ia ter com o chefe e dizia, eu fiz isto, eu acho que o que devíamos fazer a seguir era assim, mas tenho aqui umas dúvidas nisto e nisto, o que é que achas? E com isso dava-lhe suficiente feedback para ele perceber, este tipo não está aqui a anhar, está realmente a trabalhar e sabe para onde é que vai, e sabe o que é fazer.
0: Não estamos a falar desse chefe do Benjamin List, não?
1: Não, estamos a falar do Barry Trost.
0: Então e o Benjamin List? Porque o Benjamin List, as pessoas podem não saber, mas é um prémio Nobel, essa é logo a primeira, portanto, em Química. E teve um papel importante.
1: O Barry Trost, entre nós, também podia ter ganho o Prémio Nobel da Química em 2010. Se houvesse, foram 3 pessoas que o ganharam. Se houvesse uma quarta pessoa, era ele. E eu acho que ele até dormiu muito mal nessa noite. Está ali à espera. Porque a diferença horária faz que, quando eles ligam de Estocolmo, é sempre no meio da noite, às 3 da manhã, na Califórnia.
0: Ficou à espera da chamada?
1: Ficou um bocadinho à espera, quando não chegou.
0: Então pronto, o ego também...
1: Percebeu que... É. E depois, no dia a seguir, apareceu no laboratório, contaram-me, com umas olheiras até ao chão. Enfim. O Benjamin List é uma história muito gira, porque eu, durante o meu doutoramento na Bélgica, percebi que... Eu acho que sempre percebi que não podia ficar restrito e confinado àquele ambiente daquele laboratório. Tinha que ir a congressos, ir a conferências, para conhecer pessoas, para ver o que é que outras pessoas fazem. Talvez um bocadinho com o desejo de ver onde é que eu estou na escala global. Uma coisa é ser o número 1 entre 22 aqui, mas se calhar há ali pessoas nos Estados Unidos e nos países que... Bom. Então comecei a ir muito a congressos, e devo dizer, gosto de enfatizar, ninguém me pagava as viagens, ninguém me pagava nada. Portanto, eu arranjava maneira de arranjar o voo, o comboio, o que fosse, mais fui uma vez num congresso, 8 horas de autocarro, para poupar, não é? Ia ficar sempre naquelas pensões com ratos, lá está. E até tenho uma história, uma vez fomos a Riga, na Letónia, e eu é que organizei a viagem, porque eu é que disse aos meus colegas, olha, este congresso é bom, nós devíamos ir, e eles disseram, então, organiza tu os voos, arranja uns voos baratos, e organiza tu o hotel. E eu arranjei uma pensão na internet que custava 14 euros por dia para os 6. E eu achei isto, é muito bom, vamos marcar esta, marquei, mandei e-mails, não sei o quê. Saímos do aeroporto em Riga, metemos num táxi, fomos todos de táxi, dissemos ao senhor o endereço, o senhor olhou para o endereço e disse, tem certeza que é isto? Eu, sim. E ele, durante a viagem, voltou a perguntar, mas tem certeza que é esse endereço? Eu, sim. E os meus colegas todos a ficarem assustados. Ele conduz-nos, chega a um determinado ponto, para o carro e diz... O seu hotel é ali adiante, depois vira à primeira à esquerda, continua e à direita. Eu é que não conduzo mais para além daqui.
0: Era o submundo.
1: Aquilo era no Bronx de Riga. Aí nós chegámos lá e percebemos porquê. Porque aquilo, pronto, não era ratos, até mais ou menos limpinho, mas nós estávamos num quarto com três beliches, não é? 14 euros por dia,
0: sim, sim, também.
1: Mas achámos muito interessante que havia um quarto, portanto, o quarto era um espaço, e tinha uma porta que dava para um outro quarto, com uma cama em forma de coração. Fomos dormir a primeira noite e a meia da noite, bum, bum, bum, bum, bum. Nós tínhamos trancado a porta, como é óbvio, não é? Neste título. Nós trancámos a porta, tem que abrir e deixar a porta tipo aberta durante a noite, às 3 da manhã. Entra um casal, a senhora se talvez uma profissional, entra um casal, nem nos dizem nada, vão direitinhos para o quartinho com a cama em forma de coração, fecham-se lá dentro e nós continuamos a jogar no nosso
0: portanto,
1: quarto.
0: Era para. Tinha vários serviços.
1: Era multiusos, era um quarto multiusos. E numa zona assim um bocadinho duvidosa da cidade de Riga. Mas pronto, eu fazia isto porque então, ninguém me pagava, ninguém me reembolsava estes custos e eu é que tinha que arcar com eles. E

0: Congresso, porque a sessão seguinte começou, nós ainda estávamos lá e só depois disso é que ele se deu conta, isto já recomeçou. Mas foi muito interessante conversar contigo, gostei imenso de conhecer da química, muitos parabéns pelo trabalho
1: Já
0: e
1: era Nobel
0: felicidades.
1: nessa altura?
0: Não, isto foi 2005, eu ganhei o prémio em 2021.
1: Mas já era uma sumidade, seja como for.
0: Já estava na carreira, na parte
1: Ascendente.
0: ascendente da carreira. E isto, eu entretanto fiquei em contacto com uma aluna do grupo dele, porque eu conheci muitas pessoas, conhecem-se muitos alunos nestes congressos. E há alunas que víamos de vez em quando e-mails e ela escreveu-me uma vez a dizer: Ah, sabes que entrevistámos hoje um candidato para se juntar ao nosso grupo, para fazer um pós-doc, e o chefe disse: Ah, este candidato não era grande coisa.
1: Eu conheço um.
0: Se fosse aquele rapaz que eu conheci no Tetraíra, no simpósio em Bordeus, contratavam sem hesitar. E eu escrevi de volta a dizer: Ah, achas que eu devia ir para o vosso grupo para fazer pós-doc? E ela disse: Não, não, vai para os Estados Unidos que é melhor para ti. Mas a verdade é que nos Estados Unidos, em Stanford, às tantas, na minha caixa de correio de Stanford, e-mail, cai um e-mail do Benjamin List a dizer: há aqui estas posições de grupo líder que estão a ser anunciadas pela sociedade de Max Planck, não gostavas de concorrer? Não, o e-mail começava como: não sei se te lembras de mim, conhecemos há uns anos num congresso, não sei quem, não sei quem. Eu, pois não me lembro, pois, não me
1: Sim.
0: lembro nada, claro que não. E eu na altura fiquei pasmado, sabe porquê? Porque isso implica que ele se lembrou do meu nome, eu já não estava em Louvain, portanto ele lembrou-se de ir ao Google pôr o meu nome.
1: Não se esqueceu, em
0: Para
1: suma.
0: encontrar a página web do grupo do Bar e Troll, onde eu estava, para ver o meu e-mail e para me poder escrever um e-mail.
1: Sim, ele quer mesmo, pronto,
0: Pronto.
1: né?
0: E então marcámos chamadas telefónicas em que ele me dizia: Se estás mesmo interessado nisto, não, não estou nada interessado, estás mesmo interessado nesta posição de grupo líder do Instituto Max Planck, eu vou arranjar a maneira de te convidar para a entrevista. E de facto, eles geralmente convidam só 25 pessoas para a entrevista, mas convidaram 26 nesse ano. Era uma entrevista centralizada para todas as pessoas, para todas as áreas do saber, não era só a química, era a química, a física, mas todos num simpósio. Era um simpósio em que estava toda a gente que estava a concorrer para posições de grupo líder.
1: Conheciam-se, em suma.
0: Exatamente. E durante isso eu percebi porque é que ele teve que abrir, fazer força para uma exceção, porque todas as pessoas que lá estavam já tinham feito o doutoramento, já tinham feito um primeiro pós-doc num sítio e estavam ou no segundo ou no terceiro pós-doc.
1: Portanto, estava um capítulo atrás, é isso?
0: Muito. Eu estava tipo 3 ou 4 anos atrás dessas pessoas em termos de desenvolvimento de carreira.
1: Só que.
0: Só que eu cheguei lá e ele disse-me: Olha, já podes considerar-te muito feliz de estar aqui, não foi nada fácil chegar à entrevista, aproveita o máximo, mas não tens grandes hipóteses. Disse-me: Sim, mas pronto, mas aproveita ao máximo e vai correr bem, vai ser uma coisa boa para ti. E então fiz a minha apresentação o melhor que pude, fiz a entrevista individual o melhor que pude, nem tinha quase aterrado em de regresso a Stanford e estava no laboratório, um telefonema da Alemanha, do Ben List, a dizer: Não
1: Max
0: sei o que é
1: Planck.
0: que fizeste, mas eles adoraram-te. E se quiseres, tens um emprego.
1: Max Planck.
0: Um Max Planck.
1: Porque o Max Planck, só o nome já faz estremecer
0: É
1: até um
0: uma meca.
1: leigo.
0: Isso sim é uma meca da ciência, porque são institutos de investigação em que a pessoa só faz investigação
1: Com meios,
0: com
1: portanto.
0: meio mundos e fundos.
1: A pergunta é: por que carga d'água e como é que vai deixar um lugar desses
0: Porque o meu emprego não era um cargo de demissão definitiva, era um emprego com
1: temporário?
0: contrato temporário de 5 mais 2, 5 anos mais 2.
1: Certo?
0: E eles disseram logo desde o começo: aconteça o que acontecer, não é para ficar.
1: Porque
0: Porque é a filosofia do Max Planck: recolhe os grupo líderes, dá-lhes a plataforma de
1: é tudo
0: lançamento,
1: transitório, é isso?
0: mas depois encoraja as pessoas a terem
1: Então, mas
0: mobilidade.
1: isso saiu no fim dos 7 ou não
0: Saiu no final
1: esperou?
0: dos 5. Sim.
1: E como é que vai ser? E foi... Viena porquê?
0: Porque na altura eu fiz, estava muito aberto, não tinha nenhuma obrigação de ficar na Alemanha, então concorria tudo o que era lugar, não é? Mandei currículos para todas as vagas que tinha e depois no final tinha seis ofertas diferentes de um, dois, três, quatro, cinco países diferentes da Europa. Desde o Reino Unido, eu tinha acabado no Reino Unido, uma coisa em França, uma coisa na Suécia
1: E a escolha
0: e na
1: Áustria
0: Áustria.
1: porque
0: Foi puramente racional. Eu limitei-me simplesmente a dizer onde é que há as melhores condições, porque eu vinha de um sítio com condições muito boas e eu percebi que não posso agora ir para uma universidade só porque a cidade é bonita, ou só porque o sítio é giro, ou só porque me falam
1: agora é a
0: muito bem
1: ciência
0: simpático.
1: que fala.
0: Tem que ser a ciência, tem que ser um sítio com condições financeiras para eu
1: Então, mas
0: conseguir,
1: os outros também têm ou não? Ou não
0: mas
1: têm?
0: não ao nível de Viena. Devo dizer que Viena pôs em cima da mesa assim um saco com dinheiro para investigação que nos permitiu fazer imensa coisa.
1: Era o melhor projeto
0: Era o
1: daqueles.
0: melhor.
1: Não tinha que, por exemplo, aprender alemão, que é uma coisa diabólica.
0: Sim, mas eu sempre tive muita facilidade com línguas. E,
1: Porque nessa altura eu não
0: portanto,
1: sabia alemão.
0: não. Mas sempre tive muita facilidade com línguas. Eu aprendi
1: É
0: muito bem a
1: porque
0: falar
1: eu queria lembrar
0: francês.
1: aqui que o livro que nós lemos em português foi escrito em alemão.
0: Foi sim, senhor. Die
1: E
0: Chemie
1: depois traduzido para
0: e
1: português.
0: traduzido para português.
1: Temos aqui outra questão, que eu não sei se é um assunto politicamente incorreto, mas o Nuno é africano, de origem africana.
0: De origem africana.
1: E está a estudar em Viena. Como é que

0: essa questão, ou seja, nesse mundo, sentiu-se bem? Está-se bem em Viena, na sua pele?
1: Sim, sempre esteve na minha pele, mesmo em Portugal,
0: Também
1: pertence,
0: há.
1: para todos os efeitos, a uma minoria étnica, não é?
0: Sim.
1: E a partir do, sei lá, do décimo ou décimo primeiro ano, eu nunca estive numa turma em que não fosse a única pessoa de pele escura. Portanto, eu acho que em parte vem da cabeça, em parte vem dos meus pais, que realmente sempre nos abriram a mente o máximo possível, e em parte também vem de levar estas coisas com uma certa desportiva, não é? Porque às vezes a pessoa vai no metro, eu gosto muito de fazer ginásio, vou sempre manhãzinha cedo, vou de fato treino, depois volto e apanho no metro aquelas pessoas mais bêbadas,
0: Lá
1: mais felizes da
0: está.
1: vida. E um deles diz: vai para a tua casa. E eu respondi-lhe: vou sim, eu moro já aqui no 9º distrito, saio na próxima estação.
0: Ora bem, falamos da matéria que
1: Agora
0: domina,
1: acrescenta
0: porque é
1: algo.
0: aquela que as pessoas contactaram consigo, foi através do livro, desse livro que escreveu em alemão, não esquecer, e depois traduziu, Como se transforma ar em pão. E, antes de mais, vamos lá explicar de uma forma sucinta a ideia do título.
1: Sim.
0: De ar até chegar ao pão.
1: O título vem de uma ideia que eu acho uma ideia romântica, que houve ali uma necessidade no, na viragem do século XIX para o século XX, em que se percebeu, aqueles estudos daquele senhor Malthus, que se percebeu que a população mundial ia começar a aumentar em exponencial e, portanto, ia haver uma necessidade de alimentar estas pessoas todas. E a produção de alimentos não é suficiente nas vias biológicas ou nas produções tradicionais, para alimentar estas pessoas todas. E, portanto, havia uma necessidade de
0: Essa é logo
1: adubos.
0: já uma questão muito
1: É
0: atual,
1: verdade. Adubos e
0: que é
1: fertilizantes.
0: se é necessário coisas artificiais para sustentar tanta gente.
1: Neste momento ainda é. Eu penso que a agricultura biológica está a fazer
0: O seu caminho.
1: progressos, está a fazer o seu caminho, mas a ideia do ar em pão era a necessidade de produzir um composto, que é o amoníaco, que é um átomo de azoto NH3, portanto, um átomo de azoto com três átomos de hidrogênio ligados a ele, e essa molécula, o amoníaco, é a base de todos os adubos e fertilizantes. Quem tem acesso a amoníaco consegue fazer nitratos,
0: Então, adubos
1: nitritos.
0: para o trigo que faz o pão, é isso? Ou para a
1: Exatamente.
0: cevada?
1: Mas onde é que está o ar? É porque a fonte mais barata, porque isto tem que ser uma coisa que tem que ser produzida a uma escala incalculável, não é? Para nutrir a população mundial, estamos a falar de amoníaco que nunca mais acaba. Qual é a fonte mais barata e mais
0: Azoto.
1: prática? Azoto, que, como saberão, faz parte do nosso ar,
0: Por
1: que está
0: causa
1: aqui à nossa
0: do.
1: volta,
0: É um N.
1: 76%, são dois N's, N2,
0: Ah,
1: NN.
0: sim.
1: E o que foi a grande descoberta foi o chamado processo Haber-Bosch, que é um processo inventado por Fritz Haber e pelo seu aluno Bosch, pelo seu colaborador, que usa o azoto do ar e que o transforma a altas temperaturas e altas pressões em amoníaco. E esse processo é um processo de tal forma importante para a humanidade que 3 a 5% de toda a eletricidade, toda a energia que é produzida no planeta Terra, toda, é usada só para esta reação, que transforma o azoto do ar em amoníaco. Consome
0: Então, se
1: quantidades enormes de energia.
0: tirássemos isso hoje em dia da equação, haveria muito menos produção agrícola, é isso? E haveria até gente a morrer de fome.
1: E o mais giro é que os átomos de azoto, portanto, o amoníaco que é produzido nesse processo, vai para fazer adubos e fertilizantes, que são usados para adubar terras que crescem comida que nós comemos. E, portanto, metade de todos os átomos de azoto nos vossos corpos, nos nossos corpos, vem dessa reação.
0: Então, mas ainda aqui alguns detalhes dentro do seu
1: À
0: livro.
1: escala molecular.
0: Porque no seu livro diz que uma casa de banho, por exemplo, em Moçambique, não cheira tão mal como uma casa de banho aqui em Portugal, por exemplo. Vamos lá explicar porque é que o mau cheiro das casas de banho na Europa, pronto, não é Portugal, nem é Moçambique em especial.
1: Tem muito a ver com as bactérias que povoam o nosso intestino. São os produtos que essas bactérias libertam ao decompor as moléculas da nossa
0: Então, mas e as
1: comida.
0: bactérias em Moçambique são diferentes das bactérias?
1: Não, o que é diferente é o que se come. Uma alimentação muito mais rica em alimentos processados gera um tipo de produtos de decomposição bem mais mal cheirosos do que uma alimentação mais à base
0: Processados é o
1: de.
0: quê? Vamos lá.
1: São aquelas carnes que a
0: O
1: pessoa.
0: hambúrguer, é
1: O
0: isso?
1: hambúrguer, os chicken McNuggets, aquelas coisas que a gente não sabe muito bem de onde é que vêm, porque aquilo é tudo misturado e tudo comprimido em.
0: Portanto, a comida de plástico, como se
1: A
0: sugeriu,
1: comida de
0: isso é que
1: plástico.
0: cria mau cheiro?
1: Sim, porque a comida de plástico gera produtos. gera compostos ao ser digerida.
0: Então a América deve ser os campeões do mau cheiro.
1: É verdade. E o estudo que eles estavam a fazer era um estudo da Fundação Bill Gates que lhes perguntava: vocês conseguem encontrar um antídoto para neutralizar os maus cheiros nas casas de banho, para com isso conseguirmos que as pessoas não tenham tanta relutância em lei? Ou seja, essa empresa precisou de estudar a que é que cheiram as casas de banho. E com isso percebeu rapidamente que as casas de banho não cheiram ao mesmo.
0: Não são universal, o cheiro não é universal.
1: E com isso percebeu que vem de, realmente da alimentação. E conseguiram desenvolver compostos químicos, misturas de compostos químicos, que realmente neutralizam as casas de banho neste país, ou as casas de banho naquele país, ou as casas de banho naquele país. E eles depois deram-me a cheirar, que é o mais próximo. Eu fui lá visitar e eles tinham umas coisinhas que a pessoa abria, há umas fotografias minhas de abrir, assim como a cara, assim, porque aquilo realmente, pronto, cheira mesmo.
0: Ora bem, então, estamos à beira de concluir a nossa conversa. Então, assim, mas num instante. Aliás, houve imensos tópicos que ficaram pelo caminho, como era de esperar. Podíamos falar da poluição dos plásticos, da comida e do equilíbrio da alimentação da comida, mas eu queria lhe perguntar se a racionalidade pode levar a um mundo ainda que mais eficiente, menos interessante e menos apto a usufruir, por exemplo, da cultura.
1: Sim, eu acho que tem a ver, por um lado, com esta ideia com que começámos a entrevista, de que a ciência, na verdade, tem muito mais de criatividade e de fantasia do que possa estar à primeira vista.
0: É muito humana, portanto.
1: É muito humana e é tão humana, sobretudo, porque o que é que o cientista tem como objetivo último? Melhorar a vida das pessoas.
0: Torná-las felizes, portanto.
1: Tornar as pessoas felizes.
0: Então, eu tenho a certeza que também põe isso nos seus livros e por isso é que foram um sucesso inesperado até, podemos dizer, porque a química não tem
1: não
0: assim
1: era
0: tantos... Não é uma área assim tão...
1: Não era suposto ter dado tanto.
0: Exato. Mas também é por isso, se calhar, que tocou com tanta sensibilidade e, portanto, eu não posso deixar de lhe pedir para terminarmos este nosso encontro.
1: E apesar de eu achar que não se deve politizar nem a ciência nem a arte, ocorre-me tocar uma coisa composta por um compositor ucraniano, Nikolai Kapustin, um compositor contemporâneo.
0: Como? Nome?
1: Nikolai Kapustin.
0: Kapustin?
1: Kapustin, que faleceu há coisa de 2 anos, penso que durante a pandemia, provavelmente terá sido com Covid, que escreve uma música que vai lá vai. Aquilo é do mais jazzístico e cheio de swing e com um feeling que eu acho que nem tempos como os de hoje, em que há preciso também, do parte da ciência, haver alguma solidariedade para quem está em dificuldade, se calhar servia assim como uma espécie de mensagem de solidariedade. Portanto, imaginem este senhor, velhinho, ali nos anos 70, no meio da União Soviética, de origem ucraniana, a escrever uma coisa destas.

A música de Nikolai Kapustin nas mãos de Nuno Maulid, ao vivo para a Quinta Essência, realizada no pequeno auditório do Centro Cultural de Belém, no âmbito do Festival Antena 2. Nuno Maulid, químico catedrático na Universidade de Viena, um cientista multipremiado à escala global, esteve para ser pianista, acabou por optar pela carreira de químico, também conhecido como divulgador de ciência, autor, nomeadamente, do best-seller Como se Transforma Ar em Pão. Nuno Maulid foi o convidado desta Quinta Essência, com realização e apresentação de João Almeida. Nós regressamos dois, oito dias. Bom fim de semana.

escutámos A Primavera, Valsa dos Cravos, de Eurico Carrapatoso, um compositor português, aqui interpretado por um pianista português, Filipe Pinto Ribeiro.

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Com o encerramento do King's Theatre em 1717, Londres deixou de ter espetáculos de ópera, uma situação inadmissível para o círculo de aristocratas, melómanos, amigos e apreciadores de Handel, que já se tinham habituado a esse guilty pleasure que de Itália se alastrara pela Europa e que a Portugal chegaria um pouco mais tarde, na década de 1730. Logo em 1718, um grupo de aristocratas e cavalheiros lançou-se num ambicioso projeto para fazer renascer a ópera italiana no King's Theatre, em moldes consentâneos com os mais elevados padrões da época, a nível de produção e de interpretação. Assim, decidiram criar a Royal Academy of Music, que nada tem a ver com a escola do mesmo nome fundada no século XIX. A designação emulava o título oficial da Ópera de Paris, a Académie Royale de Musique, fundada por Luís XIV em 1669. Mas, ao contrário da sua congênere francesa, que só dependia do rei, a Royal Academy of Music foi constituída como Sociedade Anónima em fevereiro de 1719, com um capital de base de 10 mil libras, dividido em 50 ações de 200 libras. Não era caso inédito nos palcos londrinos. O Globe Theatre de Shakespeare fora criado em moldes semelhantes no século anterior. Mas este novo projeto surgiu na onda de uma nova cultura financeira que crescera como cogumelos em Londres durante as duas décadas anteriores e que iria muito em breve conduzir à bolha da Companhia dos Mares do Sul, cujo colapso veio a destruir várias fortunas. O título de Royal Academy of Music foi adotado depois de Jorge I ter dado o seu aval e se ter comprometido a participar anualmente com 1000 libras por um período de 7 anos. O mesmo montante foi assegurado individualmente pelo Duque de Chandos e pelo Conde de Burlington, os dois grandes mecenas de Handel, assim como pelo Duque de Newcastle, que era Lord Chamberlain, o cargo mais elevado da corte. Este foi nomeado governador da Companhia de Ópera, ficando à frente de uma comissão diretiva que se reunia uma vez por mês. Depressa se conseguiram mais de 60 subscritores de elevada condição, incluindo 17 duques, 6 duquesas, 26 condes e 10 condessas, além de membros das respectivas famílias, correspondendo sobretudo à nata da facção Whig da aristocracia inglesa, ligada à gloriosa Revolução, que depusera o rei Jaime II em 1688, e à nova dinastia dos Hanover. Jonathan Keats, no livro Handel, The Man and His Music, conta-nos que a lista incluía também muitas altas patentes militares, sendo provável que estas tenham influenciado a escolha de temas das óperas que foram estreadas na Royal Academy. Entre as 14 que Handel escreveu para ela entre 1720 e 1728, só uma, Flavio, não tem uma componente bélica, que está bem presente na primeira ópera que Handel escreveu para a Academia, Radamisto.

0: era previsto que a sociedade assim criada gerasse lucros e permitisse a distribuição de dividendos, algo que praticamente nunca veio a acontecer. A ideia de que o projeto se tornaria rentável revelou-se excessivamente otimista, já que a ópera é, por norma, um espetáculo caro demais para ser lucrativo. A Royal Academy of Music colapsou financeiramente ao fim de uma década, sobretudo devido aos honorários exorbitantes das cantoras. Mas foram 10 anos gloriosos que colocaram Londres no epicentro da vida operática europeia.
1: Não!

Um dos principais obreiros da Royal Academy foi John Vanbrugh, o arquiteto e diretor do King Theatre, anteriormente Queen's Theatre, que se tornou também diretor da nova companhia. Na sua exposição sobre o projeto, Vanbrugh fez uma eloquente defesa da ópera como marco civilizacional. De todos os divertimentos públicos, os de ópera são os mais inofensivos. Encorajam e apoiam uma arte que tem sido estimada por todas as nações cultas. Trazem com eles sinais de magnificência pública e são o mais importante entretenimento que ocupa os estrangeiros. Por isso, afigura-se-nos muito estranho que esta grande e opulenta cidade não tenha sido capaz de financiar espetáculos públicos deste género por um período considerável de tempo. A razão para isso parece ter sido, sobretudo, o facto de terem dependido até aqui de um conjunto restrito de contribuições temporárias extremamente pesadas para as pessoas de qualidade e insuficientes para garantir a beleza, a regularidade e a longevidade de qualquer grande empreendimento. Como as próprias óperas terão maior perfeição do que aquelas que se viram até aqui, reunindo o que há de melhor tanto no teatro francês como no teatro italiano, serão capazes de atrair melhores audiências. E graças à constância e regularidade da execução, o gosto tornar-se-á mais universal. As notícias dos preparativos da Royal Academy of Music começaram a espalhar-se nos primeiros meses de 1719, e o semanário Original Weekly Journal anunciou que Mr. Handel, um famoso mestre da música, está além-mar, por ordem de Sua Majestade, para juntar uma companhia dos melhores cantores da Europa para a ópera do Haymarket.

Efetivamente, o Duque de Newcastle incumbiu Handel, em nome da companhia, de ir à Itália, à Alemanha ou a outro lugar ou lugares que ache convenientes, para aí fazer contratos com os cantores e cantoras que julgar mais adequados para atuar no palco inglês. Handel contou numa carta ao seu cunhado que estava envolvido em assuntos da mais elevada importância, dos quais depende, atrevo-me a dizer, todo o meu destino. E em maio partiu para o continente. Foi-lhe pedido que desse conta de qualquer descoberta vocal de exceção e das condições que ele ou ela pudessem exigir. A comissão queria, acima de tudo, que ele contratasse Senesino, o mais famoso castrato da época. Foi em Dresden que Handel ouviu Senesino e se reencontrou com a soprano Margherita Durastanti, a sua amiga e colaboradora mais próxima dos tempos de Itália. Os dois cantores faziam parte da Companhia de Ópera de Dresden, que era das melhores da época, e cujo diretor era António Lotti, outro amigo dos tempos de Itália, a cuja ópera Teofane, estreada no âmbito das festividades do casamento do príncipe eleitoral da Saxónia com a arquiduquesa Maria Josefa da Áustria, Handel pôde assistir. Margherita Durastanti assinou com a Royal Academy, através de Handel, um contrato de 18 meses, mas foi mais difícil conseguir Senesino, bem como Berselli, outro castrato, que só seriam dispensados da ópera de Dresden no ano seguinte. Para conseguir Senesino, a direção da Royal Academy incumbiu Giuseppe Riva, um italiano residente em Londres, que era amigo pessoal do castrato e se veio a tornar, juntamente com Paolo Rolli, um dos poetas da companhia, um promotor zeloso dos interesses italianos dentro do King Theatre, por intermédio do qual também o compositor Bononcini iria para Londres, a partir da segunda temporada da Royal Academy. Handel foi nomeado maestro da orquestra com um salário e coube-lhe recrutar os melhores músicos disponíveis em Londres, num total de 32 executantes, distribuídos por 6 primeiros violinos, 5 segundos, 2 violas, 6 violoncelos, 1 contrabaixo, 4 oboés, 4 fagotes, 1 trompete, 2 cravos e uma tiorba. Esse efetivo, impressionante para a época, teve bom uso logo na primeira ópera que Handel compôs para a Royal Academy, Radamisto. Estava previsto que a abertura da primeira temporada da Royal Academy of Music fosse a 10 de março de 1720, precisamente com Radamisto de Handel. Mas, por alguma razão que se desconhece, essa estreia teve que ser adiada e a inauguração fez-se com Numitore, de Giovanni Porta, a 2 de abril. Radamisto seguiu-se a 27 de abril, com enorme impacto. Contou com a presença do rei e do príncipe de Gales. E Mainwaring, primeiro biógrafo de Handel, conta que muitas senhoras que tinham forçado a sua entrada com uma impetuosidade que não condizia com o seu sexo e posição social, chegaram a desmaiar devido ao excesso de calor e à falta de espaço. Vários cavalheiros foram mandados embora, apesar de terem oferecido 40 chelins por um lugar na galeria, depois de se terem desesperado de conseguir algum no fosso ou nos camarotes. Seguiram-se 9 récitas e, na temporada seguinte, Handel apresentou uma versão revista para incorporar os dois castrati estrela vindos de Itália, Senesino e Berselli. O elenco original de Radamisto misturava ingleses e italianos, sendo a única estrela nova Margherita Durastanti, que, apesar de não ser uma beldade, era uma excelente cantora e atriz, e desempenhou o papel de Radamisto. Tiridate, o
o vilão do enredo, foi interpretado pelo tenor inglês Alexander Gordon, figura interessante, com a qual se deu um episódio cómico, narrado por Jonathan Keats. A carreira notável de Gordon tinha começado nos teatros do sul de Itália. Mais tarde, deixaria de cantar, passando a assumir o papel de conhecedor, e a sua última encarnação foi como secretário do governador da Carolina do Sul, onde veio a morrer como próspero proprietário. Conhecido como Singing Sandy, gozou claramente de uma boa opinião por parte de Handel. Mas a sua ameaça de saltar para o cravo, quando se irritava com os acompanhamentos do compositor, mereceu uma resposta verrinosa. Oh, avise-me quando for fazer isso e eu hei de anunciar, porque tenho a certeza que hão de vir mais pessoas para o ver saltar do que para o ouvir cantar. O libreto de Radamisto foi adaptado do libreto L'amor tirannico, de Domenico Lalli, musicado por Francesco Gasparini e estreado no Teatro Cassiano de Veneza em 1710. A adaptação coube a Nicola Haym, violoncelista da orquestra do King Theatre, que já colaborara com Handel nos libretos de Teseu e Amadigi, e com quem este sempre se entendeu bem. Já várias outras obras tinham sido escritas sobre o mesmo tema, nomeadamente Il Radamista, de Nicola Fago, a que Handel possivelmente assistiu em Florença, em 1709, Radamisto, de Tommaso Albinoni, de 1698, e Zenobia e Radamisto, de Giovanni Legrenzi, de 1679. Todas essas óperas derivaram da tragicomédia L'amour tyrannique, do francês Georges de Scudéry, estreada em Paris em 1638, obra que ganhou notoriedade por ter sido patrocinada e apoiada pelo cardeal Richelieu como exemplo ideal de conformidade com as regras clássicas, por oposição a Le Cid de Corneille. A peça tem como ponto de partida as personagens históricas de Radamisto, rei da Arménia, e da sua esposa Zenóbia, de que fala Tácito no livro 12 dos Anais da Roma Imperial. Embora o enredo de Radamisto tenha muito pouco a ver com a realidade histórica, os personagens de Radamisto, Zenóbia, Farasmanes e Tiridates existiram e estiveram envolvidos nas guerras que assolaram a Ásia Menor no primeiro século depois de Cristo. Radamisto era o filho mais velho do rei Farasmanes I da Ibéria, pequeno reino situado na atual Geórgia, que nada tem a ver com a Península Ibérica, embora tivesse o mesmo nome na geografia greco-romana. Na ópera de Handel, para evitar essa confusão, Radamisto é príncipe da Trácia, o que não torna menos confusa a geografia. Tácito descreveu Radamisto como alto e belo, notável pela sua força física, versado nas artes da sua terra natal e com uma alta reputação entre os povos vizinhos. Em 51 d.C., Radamisto, que sucedera ao pai, invadiu a Arménia e matou o rei Mitrídates, seu tio e pai de sua esposa Zenóbia. Usurpando o trono da Arménia, por duas vezes foi expulso pelos arménios, a segunda vez de forma definitiva, no ano de 55. O rival de Radamisto, na ópera, é Tiridates, que também foi rei da Arménia. Irmão de Vologases I, imperador do Império Parta ou Arsácida da Pérsia Antiga, Tiridates foi o fundador da dinastia Arsácida da Arménia no ano de 53, tendo ocupado o trono de forma intermitente. Não há notícia de Tiridates ter cobiçado a esposa de Radamisto, Zenóbia, embora seja essa a mola da ação na ópera de Handel. Em contrapartida, Tácito dava conta do amor que unia Zenóbia a Radamisto, por surpreendente que pareça, tendo em conta que ele matara o pai, a mãe e os irmãos dela. A referência a esse amor
surge no meio de um episódio que ocorreu enquanto Radamisto e Zenóbia fugiam da Arménia. Episódio que está na origem do fascínio que as personagens de Radamisto e Zenóbia geraram nos séculos XVII e XVIII. Eis o que conta Tácito. Radamistos não tinha outro meio de escapar senão a rapidez dos cavalos que o transportaram a ele e à mulher. Ela, apesar de estar grávida, conseguiu aguentar de uma maneira ou de outra durante a primeira parte do percurso, provavelmente por medo do inimigo e amor ao marido. Mas ao fim de algum tempo, sentindo-se sacudida pela velocidade permanente, implorou que ele a salvasse da vergonha do cativeiro através de uma morte honrosa. Ele primeiro abraçou-a, animou-a e encorajou-a, ora admirando o seu heroísmo, ora sentindo repugnância de a deixar à mercê de qualquer um. Por fim, impelido pela intensidade do seu amor e por ter a experiência de atos horrendos, desembainhou o seu sabre e, depois de a trespassar, arrastou-a para as margens do rio Araxes e lançou-a para a corrente, para que o corpo dela pudesse ser levado. Seguidamente, numa fuga precipitada, correu para a Ibéria, o seu reino ancestral. Enquanto isso, Zenóbia, era esse o nome dela, que ainda respirava e dava sinais de vida nas águas calmas à beira do rio, foi avistada por alguns pastores, que, deduzindo pela aparência nobre dela, que não era uma mulher de origem plebeia, enfaixaram-lhe a ferida e aplicaram nela os seus remédios rústicos. Assim que souberam o seu nome e a sua aventura, transportaram-na para a cidade de Artaxata, onde foi conduzida oficialmente até Tiridates, que a recebeu com bondade e a tratou como realeza. Acrescente-se a esta narrativa de Tácito que a personagem de Zenóbia, que foi rainha da Arménia no século I d.C., não deve ser confundida com a sua homónima Zenóbia, rainha de Palmira, na Síria, que viveu no século III d.C. e inspirou outras óperas, como Zenóbia, Regina dei Palmireni, de Tommaso Albinoni. A ação da ópera Radamisto de Handel decorre no ano 53 d.C., perto do monte Ararat, na região selvagem a oeste do Mar Cáspio, hoje entre as fronteiras da Turquia, da Arménia e do Irão. Farazmane, rei da Trácia, na realidade da Ibéria, na Geórgia, tem dois filhos, Radamisto, casado com Zenóbia, e Polissena, casada com Tiridate, rei da Arménia. Tiridate, ao visitar a corte de Farazmane, sentiu desejo pela esposa de Radamisto e, para satisfazer esse desejo, declarou guerra contra o sogro, a quem fez prisioneiro, tendo-lhe conquistado todo o reino, à exceção da capital. Quando a ópera começa, a rainha Polissena chora os seus males. O rei Farazmane é trazido acorrentado diante de Tiridate e este ameaça mandá-lo matar se Radamisto não se render. Radamisto e Zenóbia são detidos pelos soldados de Tiridate. Radamisto, receando que a esposa caia nas mãos do seu inimigo, é por ela convencido a esfaqueá-la e depois, julgando-a morta, atira-a ao rio Araxes. Mas Zenóbia, sem que ele saiba, é salva e conduzida por soldados até ao acampamento de Tiridate. Radamisto dirige-se lá, disfarçado, com o intuito de o matar. Mas Tiridate, depois de ver Zenóbia reconhecer o marido e cair nos braços dele, ordena a execução de ambos. No fim, há uma rebelião contra Tiridate, que se arrepende dos seus maus intentos, fazendo com que tudo acabe em bem. Para reforçar as complicações amorosas típicas da ópera séria, existem dois personagens adicionais: Tigrane, um jovem príncipe apaixonado por Polissena, e Fraarte, irmão de Tiridate, apaixonado por Zenóbia.
que tem assim dois apaixonados além do marido. Apesar deste imbróglio rocambolesco, digno de Metastasio, Handel conseguiu dar vida às personagens, sobretudo de Polissena, Zenobia e Radamisto, que são confrontadas com situações limite. A segunda versão de Radamisto, que Handel ajustou ainda em 1720 para a chegada a Londres do Castrato Senesino, é a que costuma ser levada à cena atualmente e é mais gravada em disco. Contudo, a versão original é preferível em vários aspectos e é dela que vamos ouvir certos na aclamada primeira gravação mundial, realizada em 2003, sob a direção de Alan Curtis, com a orquestra Il Complesso Barroco e a soprano Joyce Di Donato no papel de Radamisto, como digna sucessora de Margherita Durastanti. A abertura desta ópera, em Mi menor, começa com os solenes europeus das aberturas à francesa. A secção rápida é uma fuga palpitante em compasso ternário e com um expressivo contributo de oboés e fagotes. Música com uma qualidade digna da inauguração da Royal Academy of Music. Vamos ouvir.

O tema central desta ópera é o heroísmo de um casal cujo amor resiste a perigos mortais, Radamisto e Zenóbia. Por contraste, o amor de Polissena pelo seu marido Tiridate afigura-se quixotesco face à maldade e à infidelidade patológica de Tiridate. Mas o conceito de honra era crucial na convenção da ópera séria, sobretudo em questões dinásticas. Polissena tem um papel menos destacado que Zenóbia, mas cabem-lhe alguns dos melhores solos da ópera, como o arranque do primeiro ato, Somi Dei, uma cavatina no mesmo Mi menor da abertura, que estabelece logo o ambiente de tragédia, numa invocação aos deuses. Supremos deuses, que vedes os meus males, protegei um triste coração. O ritornelo das cordas, em oitavas implacáveis, é semeado de silêncios. E a primeira frase de Polissena, cantada a nu, espelha a sua angústia em perturbantes intervalos de sexta menor e terceira maior, numa dissonância melódica que não se resolve. E é que a restante melodia, bem como os transidos acompanhamentos, dão um sopro de tragédia grega. Na estreia em Londres, o papel de Polissena coube à soprano inglesa Anne Turner Robinson. Aqui temos a soprano italiana Patrizia Cioffi.

Handel deu bom uso ao trompete na primeira ária do malvado rei da Arménia, Tiridate, que este canta depois de ameaçar o rei Farazmane com a destruição da sua capital, caso o príncipe Radamisto não se renda. Stragi, morti, sangue ed armi, massacres, mortos, sangue e armas, com bélico som reclama a trombeta. Handel usa uma escrita acrobática para o trompete, fazendo gorjeios frenéticos, curiosamente semelhantes aos do trompete do judeu Schmühle, nos quadros de uma exposição orquestrados por Ravel, que vale a pena recordar. Na segunda versão de Radamisto, Handel converteu a parte de Tiridate num papel de baixo. Na versão original era para tenor e resulta melhor. Aqui na voz do norte-americano Zachary Staines.

Zenobia é um magnífico papel de contralto, na versão original de Radamisto de Handel. Vendo o seu marido, Radamisto, intimado a render-se e a entregá-la a Tiridate, ao mesmo tempo que o seu sogro, Farazmane, é ameaçado de morte, Zenobia mostra-se disposta a dar a vida para salvar ambos e evitar a sua própria desonra. Na ária Son contenta di morir. Estou contente por morrer, estrelas cruéis, astros tiranos, para aplacar tanto furor. Fazei com que a vossa ira se descarregue sobre mim e que a morte ponha fim ao seu rigor. Num tempo presto, indicação pouco frequente nas obras de Handel, o ritornello das cordas é repartido angulosamente em duas linhas de violinos em uníssono e baixos, causando ansiedade pela maneira como evita cadências e pela irregularidade das frases que se estende à linha vocal. Na estreia de Radamisto, em abril de 1720, o papel de Zenobia coube a Anastasia Robinson, contralto inglesa que estreou vários outros papéis de Handel e que veio a tornar-se condessa ao casar-se com Charles Mordaunt, terceiro conde de Peterborough. Dela voltaremos a falar em futuras emissões. Aqui vamos ouvir a ária na voz da meio-soprano espanhola Maite Beaumont.

Na versão original de Radamisto, Handel incluiu números de dança no final de cada um dos três atos, danças que suprimiu na segunda versão, mas que incluíam alguns números encantadores. É o caso do Rigodon, do primeiro interlúdio, em saltitante compasso binário. Essa dança de origem francesa, que o povo dançava aos pares e que se tornou muito apreciada na corte de Luís XIV.

sai uma das mais notáveis de Handel, Ombra Cara. O jovem príncipe da Trácia canta, depois do incidente histórico narrado por Tácito, de ele ter trespassado e lançado ao rio Araxes a sua esposa Zenóbia, não por crueldade, mas por amor e a pedido dela. Ratamisto, julgando que Zenóbia morreu, promete juntar-se a ela no além. Sombra cara de minha esposa, ó céus, repousa e alegre guarda aquela que será a minha vingança. E então, lá onde estás, me verás chegar voando e fiel te abraçarei. Charles Burney, predecessor dos musicólogos, escreveu que nenhum elogio é excessivo para essa canção, em que, mesmo sendo a composição tão engenhosa, com uma imitação cromática invertida nos acompanhamentos, a cantilena é simplesmente patética do início ao fim. Lembro-me de ter ouvido a Reginelli cantar esta ária na ópera, em 1747, por entre canções italianas ligeiras dessa época, e parecia ser a linguagem da filosofia e da ciência, ao lado do frívolo jargão de janotas e peralvilhos. A linha vocal permanece independente das cordas e integra-se numa trama polifónica a cinco vozes, de uma riqueza fascinante. Wynton Dean e John Merrill Knapp, no livro Handel's Operas, referem que a virtude desta área reside na utilização dessa ciência para exprimir o estado de espírito de uma profunda tragédia pessoal. Ficamos com a interpretação da soprano Joyce DiDonato, que no da capo desta área faz variantes melódicas que de certo teriam agradado ao próprio compositor.

Pelo soprano Joyce DiDonato, com a orquestra Il Complesso Barocco, sob a direção de Alan Curtis, numa gravação lançada em CD pela Warner Classics em 2005, ouvimos a ária Ombra Cara, da ópera Radamisto de Handel, na versão original, estreada a 27 de abril de 1720 no King's Theatre em Londres, na temporada inaugural da Royal Academy of Music, para a qual Handel escreveria outras 13 óperas das mais notáveis da sua carreira.

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Em meados da década de 70, parecia difícil imaginar que Miles Davis pudesse voltar a ocupar um lugar central na música contemporânea. Depois de anos de atividade incessante, de sucessivas transformações artísticas e de um período elétrico que levara o jazz para territórios até então inimagináveis, o trompetista desapareceu praticamente da vida pública. Os problemas de saúde acumulavam-se, o desgaste físico e emocional era evidente e durante vários anos a sua produção artística reduziu-se drasticamente. Para quem observava a situação do exterior, era legítimo pensar que a história tinha chegado ao fim. Afinal, Miles já tinha ajudado a moldar o bebop, o cool jazz, o jazz mudado,

E a fusão elétrica. O seu legado parecia garantido. Poucos artistas tinham alterado tantas vezes o curso da música ao longo de uma única vida. Mas a ideia de legado nunca foi suficiente para Miles Davis. Ao longo da carreira, mostrou repetidamente que o passado, por mais brilhante que fosse, lhe interessava menos do que aquilo que ainda estava por descobrir.

0: O regresso começou longe dos palcos e dos estúdios. Na sua autobiografia, Miles reconhece o papel fundamental desempenhado por Cicely Tyson nesse período particularmente difícil da sua vida. A atriz ajudou a recuperar hábitos mais saudáveis, a reorganizar rotinas e a reconstruir alguma estabilidade num momento em que tudo parecia precário. A recuperação foi lenta, mas acabou por devolver à música uma das figuras mais importantes. Em 1981, surge The Man with a Horn. O título era inevitavelmente simbólico. Depois de anos de silêncio, o homem com o trompete estava de volta. O disco não procurava recuperar fórmulas antigas nem reproduzir os triunfos do passado. Pelo contrário, revelava já um músico interessado em compreender a década que tinha entretanto começado. O trompetista Laurent Philippe refere que na fase mais tardia da sua carreira, Miles ascendeu a uma categoria à parte.
1: A Miles era mais do que um trompetista, portanto a questão é essa, seria possível apontar defeitos técnicos, não ter tocado determinadas coisas, mas não é essa a questão. O trompete para o Miles Davis era uma voz, era uma extensão dele próprio, curiosamente com alguma rouquidão, como ele veio a sofrer na sua voz, através desse instrumento, que é um instrumento muito parecido aliás com a voz em termos de processamento melódico, e é um instrumento extremamente exigente. O trompete é talvez dos instrumentos que fisicamente requerem mais trabalho, porque o som tem que ser permanentemente reinventado, tem de ser redescoberto. É um instrumento que vive da vibração dos lábios, portanto é muito rudimentar. O som é produzido numa peça de metal que é um bocal, e são os lábios, portanto o superior e o inferior, que se parecem com as cordas vocais, que são duas também, e que vibram nesse bocal e depois criam uma coluna de ar sonora dentro de um pedaço de metal. Portanto, é muito elementar esse instrumento. E é preciso todos os dias reencontrar essa sonoridade. É um instrumento que requer, sobretudo, concentração, trabalho físico e uma gestão do ar. E o Miles conseguiu fazer isso ao longo da vida dele, por vezes não tão bem, porque ele depois teve períodos de decadência, mas conseguiu recuperar isso em várias fases da vida dele. Isso está presente nas gravações dele. Ele tem algumas gravações que são absolutamente excepcionais ao vivo, com o quinteto dos anos 60, e mesmo na fase final dele, estamos a falar quando ele regressou, depois na década de 80, tem períodos em que ele está em plena forma.
0: A frase ajuda a compreender não apenas o regresso nos anos 80, mas toda a carreira de Miles Davis. Desde os tempos em que procurava Charlie Parker pelos clubes da Rua 52 até aos últimos anos de vida, a busca da novidade, da essência de cada momento, foi sempre uma das suas forças motrizes. Ao contrário de muitos dos seus contemporâneos, Miles nunca demonstrou grande interesse em preservar uma linguagem ou em defender uma tradição. Interessava-lhe perceber para onde a música estava a caminhar e, sempre que possível, participar nessa viagem. Essa característica tornou-se particularmente visível nos músicos que começou a reunir à sua volta após o regresso. Novos nomes surgiam continuamente nas suas bandas, novas ideias entravam em circulação, novas sonoridades começavam a moldar o seu universo criativo. Era um comportamento que repetia um padrão antigo. Tal como descobrira e impulsionara talentos em décadas anteriores, Miles continuava a procurar pessoas capazes de o desafiar e surpreender.

0: Quando Miles Davis regressa à atividade no início dos anos 80, encontra um panorama musical profundamente diferente daquele que deixara para trás alguns anos antes. O jazz continuava a existir, naturalmente, mas já não ocupava o mesmo lugar central na cultura popular americana. Novos artistas dominavam as tabelas de vendas, a MTV alterava a forma como a música era consumida e a tecnologia começava a transformar radicalmente os processos de produção e gravação. Como quase sempre acontecer ao longo da carreira, Miles não observou estas mudanças à distância, procurou compreendê-las por dentro. Tal como décadas antes se interessara por Charlie Parker, Gil Evans, Jimi Hendrix ou Sly Stone, voltava agora a prestar atenção àquilo que agitava a imaginação do presente.
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2: Yes, Lisa.
1: Shall we begin?
2: Yes, Lisa.

À medida que a década avança, torna-se mais evidente que Miles continua a fazer aquilo que sempre fizera melhor, rodear-se de músicos capazes de expandir o seu horizonte criativo. Entre todos os colaboradores que surgem nesta fase, um nome assume uma importância crescente. Marcus Miller. Baixista, compositor, produtor e multi-instrumentista, Miller compreende intuitivamente aquilo que Miles procura. Ambos partilham o interesse pelas novas tecnologias, pelas possibilidades abertas pelos estúdios digitais e pela ideia de que a música deve refletir o tempo em que é criada. A colaboração entre os dois acabaria por produzir um dos discos mais discutidos, celebrados e controversos de toda a carreira de Miles Davis. O seu título era simples: Tutu.

0: Quando Tutu surge em 1986, as reações são imediatas e profundamente divididas. Alguns ouvintes escutam no disco uma continuação lógica da permanente procura artística de Miles Davis. Outros veem nele uma cedência às modas da década de 80, uma aproximação excessiva à tecnologia e uma ruptura com aquilo que entendiam ser a essência do jazz. O debate não era novo. Ao longo da carreira, praticamente todas as mudanças protagonizadas por Miles tinham provocado discussões semelhantes, mas desta vez a polémica assumia contornos particulares. Afinal, o músico tinha 60 anos. Muitos esperavam dele uma celebração do passado. Miles respondia com sintetizadores, sequenciadores, drum machines e uma linguagem profundamente enraizada no seu tempo.
1: Yeah, so you like Prince too?
2: Oh yeah, I love Prince. Prince is a genius. They can do it. And that word is used a lot, you know.
1: Yeah.
2: But I look at Prince the same way I looked at Charlie Chaplin. Mm-hmm. It's just nothing he couldn't be, you know.
1: Yeah.
2: He's, you know, like he's a product of James Brown and Marvin Gaye. A Sly. Mm-hmm. There's nothing he can't do. And he used to tell me, I say, Prince, you must feel good when you wake up as another person. But he's like that, you know, he's another person.
1: Yeah.
2: You know what I mean, don't you?
3: I do.
0: Grande parte da música de Tutu nasce da colaboração com Marcus Miller, figura central desta fase da carreira de Miles. Miller compõe, produz, toca vários instrumentos e ajuda a construir uma paisagem sonora que reflete plenamente a estética da década. Anos mais tarde, recordaria que Tutu procurava capturar o espírito dos anos 80, não apenas do ponto de vista musical, mas também social e tecnológico. As máquinas faziam cada vez mais parte do cotidiano. Os estúdios transformavam-se rapidamente e a relação entre criatividade e tecnologia encontrava-se em plena redefinição. Para Marcus Miller, o mais impressionante não era a presença dos sintetizadores ou dos samplers, era o facto de Miles continuar disposto a mergulhar nesse novo universo criativo numa fase tão avançada da vida.

0: Talvez seja precisamente essa continuidade que torna Tutu tão interessante hoje. Escutado à distância de quase 4 décadas, o disco já não surge apenas como um retrato dos anos 80. Surge também como mais uma demonstração da capacidade que Miles Davis tinha para encontrar novas linguagens sem perder a identidade. A controvérsia que rodeou o álbum parece hoje menos importante do que a sua ambição. E o próprio impacto da música ajuda a perceber isso. O tema-título continuou a ser interpretado por músicos de diferentes gerações, enquanto muitos dos argumentos usados para desvalorizar o disco foram perdendo força com o passar do tempo. Mas apesar do sucesso de Tutu, Miles Davis continuava longe de considerar concluída a sua procura. Como acontecera tantas vezes no passado, o disco que para muitos parecia um destino era para ele apenas mais uma etapa da viagem.
1: On my video, I told the producer, I told Tommy LaPlume, I said, Tommy, I'll show you the way to do 4 things on a record, you know, on a video. I said, a video is 4 minutes. So he said, okay. This is for Warner Brothers, Tutu. So I had him, we used 60 seconds of 4 cuts. And that's it. At the end, just put them all together, you know, let them hang over each other, you know, like a pyramid. Mm-hmm. I said, what? You can't do that. I said, yes, you can, too. You just do it.
2: Do you think you're a hard person to work with in the studio?
1: No, you know, when I see a vocalist strain to sing a second chorus, the second chorus tells whether you... what you can do, you know? And I see most of them straining. You know, nobody, I don't want to see anything for 4 minutes, the same thing.

Nos últimos anos da sua vida, Miles Davis continuava a mover-se em várias direções ao mesmo tempo. Por um lado, surgiram projetos que permitiram revisitar partes importantes do seu percurso. Aura, a extraordinária obra composta por Pelle Mikkelbo, oferecia um enquadramento orquestral que dialogava com diferentes fases da sua carreira. Pouco depois, o encontro com Quincy Jones no Festival de Montreux proporcionaria um momento que muitos julgavam impossível. O regresso ao repertório criado décadas antes com Gil Evans. Durante anos, Miles resistira a revisitar esse material. Considerava-o parte de um passado encerrado. Acabou por aceitar o convite de Quincy Jones e subiu ao palco para interpretar peças associadas a discos como Miles Ahead, Porgy and Bess ou Sketches of Spain. O concerto tornou-se imediatamente histórico, mas seria um erro imaginar que Miles estava finalmente reconciliado com a nostalgia.

0: Ao mesmo tempo que revisitava uma parte do seu passado, Miles continuava atento ao presente. Jason Miles recorda que essa curiosidade nunca desapareceu. Mesmo depois de décadas de carreira, o trompetista mantinha o hábito de escutar músicos mais novos, procurar novas ideias, interessar-se pelas transformações que ocorriam à sua volta. Era exatamente essa atitude que o aproximava, no início da década de 90, de uma nova linguagem que começava a redefinir a música popular americana. O hip-hop, tal como acontecera com Charlie Parker nos anos 40, com Hendrix no final dos anos 60 ou com Prince nos anos 80. Miles procurava compreender aquilo que estava a acontecer e descobrir de que forma poderia participar nessa conversa.
1: In the 80s, Prince was the guy.
2: Right. Well, the whole thing is that, you know, Miles went through certain periods, you know, of listening to everything for all those years that he was retired, which was strange, you know. But he came back and had ideas.
0: O projeto que resultaria desse interesse chamou-se Doobop. Seria o último trabalho de estúdio de Miles Davis e talvez também o mais coerente com tudo aquilo que tinha feito ao longo da vida.

Mais do que uma tentativa de seguir tendências, doo-wop representa a continuação de uma prática antiga. Escutar a música da geração seguinte e procurar nela possibilidades criativas. A recepção foi, mais uma vez, dividida. Alguns ouviram apenas a aproximação do hip-hop. Outros reconheceram nela mais um capítulo da mesma inquietação artística que, ao longo de décadas, levara Miles a atravessar o bebop, o cool jazz, o jazz modal, a eletricidade, o funk e a eletrónica.

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3: Miles Davis morreu a 28 de setembro de 1991. Mas talvez a melhor forma de olhar para os seus últimos anos seja resistir à tentação de os transformar no epílogo. O escritor George Cole argumenta que esta última década merece ser entendida como parte integrante da sua obra e não como uma simples nota de rodapé. A observação faz sentido. Os discos, os músicos que reuniu à sua volta e os caminhos que procurou explorar revelam alguém que continuava profundamente envolvido com o presente e interessado no futuro.

Ao longo destes 5 episódios, acompanhámos uma trajetória singular. Do jovem músico que procurava Charlie Parker nos clubes de St. Louis ao líder do nuneto de Birth of the Cool. Do criador de Kind of Blue ao explorador elétrico de Beaches Brew, On the Corner e Agartha. Do regresso dos anos 80 ao diálogo com a eletrónica, a pop e o hip-hop. Poucos artistas atravessaram tantas épocas sem perder a curiosidade. Poucos aceitaram correr tantos riscos. E poucos permaneceram tão atentos ao mundo à sua volta durante tanto tempo. Talvez seja essa a característica que melhor define Miles Davis. A disposição permanente para procurar o futuro. Ao longo desta série, escutámos memórias, opiniões e perspectivas de músicos que sempre admiraram e até trabalharam com Miles, como Gillian Santana, Laurent Philippe e Jason Miles, do maestro e pedagogo Pedro Moreira, do programador artístico Rui Neves, do distribuidor e lojista Paulo Ochoa, Gonçalo Falcão, co-editor da revista Jazz.pt e ainda dos escritores Philip Freeman e George Cole. Miles Davis, 100 anos, é uma produção da RTP Antena 2, com genérico de Gillian Santana, textos, guião e montagem de Rui Miguel Abreu e locução de Inês Henriques.

Bellini, compositor de ópera, concebeu várias composições de câmara, nomeadamente a que vamos escutar de seguida, Malinconia Ninfa Gentile.

0: voz de Luís Gomes, com Malcolm Martineau ao piano, um excerto das composições de câmara de Vincenzo Bellini, intitulado Malinconia Ninfa Gentile.
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2: Vamos transmitir uma gravação cedida pela Rádio Suíça de Língua Alemã. No programa de hoje, um concerto realizado no Auditório de Concertos em Lucerna, no dia 18 de junho de 2025. Escutaremos a Sinfonia número 11, o ano de 1905 de Dmitri Shostakovich, e a iniciar, de Benjamin Britten, concerto para violino e orquestra, opus 15, pela violinista Julia Fischer e Orquestra Sinfónica de Lucerna, sob a direção de Michael Sanderling. Uma obra escrita entre 1938 e 1939, durante a permanência de Britten na América do Norte, estreada em março de 1940 no Carnegie Hall, num concerto dirigido por John Barbirolli. Nós escutaremos a interpretação de Julia Fischer e da Orquestra Sinfónica de Lucerna, sob a direção de Michael Sanderling.

Britain. Concerto para violino e orquestra Opus 15, pela violinista Julia Fischer e Orquestra Sinfónica de Lucerna sob a direção de Michael Sanderling. Estamos a transmitir uma gravação cedida pela Rádio Suíça de Língua Alemã, num concerto realizado no Auditório de Concertos em Lucerna, no dia 18 de junho de 2025, e que teve na segunda parte a Sinfonia número 11, em Sol Menor, o Opus 193, o ano de 1905, de Dmitri Shostakovich. Uma obra escrita em 1957 e dedicada aos acontecimentos da Revolução Russa de 1905, em especial ao episódio do Domingo Sangrento em São Petersburgo. Estreada em outubro desse mesmo ano em Moscovo, a obra recebeu o Prémio Lenin em 1958 e é uma das sinfonias mais programáticas de Shostakovich. Vamos então ficar com a Sinfonia número 11, o ano de 1905 de Shostakovich, pela Orquestra Sinfónica de Lucerna sob a direção de Michael Sanderling.

Dmitri Shostakovich, Sinfonia número 11 em Sol Menor, Opus 193, o ano de 1905. Tocou a Orquestra Sinfónica de Lucerna, sob a direção de Michael Sanderling. Transmitimos um concerto em que participou igualmente a violinista Julia Fischer, preenchido com obras de Shostakovich e Britten, realizado no Auditório de Concertos em Lucerna, no dia 18 de junho de 2025. Foi uma gravação cedida pela Rádio Suíça de Língua Alemã.

e prossegue a emissão da RTP Antena 2 com música de Joseph Haydn. Trio com piano em Fá Maior, Hoboken 1537, pelo trio Beaux-Arts.

O coro A Bocca Chiusa, ou A Boca Fechada, da ópera Madame Butterfly de Puccini, numa gravação pelo coro e orquestra Gulbenkian com o maestro Lawrence Foss.

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1: Viva a todos e muito bem-vindos ao 20º episódio da segunda temporada do Ofício da Eloquência. Nos dois episódios anteriores, exploramos algumas das mais antigas fontes que documentam o frutuoso matrimónio entre música e teatro. Ou, se não um matrimónio, pelo menos uma amizade muito colorida. Escutamos vários exemplos daquilo que hoje chamamos o drama litúrgico. A Representação das Virtudes, o Ordo Virtutum, de Hildegard von Bingen. O Auto de Daniel, o Ludus Danielis. A Procissão dos Profetas, o Ordo Profetarum. E o apocalíptico Canto da Síbila. Estes dramas musicados, ou música encenada, ocorriam em contextos muito diferentes dos que hoje associamos à ópera, aos musicais ou a outras formas e géneros de teatro musical. Desenrolavam-se no âmbito do ritual e celebração devocional, onde música, palavra, gesto, representação, encenação e até a própria liturgia se vinculavam intimamente, ao ponto de serem praticamente indissociáveis. O próprio espectador não era um mero espectador. Não se limitava a observar ou fruir esteticamente um espetáculo a partir de fora, com alguma distância, como nós fazemos hoje. Estava, assim, plenamente imerso na experiência devocional, sonora e dramática, participando ativamente no ritual, em conjunto com os músicos e, entre aspas, atores. Se bem que com um papel bem distinto destes, evidentemente. E isto de uma forma muito mais entranhada do que nós hoje quando assistimos a um concerto ou uma ópera. Ou mesmo quando um estimado ouvinte escuta as músicas que partilhamos neste programa. Como disse no último episódio, música e teatro também namoravam em outros contextos. E é para um espaço e tempo completamente diferentes que vamos neste programa. Para o Palácio do Louvre, em Paris, no ano de 1581.

Esta primeira entrada, aqui interpretada pelo Ensemble Lima, sob direção de Gabriel Garrido, faz parte do Ballet Comique de la Reine, o Ballet Cómico da Rainha, apresentado a 15 de outubro de 1581, como um dos vários festejos organizados para celebrar o casamento de Margarida de Lorena, cunhada do rei Henrique III de França, com o duque Anne de Joyeuse. Sim, chamava-se Anne. Era então um nome masculino corrente entre a nobreza francesa. Um dos mais próximos e influentes favoritos do rei. O espetáculo durou mais de 5 horas, ao longo dos quais desfilaram diante dos espectadores deuses, mortais e outros personagens, envergando sumptuosos trajes, alguns deles surgindo em carros alegóricos ricamente decorados. Esta noção de espectador deve ser vista com alguma latitude, já que alguns dos papéis eram desempenhados pelos próprios cortesãos. As partes cantadas e tocadas ficavam a cargo dos músicos profissionais. A própria rainha e a noiva, trajadas como náiades, as ninfas das águas doces da mitologia grega, desempenhavam os papéis centrais nas duas grandes sequências dançadas do espetáculo. Estimados ouvintes poderão estar agora algo surpreendidos. Depois de 2 episódios em que tanto falamos de fontes fragmentárias, incompletas ou mesmo irremediavelmente perdidas, como é que estou hoje já a debitar tanta informação sobre este Ballet Comique de la Reine? A resposta é simples. Desta vez tivemos sorte. Ao contrário do que muitas vezes acontece, este Ballet Comique ficou excepcionalmente bem documentado. No ano seguinte à sua apresentação, foi publicado um luxuoso volume comemorativo que preservou o texto integral da obra, a música de muitas das secções cantadas e dançadas, gravuras dos cenários e figurinos e ainda uma descrição extremamente pormenorizada do desenrolar do espetáculo. Graças a esta publicação, conhecemos hoje este Ballet Comique com um grau de detalhe verdadeiramente invulgar para um espetáculo apresentado há mais de 4 séculos. O principal responsável pela concepção do espetáculo foi Balthazar de Beaujoyeux, violinista, mestre de dança e coreógrafo da corte, um italiano radicado em França. A seu lado, trabalharam o poeta Nicolas Filleul de La Chesnaye, que escreveu o libreto, o compositor Lambert de Beaulieu, autor da música, e o pintor Jacques Patin, responsável pela extraordinária componente visual do espetáculo. No início do livro, Beaujoyeux apresenta-nos um espaço de representação com um grau de detalhe extraordinário. Diz-nos onde se encontrava o rei, onde se sentavam os nobres, descreve os cenários, a disposição dos músicos e até a maquinaria teatral, tudo isto acompanhado por uma gravura da sala. A dado passo, detém-se no jardim encantado de Circe, a célebre feiticeira da Odisseia, que transformou os companheiros de Ulisses em porcos, e escreve o seguinte, passo a citar. Esta Circe, tão celebrada pelos poetas, permanecia no seu jardim, onde se encontravam 100 archotes de cera branca, cuja luz dava tal brilho, tanto à própria feiticeira como ao jardim, que os olhos de toda a assistência ficavam deslumbrados. E além desses, havia um número incontável de archotes suspensos por cima da sala e em toda a sua volta, produzindo uma claridade tão intensa que fazia corar o mais belo e sereno dia do ano. Fim de citação. Recordo que este tipo de descrição deve ser tomado, como dizem os ingleses, como um grãozinho de sal. Ou seja, deve ser lido com espírito crítico. Não deixa de ser um relato escrito por um dos principais responsáveis pelo espetáculo, naturalmente interessado em enaltecer o seu êxito. No entanto, penso não haver dúvidas de que o Ballet Comique de la Reine foi um espetáculo de enorme fausto e magnificência, tanto pela riqueza dos cenários como pela sofisticação da encenação, mesmo que o nosso amigo Beaujoyeux tenha eventualmente, aqui e ali, embelezado ou exagerado um ou outro pormenor. Chegado o momento de começar o balé, escreve ele, passo a citar, as suas altezas, príncipes, princesas, senhores e damas, bem como os embaixadores dos reis e príncipes estrangeiros, tomaram os seus lugares de acordo com a precedência previamente estabelecida. Pelas 22h da noite, tendo-se feito silêncio, ouviu-se subitamente, por detrás do palácio de Circe, o som de oboés, cornetas, sacabuchas e outros suaves instrumentos musicais. Fim de citação. Entra então em cena o senhor de La Roche. Passa a citar, gentilhomem ao serviço da rainha-mãe, elegantemente vestido com tecido de prata e com as vestes cobertas de pedras preciosas e pérolas de grande valor. Fim de citação. Tendo conseguido escapar aos encantamentos de Circe, La Roche informa o rei de que a feiticeira pretende impedir os deuses de fazer regressar a Idade de Ouro ao Reino da França. Surge depois a própria Circe em cena, perseguindo o cavaleiro e lamentando a sua fuga, pois estava apaixonada por ele.
Nem Circe nem La Roche cantam. As suas intervenções são declamadas em versos alexandrinos, o metro poético por excelência do teatro francês na época. A obra articula-se na alternância de partes declamadas com secções musicais que se chamam intermèdes ou intermédios. O primeiro intermède começa imediatamente após o prólogo, dando início ao primeiro grande momento musical do espetáculo. As sereias invocam o oceano, a divindade primordial das águas, pedindo-lhe que envie o velho tritão ao seu encontro. Responde-lhes a chamada Abóbada Dourada, um espaço oculto onde cantava um coro invisível ao público, convidando-os a seguir Tritão e a unir as suas vozes em louvor do rei da França.

surge uma grande máquina cénica representando a fonte de Glauco. Nela viajam Glauco, Tétis e 12 náiades, acompanhados por tritões músicos que cantam e tocam lira, alaúde, harpa e flauta. Escreve Beaujoia. Estes monstros marinhos percorreram toda a sala e retiraram-se depois para junto de um jardim, onde se encontrava uma fonte que, em verdade, se podia considerar a mais bela que jamais se viu, tanto pela excelência da sua concepção como pela sumptuosidade da sua execução. A descrição que dela faço, acompanhada da respectiva gravura, permitirá ao leitor avaliar plenamente a sua extraordinária beleza. Por razões evidentes, não consigo partilhar convosco agora a gravura a que Beaujoia se refere. Mas, se for efetivamente uma representação fiel da maquinaria empregue, estaremos perante algo verdadeiramente extraordinário e sumptuoso. Os tritões celebram a chegada de Tétis, que traz uma coroa destinada à Rainha de França, Luísa de Lorena, aproveitando para enaltecer as virtudes da soberana numa das muitas homenagens, digamos, algo bajuladoras, características da música e representações em ambiente cortesão desta época.

A ação prossegue com um bailado das náiades e dos tritões, acompanhado por 10 violinos. Tudo decorre num ambiente festivo, até que subitamente Circe regressa à cena. Tocando sucessivamente nos dançarinos com a sua vara mágica, deixa-os petrificados. Faz-se ouvir um trovão e uma nuvem suspensa sobre a sala começa a descer lentamente. Dela emerge Mercúrio, que se apresenta como mensageiro dos deuses, enviado por Júpiter para pôr termo aos encantamentos de Circe. Empunhando o seu caduceu, Mercúrio asperge as personagens imobilizadas com o suco extraído da mítica planta Moly, que, segundo a Odisseia de Homero, protege contra os feitiços de Circe, restituindo-lhes o movimento e a vida.

Mercúrio consegue desfazer o encantamento de Circe e o bailado começa. Mas é só de pouca dura. A feiticeira regressa, toca desta vez no próprio Mercúrio com a sua vara e volta a imobilizar todos os presentes, levando os prisioneiros para o seu jardim encantado. É neste momento que se inicia o segundo intermédio do espetáculo. Entram em cena oito sátiros, que, acompanhados por flautas, invocam o deus Pan. Pouco depois surge um bosque habitado por dríades, as ninfas das árvores, que lamentam o cativeiro das náiades e imploram a Pan que as liberte. O deus promete vingá-las e os sátiros voltam a cantar.

Depois da intervenção dos sátiros, inicia-se o terceiro e último intermédio do espetáculo. Entram em cena as quatro virtudes: a fortaleza, a justiça, a prudência e a temperança. Escreve Bolgioia, passo a citar. Representadas por quatro jovens vestidas de azul celeste, com os seus vestidos ornados de estrelas de ouro polido, simbolizando a perfeição daqueles que acompanham e seguem a virtude, o seu toucado era formado por delicados arcos de ouro e seda. E sobre as suas cabeças viam-se três grandes estrelas resplandecentes. A primeira, a fortaleza, trazia um pilar. A segunda, a justiça, trazia uma balança. A terceira, a prudência, uma serpente. E a quarta, a temperança, um vaso. Todos eles de ouro polido. Duas delas tocavam alaúdes, enquanto as outras duas cantavam com vozes de extraordinária suavidade, para grande deleito dos presentes. Ao canto das virtudes, respondia a abóbada dourada. Depois de invocarem os deuses, as virtudes apresentam-se como as responsáveis pelas qualidades que fazem de Henrique III o príncipe ideal. A prudência guia a sua razão. A temperança domina os seus apetites. A fortaleza inspira a sua coragem e a justiça governa as suas decisões. O canto termina com um apelo a Minerva, deusa da sabedoria, para que venha em auxílio do rei e o ajude a derrotar Circe. Ao canto das virtudes responde, uma vez mais, a misteriosa abóbada dourada, o espaço oculto da sala onde se encontrava um coro invisível. E é este diálogo musical que vamos agora escutar.

As virtudes invocam Minerva, a deusa da sabedoria, e o seu apelo é atendido. Minerva surge num carro triunfal, armada com lança, escudo e o célebre elmo, declarando que nem a astúcia de Mercúrio, nem a força bruta bastam para vencer Circe. Só a razão, aliada à virtude, poderá triunfar sobre os seus encantamentos. Por isso, dirige-se ao seu pai, Júpiter, pedindo-lhe que intervenha.

Após este pedido de Minerva, escreve Bojoia. Ouviu-se imediatamente, acima das nuvens, um grande estrondo e um ribombar de trovão que se prolongou durante algum tempo. Cessado o ruído, viu-se a nuvem começar a baixar e a descer pouco a pouco, de forma tão perfeita que parecia verdadeiramente feita de fumo. Durante esta descida, a música da Abóbada Dourada começou a cantar, acompanhada por novos instrumentos, diferentes dos anteriores. A mais douta e excelente música que até então se ouvira, como se poderá comprovar pelo trecho musical que se segue. Fim de citação. Como dá para perceber, Bojoia não era propriamente comedido nos superlativos. Vamos lá ouvir e comprovar se se trata, de facto, da mais douta e excelente música que até agora ouvimos.

segue-se o assalto ao Jardim de Circe. Pan, os sátiros, as dríades, Minerva e Júpiter unem forças contra a feiticeira. Apesar de resistir durante algum tempo, Circe acaba por perder os seus poderes. É atingida pelo raio de Júpiter e, desarmada por Minerva, é conduzida prisioneira à presença do rei. No impresso do balé, não se conserva qualquer música para esta cena da batalha. Gabriel Garrido, na leitura que faz da obra, que temos vindo a acompanhar ao longo deste episódio, optou por fornecê-la. Ouçamos a sua proposta.

Derrotada Circe, as dríades regressam aos seus bosques. Pan e os sátiros retiram-se para a floresta. Todos os presentes permanecem em silêncio, aguardando o desfecho do espetáculo. Então, os músicos retomam a música e Beaujolais descreve a entrada solene das náiades libertadas. Passo a citar. À frente caminhava a rainha.

por quatro entrelaçamentos diferentes, de tal modo que, ao vê-los, dir-se-ia tratar-se de um exército alinhado para o combate. Tal era o rigor com que se conservava a ordem. E tal era a destreza com que cada uma procurava observar a sua posição e a sua cadência, que o próprio Arquimedes não teria compreendido melhor as proporções geométricas que estas princesas e damas desenhavam neste balé. Fim de citação. Como se diria hoje em França, amazing. Ou esperem, talvez não seja bem em França. Bem, vamos escutar a pequena e grande entrada deste bailado final.

0: Fora da corte, porém, este espetáculo esteve longe de ser bem recebido. Muitos criticaram o seu enorme custo, ainda para mais numa altura em que a monarquia francesa atravessava sérias dificuldades financeiras e políticas. A tentativa de Henrique III de restaurar a imagem de uma nova idade dourada através do Ballet Comique de la Reine acabou por não produzir o efeito desejado. Aliás, poucos anos depois, em 1579, o rei viria a ser assassinado. Não obstante, chegou até nós um documento de valor inestimável. É verdade que foi escrito por alguém propenso ao exagero e destinado a celebrar um espetáculo concebido para a alta aristocracia da época, que, poucos discordarão, era altamente prepotente. Mas transmite-nos, com um detalhe verdadeiramente excepcional, a forma como música, dança, teatro e cenografia se articulavam nas grandes celebrações cortesãs do século XVI. E que continuaremos a explorar nos próximos episódios. Muito obrigado por terem escutado o nosso programa, que teve sonoplastia de Alberto Cardoso. Um abraço e até à próxima.
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2: E agora, ficamos com o segundo andamento do conhecido Concerto para dois violinos de Bach, BWV 1043.

0: Dois nomes cimeiros da interpretação em violino, Yehudi Menuhin e Isaac Stern, com a Filarmónica de Nova York sob a direção de Leonard Bernstein, um conjunto de estrelas para interpretar este segundo andamento do Concerto para dois violinos BWV 1043 de Johann Sebastian Bach.
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Na emissão de hoje, uma voz descrita, uma mulher da palavra, autora e intérprete de múltiplos projetos e que no último ano nos propôs 3 livros. Eles vão atravessar a conversa com Margarida Azevedo, começando por Alma Lavra, Mina de São Domingos, um livro que é um gesto de escuta ao encontro de uma comunidade, passando depois pela dramaturgia Grito Umbilical ou pelos contos psicoterapêuticos de Quarto Branco. Mas vou querer saber também como é convidar as crianças em ambiente escolar, crianças muito jovens, ao gosto da escrita, do conhecimento interior, da descoberta do mundo através das palavras próprias, que é trabalho também de Margarida Azevedo, em entrevista, já a seguir. Na segunda hora, Mário Cláudio, Fósforos riscados no vento, as crónicas escritas para a Antena 2 entre 2023 e 2025, agora em livro, com a edição Minotauro, do Grupo Almedina. Dão-nos a observação nítida de instantes, modos de ver, deambulações pela vida vivida, perspectivas do que é eterno, sentenças impiedosas sobre o mesquinho, saudação dos prazeres. Muitas vezes com um sorriso discreto, sempre com o mais apurado barro da língua portuguesa. São honestos divertimentos, reencontros com o mundo de ontem, elogios da aprendizagem, do novo e da novidade, manifestos do gosto, do bom gosto. Escutamos as crónicas de Mário Cláudio, na voz do autor, na segunda hora. O programa termina, como sempre, com o Lilliput, o pequeno grande mundo dos livros para os mais novos, aqui percorrido semanalmente por Sandy Gageiro. Sábado, 27 de junho. Muito boa tarde. 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

0: Cheguei à mina de São Domingos com a intenção de escutar. Não para recolher histórias, mas para estar com as pessoas. Para compreender o modo como a vida se enraíza num território e como o território molda a voz de quem o habita. As entrevistas que realizei nasceram desse desejo de convivência. A conversa nunca foi apenas sobre o passado, foi um encontro no presente, um gesto de partilha. Em cada voz encontrei uma forma de tempo, um modo de resistência, um ritmo próprio. Essas vozes, recolhidas em longas tardes de calor, à mesa, à sombra, junto à água ou entre paredes, tornaram-se o alicerce deste livro. A escrita dos microcontos surgiu depois, num tempo mais demorado. Não quis transcrever o que ouvi, mas traduzir o que ficou. O tom, a cadência, o silêncio entre as palavras. Cada texto nasceu como uma espécie de eco, um reflexo afetivo da escuta. O processo foi, mais do que literário, relacional. Cada microconto contém a marca de um encontro, o vestígio de uma presença. Fotografia, texto e performance entrelaçam-se aqui como três formas de uma mesma escuta. O olhar capta o instante, a palavra devolve-o ao tempo, o corpo confirma a sua existência. É nesse triângulo, imagem, voz e gesto, que o Alma Lavra encontra sentido. Este livro é, portanto, um lugar de devolução, um modo de agradecer à comunidade que me recebeu, à terra que me ouviu e às histórias que me ensinaram a permanecer. É um projeto que não termina no livro, porque continua em cada corpo, em cada memória que permanece viva na comunidade. A mina ensinou-me que criar é lavrar, abrir espaço, respirar fundo, confiar no gesto repetido que transforma o chão duro em território fértil. Ao fechar estas páginas, sei que nada se encerra. O ciclo repete-se, noutros lugares, noutras vozes, noutras mãos. E a escuta continua, como uma semente invisível, que mesmo no silêncio, germina. Este livro é também uma homenagem a quem ficou, a quem partiu, a quem continua a lavrar o mundo com as mãos, com a palavra e com o coração. E é quase como sentir algo vivo nas mãos, ter este livro, Alma Lavra, Mina de São Domingos, de Margarida Azevedo. É uma edição da Câmara de Mértola com a DG Artes. Crónica, fotografia, poesia, reportagem, recolha de memória, diário. É um organismo vivo. Margarida Azevedo, bem-vinda à Antena 2. É uma notável experiência. Costumo usar só um verbo de leitura, mas é um livro que passa a viver connosco. Entre aqueles que aqui estão, e são muitos, gente de um lugar que é híbrido, porque teve uma fugosidade, um propósito que ali reuniu uma comunidade, agora é outra coisa, transforma-se, tem outras vidas. É um livro que não se encontrará nas livrarias habituais, mas hoje está tudo na grande rede e pesquisando, e ficarão os dados também no registro deste programa online. Alma Lavra, Mina de São Domingos, de Margarida Azevedo, a partir do próprio site da autora, margaridaazevedo.com, ou da própria Câmara de Mértola, será fácil aceder a ele. E a outros, porque este foi um ano fértil de Margarida Azevedo, que há cerca de um ano, sensivelmente, publicou Grito Umbilical. É uma dramaturgia com a chancela Urutau, a mesma chancela em que há alguns meses publicou Quarto Branco, contos psicoterapêuticos, já com distinções estes contos. Como é que se apresenta quando lhe perguntam o que faz, quem é Margarida Azevedo? Porque há toda esta multiplicidade de formas de se dar a conhecer, de ser, de pensar, de criar, da imagem à palavra, à performance. Deixa-me cá, não é habitual ler diretamente das biografias, mas não é possível. Margarida Azevedo, que nasceu em 1984, é mestra em edição de texto e licenciada em Ciências da Comunicação. É formadora na área da escrita e da comunicação e há muito, já lhe escutei histórias fascinantes sobre este trabalho, nomeadamente com os mais novos. Deu início ao projeto Alma Lavra, na residência artística Vagabundas, companhia Cepa Torta, em parceria com o município de Mértola, na Mina de São Domingos, com exposição de fotografia, contos, uma curta-metragem e uma performance a partir do trabalho desenvolvido nessa comunidade. Depois tem esta faceta de autora, dramaturgia, poesia, contista. Criou o projeto performativo Texto Alive, com o músico Hernani Faustino, onde aliam improvisação musical e escrita em tempo real. Na internet pode-se conhecer este trabalho. Escreve os textos e é vocalista na banda Gold Mothers, com Flack, Hernani Faustino, Jorge Nuno e Luís Guerreiro, e é cofundadora do projeto Covid Arte e criou o projeto Entrevistas que Viram Histórias. E também o projeto Insta Tales, que conta com textos seus e fotografias de Ricardo. Isto é aquela elencagem que eu evito fazer, mas no seu caso não é possível. Dá-la a conhecer em toda esta variedade. Como é que se apresenta Margarida Azevedo?
1: Eu na verdade apresento-me como a Margarida Azevedo, que faz muitas coisas, não é? Mas que tem sempre uma ligação forte com o componente do texto e com o componente da palavra. Mesmo em performance, mesmo nas bandas que tenho, nos projetos que desenvolvo, tem muito a ver com a palavra, com a comunicação e com uma escuta ativa, que esse é sempre um dos pontos que para mim são fundamentais quando, no trabalho que desenvolvo, que é a escuta ativa do outro e daquilo que me rodeia. Portanto, é sempre difícil apresentar-me enquanto sou escritora, ou sou performer, ou sou UX writer ou copywriter, ou sou... Nem eu sei muito bem como me devo apresentar. É sempre a pergunta mais difícil que recebo, porque fico... Agora não vou ler a minha biografia, mas se calhar sou um bocadinho tudo, mas a palavra realmente é o que une. É a coesão da minha carreira, é a partir daí.
0: Uma senhora da palavra, uma mulher da palavra, talvez se ainda se usasse aqueles cartões de visita que usam, pudesse ser mulher das palavras.
1: Mulher das palavras.
0: Da palavra. Tem esse curso que temos em comum, Ciências da Comunicação, que é assim um termo sempre um pouco inflamado, Ciências da Comunicação, mas a verdade é que aquilo que faz passa muito por essa comunicação. Digamos que nesses cursos habitualmente as pessoas vão para o jornalismo ou para a publicidade. No seu caso, foi para a comunicação, de muitas formas.
1: Sim, na verdade, eu tirei a especialização em jornalismo e depois debati-me com a realidade e disse, se calhar não é bem isto, se calhar não é mesmo bem isto, mas durante algum tempo escrevi crítica cultural, portanto, de um lado mais jornalístico, mas sempre aliado à cultura, e acabei naturalmente por depois ir para a comunicação na sua maior abrangência, não é? Como o Luís estava a dizer, não é só o jornalismo, a comunicação é muito mais do que isso, e nós quando ouvimos Ciências da Comunicação pensamos automaticamente no jornalista, ou quase sempre no jornalista. Mas a verdade é que esse curso ele surge na minha vida de uma forma muito engraçada. Eu fazia produção de eventos e, portanto, eu queria mesmo era estudar produção de eventos, mas à época só existia numa faculdade no Porto e, portanto, exigia ter que ir para o Porto e tudo o que financeiramente acarretava. Então pensei, não vou estudar já, não vou sair do 12º para estudar já, porque já trabalhava. Até que um dia acordei e foi por acaso e disse, se calhar comunicação. Se tiverem abertas as candidaturas, candidato-me. E estavam, candidatei-me no dia a seguir. Foi a melhor coisa que fiz. Foi mesmo a melhor coisa que fiz, porque eu acho que não tinha descoberto este meu lado, se calhar porque sou muito tímida. E na verdade, o curso de comunicação deu umas ferramentas certas para eu fazer aquilo que mais gosto de fazer hoje em dia.
0: Tinha um curso lato em termos de disciplinas de todos os géneros, aliás, à semelhança do que se recomenda no mundo anglo-saxónico, conhecer um bocadinho de cada coisa, para depois também apostar num trabalho, ou numa especialização, ou numa direção própria. E eu acho que saltei nesta lista de currículo o seu trabalho como professora.
1: Certo.
0: De escrita criativa, de português.
1: De escrita criativa.
0: Porque temos-nos encontrado em festivais literários, em encontros literários, e tem sido muito enriquecedor ouvi-la sobre a sua experiência, nomeadamente com os mais novos. Sobre este tempo desafiante, e muitas vezes neste programa falo disto tentando não cair naquele pessimismo que na realidade está cá a cimentar-se, que é o do afastamento dos mais jovens da leitura, do manejo das palavras, do interesse pela comunicação, por dizer da melhor maneira aquilo que sentem. Isso vai ter consequência, nomeadamente neste tempo em que a inteligência artificial é uma chuva torrencial em cima de todo o tipo de ação, seja nas empresas, seja nas escolas. O seu trabalho junto dos mais novos, dos jovens, das crianças, assume que formas, Margarida Azevedo?
1: Assume várias formas. A parte da escrita criativa, enquanto criação, em que o grande desafio é ter crianças. Neste momento estou mais com escolas do primeiro ciclo, portanto,
0: os miúdos mais
1: os
0: novos,
1: miúdos mais pequeninos, da primeira à quarta classe, e assume como o que é ter uma folha e um lápis e uma borracha ao pé, sem mais nenhum
0: estímulo. O que fazer com isso?
1: O que é que se faz com isto? E parte dessa criação, uma das coisas que eu reparo hoje em dia nestas crianças pequeninas, que nós achamos que têm uma imaginação infindável, ao contrário de nós adultos, que já estamos um pouco formatados, ou muito formatados, e assusta-me um pouco aquilo que tenho assistido, que é a capacidade imaginativa destas crianças está menor,
0: está
1: mais reduzida. Vão sempre buscar o nome das personagens aos videojogos, ou aos vídeos que vêm no YouTube, ou no TikTok.
0: Ao futebolista de sucesso.
1: As histórias têm sempre o mesmo fio condutor. As histórias das princesas e dos dragões já não existem com essa facilidade. Estamos a viver outra realidade.
0: Portanto, já não existem até porque eles não contactam com elas.
1: Não contactam com ela. E uma das coisas que me apercebo cada vez mais é a dificuldade da interpretação do texto, de compreenderem o que estão a ler, de compreenderem como organizar as ideias, como ir de A a B com um fio condutor e puxá-los para esta realidade, lhes ler textos simples, muito simples até, muitas vezes mais simples do que deveriam ser para as suas idades, e perceber que há uma grande dificuldade da interpretação desse texto e na compreensão desse texto, o meu trabalho passa muito por aí. Quando eu criei o projeto de escrita criativa, criei-o numa visão de só mais da escrita e acabei a adaptá-lo. Boa parte do tempo estamos a interpretar texto, a fazer exercícios de criação livre, inclusive esta formação inclui ilustração. E não é desenhar como os tutoriais que nós vemos, é desenho livre, é efetivamente desenhar, não há certo nem errado, há uma liberdade grande de expressão e da forma como trabalho com eles.
0: E tenho a certeza que encontra casos surpreendentes e criativos
1: muito,
0: aqui e acolá.
1: Muito.
0: Mas na maioria
1: a motricidade fina, por exemplo, é assustadora. A caligrafia. Eu lembro-me quando andava na primária, que o primeiro ano era a treinar a caligrafia. Hoje em dia é muito difícil ler textos de miúdos do quarto ano, porque a caligrafia é terrível. A motricidade fina...
0: Então, mas já não fazem esse apuro da caligrafia na primeira classe?
1: Mas anda-se muito depressa.
0: Os livros já não mostram a forma...
1: Os conteúdos programáticos são densos, isso eu percebo. E andamos muito depressa, atrás, quase a correr atrás.
0: Mas era a altura de começar a repensar essa densidade.
1: Portanto, há aqui uma série de questões que se colocam. Eu, por exemplo, em Mértola estou a trabalhar num projeto que é o apoio municipal ao sucesso escolar. E aí, além da escrita criativa e de componentes de escrita criativa, temos, como o próprio nome indica, apoio ao sucesso escolar. E eu estou a dar um apoio na vertente do português. E em vez de darmos o português nas horas que lá estou, em vez de darmos o português como damos habitualmente, cada vez mais crio conteúdos e jogos pedagógicos que sejam apelativos para que eles tenham interesse pelo português e que os traga ao livro. Não é só levar os livros até aos mais pequeninos. O livro vai até eles, mas eles têm que vir até ao livro e ter esse interesse. E nem sempre é fácil esse interesse. Claro que um livro de pop-up para eles é incrível, porque estão distraídos com outras coisas, com o pop-up em si, e não tanto com a mensagem do livro. Portanto, há aqui muitas componentes importantes e acho cada vez mais que devemos olhar para como estamos hoje em dia e adaptar também o nosso ensino a esta nova geração que tem muitas dificuldades de concentração, que tem muita dificuldade...
0: Adaptar em duas ou três linhas, de que forma?
1: Coisas simples, por exemplo, um dos jogos pedagógicos que tem uma grande adesão e que eu achei muito interessante, são três caixas em que uma das caixas temos cartões com personagens, numa segunda caixa temos cartões com ações e uma terceira caixa com lugares. E, portanto, pode sair uma bailarina debaixo do mar que quer aprender a voar. Isto é um exemplo.
0: Sim.
1: E temos que criar uma história a partir daí. isto não dá para ir buscar ideias aos videojogos. Sim.
0: Já é uma componente de jogo, já os chama por aí.
1: Já os chama por aí, mas ao mesmo tempo coloca-os a pensar e a refletir de como vão fazer. Depois a questão do desenho. Se nós conseguirmos criar a história, ilustrar essa história, treinamos a motricidade fina, treinamos o interesse, porque mais do que criar a história, às vezes, e que fazer a ilustração, eu faço uma coisa que eles odeiam-me por causa disso, que é as cópias. Eu passo uma história no quadro, que fazemos em conjunto, por exemplo, e eles começam logo: Margarida, no fim é para passar para o caderno. Eu digo, pois, lá está, no fim é para passar para o caderno. Ai, Margarida, cópia não. A cópia faz parte.
0: Porque é um esforço.
1: É um esforço. Ditados é um terror. Portanto, há este lado da oficina da escrita criativa para os trazer ao conhecimento de livros diferentes também, mais do que os livros de leitura quase obrigatória que temos.
0: E
1: hoje
0: há muitos livros com diferentes abordagens e com diferentes convites, que é o inesperado. E apesar de tudo, uma criança está sempre disponível para o inesperado, para a surpresa, o desafio, o jogo.
1: E há outro lado, Luís, que é também, como digo, no Alma Lavra, e aqui no Alma Lavra foi uma escuta de uma comunidade mais velha, não é? Mas a escuta, às vezes é preciso termos a capacidade de escutar os mais pequeninos. E eles dizem-nos muita coisa, muitas vezes. Esta nova geração também tem preocupações que às vezes nos passam um bocadinho ao lado. E, portanto, escutá-los... Eu às vezes penso, eles vêm falar comigo, tenho um problema, posso falar contigo? Claro que sim, podes falar comigo. E o problema dele não é nenhum problema para nós adultos, não é? Mas é o problema dele. E esse problema dele, na verdade... faz com que não se consiga concentrar nessa aula, faz com que aquilo não lhe saia da cabeça. E podemos usar as histórias para resolver problemas, podemos usar a escrita para resolver problemas. Uma das coisas que eu ponho alguns dos alunos a fazer, que têm vidas familiares complicadas, elas existem, como é óbvio, é usar a escrita como escreve tudo o que te vai aí dentro, e quando saís daqui o intervalo é para brincar, é para a cabeça parar. E portanto eles escrevem muitos bilhetes, muitos recados. Alguns dão-me a ler, outros decidem deitar fora, outros guardam. Nós trocamos muitos recados entre nós. Eu coloco recados escondidos nos estojos, porque sei que alguns estão a passar um mau bocado. E eu acho que essa relação de proximidade é importante se nós queremos que efetivamente eles se interessem por alguns dos assuntos que nós estamos a querer passar, e que a distância por vezes também não nos permite. E o livro serve para isso, não é? O livro também serve para criarmos proximidade com o outro, partilha de conteúdos, partilha de interesses. E eu às vezes penso, se eu em 20 alunos existirem dois que de repente estão maravilhados e que começam a ler avidamente, é espetacular.
0: É uma boa colheita.
1: É uma boa colheita.
0: Margarida Azevedo, este seu trabalho acontece nas escolas, mas também ou por iniciativa das câmaras municipais, junto de comunidades, mas nas escolas, perdão-me porque já estou um pouco afastado dessa realidade há algum tempo, é um reforço da componente letiva, aquilo que vai fazer em termos de escrita criativa com os mais novos? Vai a algumas aulas com os professores principais ou tem aulas suas com eles? Como é que
1: tenho,
0: é?
1: Tenho, em contexto da EEC, por exemplo... DAECs, de atividades de enriquecimento curricular.
0: Lá está, portanto, já estou afastado destas
1: fora do horário das aulas normais. Tenho aulas mesmo com os professores titulares da turma e, portanto, ocupo-lhes uma hora das suas aulas para estar junto dos seus alunos com o professor titular. Portanto, um dos meus objetivos também é poder dar ferramentas aos professores que eles possam depois replicar com a sua turma, com outras turmas. Portanto, é no terreno, é uma formação no terreno. E depois tenho também oficinas nas escolas fora do período letivo e sem serem AEC, que são as oficinas de escrita criativa e ilustração, em que já o fiz no Seixal e agora também estou a fazê-lo em Mértola, em que acabamos por dar origem a um livro em que todos os contos desse livro e toda a ilustração é feita por esses alunos, normalmente do terceiro e quarto ano. Os do primeiro também já estamos a fazer, e do segundo, mas então, é diferente.
0: Depois o livro é produzido.
1: Depois o livro é produzido.
0: Torna-se realidade.
1: Real, sim.
0: Fica nas mãos deles, levam-no para casa, mostram-no à família
1: e
0: aos amigos. E isso é.
1: Lançamento. Fazemos lançamento com eles sentados nas mesas, como os autores, quando fazemos lançamentos. Certos,
0: se calhar.
1: Tudo, assinando os livros. Ofereço sempre uma caneta a cada um deles para os seus autógrafos, que fica para eles também terem esta ideia de que. Eu acho que normalmente quando nos perguntavam o que é que queríamos ser quando fôssemos grandes, nós dizemos médico, advogado, não é? Eu gostava tanto de ouvir escritor, E isto também pode ser um... Só não é escritor se tu não quiseres, não é? E, portanto, um dia vais estar sentado a uma mesa a dar autógrafos. Isso é incrível. Querer mostrar-lhes que há um lado também de encantamento no facto
0: sem
1: de ser
0: no ecrã.
1: Sim.
0: Com a tal caneta e o papel. Esses dois objetos iniciais. E, portanto, as escolas têm essa liberdade de convidar...
1: Tem.
0: Margarida, outras pessoas como a Margarida, que fazem esse trabalho. Muito bem, isto é formativo para mim também. Mas converso com quem, no último ano, nos deu 3 livros. Vamos olhar aqui esta Almalavra primeiro. Almalavra Mina de São Domingos, que nos falou também da ação junto à comunidade dos mais novos, mas este, e eles também aqui estão, mas este é um livro muito com os mais velhos, com aqueles que estão numa nova vida. No final da vida, muitos deles têm uma nova vida. Falamos de um caso das minas de São Domingos, que foram desativadas no final dos anos 60.
1: 1965.
0: Só que não foi assim um desativar de um dia para o outro.
1: Não.
0: As minas de São Domingos tiveram consequências em termos de terreno, território, sociedade, comunidade. Como é que chega a Mértola às minas de São Domingos, Margarida Azevedo?
1: O candidato tem uma residência artística, era uma cola aberta que se chama Vagabundas, Residência Artística das Vagabundas, Mercedes Blasco, da Companhia Cepa Torta, com o objetivo, e tinha uma ideia, um projeto já muito criado na minha cabeça e já passado para o papel, e foi com esse projeto que me candidatei, que era ouvir as mulheres da mina de São Domingos e perceber qual tinha sido o papel da mulher durante a vida mineira. Né? Percebemos dos mineiros e perceber qual tinha sido esse papel. E, portanto, ganhei essa residência e com uma série de ideias pré-concebidas, a verdade é essa, mas com uma ideia de fazer uma exposição de fotografia e de conto, e estava mais por aí, apenas por aí. Quando cheguei à mina, e a minha viagem para a mina foi uma viagem muito peculiar, talvez porque era a primeira vez em algum tempo que ia estar mais longe da minha filha, e portanto aquele corte do ok, como é que vai correr, agora vou para o interior, lidar com...
0: Filha pequena ainda.
1: Pequena, lidar com estar sozinha, e estarmos sozinhos e connosco próprios, é um exercício...
0: É uma experiência sempre.
1: É um exercício intenso, às vezes, consoante a fase que estamos a passar da nossa vida, e portanto durante a viagem para lá ouvi uma música que falava de solidão. Não sei dizer que música é, porque não consigo identificar a música, e isso persegue-me, porque adorava lembrar-me. E, entretanto, tinha lido uma passagem de um livro de Ramon Eder que dizia: a solidão é uma festa cheia de fantasmas. E eu pensei, pois, a solidão no interior. A solidão no interior. Então o projeto começa a ganhar outras dimensões. E percebi que são mesmo ideias pré-concebidas. E, portanto, quando chego à mina de São Domingos, começo com aquilo que seriam entrevistas que rapidamente passaram a longas conversas, e já não gosto nada de lhes chamar entrevistas, foram mesmo longas conversas, e que mudaram completamente a minha perspectiva sobre aquilo que ia fazer. Percebi que enquanto existiu a exploração da mina, e a mina de São Domingos foi o primeiro sítio em Portugal em ter eletricidade, tinha um hospital, os ingleses colocaram a mina muito, muito evoluída. É um tempo à frente do seu tempo, e eu digo isto no livro, a mina é sempre um tempo à frente do seu tempo, e considero que ainda hoje é. E, portanto, há a extração mineira, há muitos mineiros, não é, a trabalhar na mina, e existem depois as mulheres que não vão para a mina ou para a contramina, sendo que contramina é o que se diz debaixo do chão e mina é cá em cima, e eu não fazia ideia. E, portanto, quando iam para a contramina, não há festa cá em cima, não se canta,
0: só quando há preocupação. Há inquietação.
1: E há mulheres a garantir a vida da família. O centro de documentação, é muito interessante ir ao centro de documentação da mina de São Domingos, porque temos acesso aos cartões dos mineiros. E nos cartões dos mineiros temos de tudo. Quando é que tiveram baixa, o número de filhos. Depois estamos a falar de casas, não sei, se calhar 40 metros quadrados ou menos, em que estão famílias de 10 pessoas. E havia uma extrema pobreza, na verdade, e condições precárias, mas ao mesmo tempo houve uma evolução muito grande que aconteceu na mina nessa altura. Quando a mina abre falência em 1965, todas as pessoas com quem falei me dizem que iam para a paragem da carreira à espera para mandar os filhos pequenos para Lisboa,
0: para a capital, para a grande cidade,
1: e para outros sítios, e isso chorava muito. E aí sim, então, a mina fica sem eletricidade. E, portanto, o primeiro sítio a ter eletricidade em Portugal, de repente, volta atrás no tempo e volta a utilizar o gasómetro e voltam os fornos comunitários e uma série de outras coisas. Portanto, a ida para a mina, vou com uma ideia, ouço estas pessoas, converso com estas pessoas e percebo uma coisa, para mim foi o ponto, um dos pontos mais interessantes. Estas pessoas falam-me da sua vida enquanto a mina ativa. Portanto, tinham familiares na mina. Hoje em dia estamos a falar de pessoas com 80 anos. E depois dizem, e aos 9, 10, 11 anos, ou fui para Lisboa, para a indústria têxtil, ou fui... normalmente
2: servir
1: as mulheres foram servir em casas. E depois há efetivamente um vazio, quase como que... Pronto, depois estive lá, criei a família, mas há um vazio até o regresso à mina na reforma.
2: E porquê que eles regressam?
1: E regressam porque aquele sítio é magnético, tem um magnetismo... Há uma ligação muito forte de quem nasceu na mina, e é verdade. Eu, no início de estar na mina, eu era a paraquedista, eles chamam paraquedistas a quem não é da mina. Mas rapidamente, e foi muito interessante, há um dia que eu vou à mercearia, ao fim de um tempo em residência, e há uma senhora na mercearia que diz, então, não é de cá. E outra pessoa da mina com quem eu tinha estado a conversa responde, não, a Margarida já não é paraquedista, a Margarida já é da mina. E houve uma paixão muito grande, não só pelo sítio, mas essencialmente pelas pessoas e pelas histórias riquíssimas que têm. E o meu objetivo foi sempre, sobre memórias duras, criar novas memórias. Nós não apagamos as memórias duras de ninguém, mas podemos criar novas camadas nessas memórias. Podemos dizer, bem, aconteceu-me isto, mas depois, passado uns anos, apareceu-me esta pessoa a falar sobre isto e conheci uma pessoa nova que trouxe uma nova memória em cima dessa. E as coisas foram construindo. E aquilo que eram para ser fotografias de rosto e de lugares, eram trípticos, era uma fotografia do rosto da pessoa com quem falei, uma do lugar e um microconto, transformaram-se em fotografias das mãos, de um lugar e um microconto. E para mim, porque as mãos nas nossas conversas falaram mais do que as caras, e também porque existiram histórias duríssimas e que eu achei e tive autorização para publicar as fotografias, só não o quis fazer porque achei que essas histórias duras só a quem me contou e a mim pertencem neste momento e não a mais ninguém. E portanto há coisas que não estão no papel e que ficarão para sempre guardadas comigo.
2: Há um pudor às vezes naquilo que
1: sim,
2: se recolhe e que se ouve.
1: Sem dúvida.
2: Mas as fotografias são impressionantes.
1: Obrigada.
2: Recorda-se de quem, a quem pertencem
1: estas? Essas mãos são do José Pereira, que para mim é o Zé Abelha. E essas mãos são umas mãos incríveis, que nos meus momentos mais duros na mina, que eu estive, são as mãos que me abraçam com muita força e que me dão muito talento e que dizem sempre, és uma mulher muito trabalhadora, vamos Margarida. E são umas mãos de uma pessoa com uma história de vida incrível, com duas filhas incríveis. E na verdade, sem saber, Luís acertou em cheio. O Zé Abelha e a sua esposa, a Maria dos Anjos, são como segundos avós da minha filha, o que é uma coisa impressionante quando nós vamos criar um trabalho que achamos que vamos só criar um trabalho e acabamos a criar ligações profundas e passa por isso, passa por partilha de histórias que nos levam a se calhar compreender o outro nas suas várias camadas, que eu acho que hoje em dia nos falhamos um pouco nisso, que é aquela pessoa hoje está mesmo mal disposta. Pois está, mas sabes porquê?
2: Vamos saber porquê.
1: Já pensaste porquê? Já pensaste que se calhar algo que não tens nada a ver com isso passou por ela estar menos bem? E abriu-me muito os olhos a isso, à tolerância e à empatia com o próximo, que se tem perdido muito nos dias de hoje.
2: É um grande testemunho esse que me está a dar, nomeadamente dessa relação que, imagino, há caminho das Minas de São Domingos, a ouvir essa música sobre a solidão e de repente... vem de lá com novos avós para a sua filha. E isso é como dizia o Forrest Gump: a vida é uma caixa de chocolates e nunca sabemos o que é que,
1: e
2: que vai sair de um deles.
1: Nunca me senti sozinha, o que é impressionante. Eu às vezes tinha que me refugiar para conseguir ter algum tempo de criação.
2: Portanto... Isto num tempo em que tantos apelam, até como forma política de estar, a afastar o outro que não é como nós, e certamente que essas pessoas não têm a mesma experiência de vida que a maior parte de nós, mas o que resulta de ir ao encontro do outro, da empatia, da disponibilidade, do interesse, da curiosidade sobre o outro, é impressionante. Há lugares que não se visitam, atravessam-nos. A mina de São Domingos foi um desses lugares. Não cheguei até ela, foi ela que chegou até mim. A paisagem parecia árida, mas não era estéril. Era uma pele ferida que ainda respirava. A cada ruína a cada pedaço de escória, havia um sinal de persistência. Nos primeiros dias pensei que estava ali para ouvir histórias. Hoje sei que era eu quem precisava de ser ouvida. A mina ensinou-me que a arte não serve para representar, serve para restituir. Restituir tempo, presença, atenção. Cada mulher que entrevistei, Bé, Carolina, Conceição, Custódia, Fátima e Fernanda, trazia consigo uma história que não cabia na cronologia da mina. Falavam de perdas, mas também de festas. Falavam do trabalho duro, mas também do cante, das modas, dos bailes. A vida ali nunca foi só dor. Foi também resistência, humor, solidariedade. O cante é o espelho disso, uma forma de gritar baixinho, de transformar a falta em voz coletiva. As pessoas da mina deram mais do que memórias, deram um novo modo de estar. Trouxe comigo o som do canto, o pó da achada do gamo, o brilho das águas ácidas, os sorrisos lentos e o riso fácil das tardes de convívio. Trouxe a humildade de quem aprendeu que a escuta é o mais radical dos gestos artísticos. A mina não é só um lugar, é uma forma de estar com os outros. E desde que a conheci, nunca mais consegui criar sem ouvir primeiro. A escuta tornou-se matéria, método e ética. Não me ensinou a falar, ensinou-me a ouvir o mundo até ele responder. Este livro representa um conjunto de ações, muitos encontros, mas falando nós muito essencialmente aqui sobre livros, é de facto um livro que tem uma componente poliédrica espantosa entre a arte da fotografia e da palavra, mas é também um testemunho histórico, etnográfico, sociológico, de muitas maneiras. Não é o livro que se encontra com mais facilidade na livraria mais perto de si, mas mais perto do que tudo está a grande rede, e através dela poderá, se quiser, se interessar por ele, procurá-lo.

0: Almalavra, Mina de São Domingos, um livro de Margarida Azevedo, que nos dá também poesia. Estas diferentes formas de exprimir o que encontrou, o que sentiu, o que é que ele levou às vezes para uns microcontos, que aqui estão, feitos muitas vezes de memória, a fotografia, a poesia.
1: O objetivo eram os contos, não é? Os microcontos e a fotografia, mas dei por mim na Mina, um lugar muito inspirador para criar, efetivamente. Pensei, não vou escrever um diário, porque daqui a uns anos não vou lembrar de quem era antes de ir para a Mina. Portanto, comecei a escrever um diário que alimentava um bocadinho todas as noites. Depois, eu gosto muito de poesia, escrevo poesia e é um sítio incrível para escrever poesia e fui escrevendo poesia. Nasceu naturalmente depois uma crónica sobre a experiência e depois pensei como é que eu vou tornar isto um livro, não é? E além disso há um lado que me interessa muito de pensar esta questão da arte e da cultura e do financiamento e do lado político da arte e da cultura. Portanto, nasce também um pouco o ensaio sobre aquilo que é quando nós vamos a um sítio para colmatar uma solidão que existe de uma comunidade, mas esquecemos quando o artista se vai embora, há um vazio que fica e, portanto, um abandono. E solidão é diferente de abandono. E pensei, eu quero pensar sobre isto, quero pensar sobre esta questão de que moça é que nós fazemos enquanto artistas quando estamos a co-criar com uma comunidade. Trazemos coisas muito boas, mas o que é que também deixamos de menos positivo na nossa ausência? Portanto, isto origina uma série de textos escritos durante o tempo que passei na Mina. Depois, quando voltei a Lisboa, refleti sobre isso e depois comecei a ir muitas vezes à Mina fora da residência e, portanto, continuei a criar este corpo de trabalho. Quando pensei fazer o livro, pensei, então vou só colocar a fotografia e vou colocar mais contos ou aumentar estes contos ou vou criar uma coisa diferente que, na verdade, isso sim representa o que é o Almalavra na sua essência. E arrisquei um bocadinho, porque sei que os livros híbridos são assim, às vezes, não muito bem vistos, mas pensei como é que queria organizar. E a organização, para mim, é clara, que é um mapa dos sítios. Os sítios da Mina. Este mapa de sítios da Mina e como é que esses sítios me fizeram criar. Ou como, quando tinha as conversas com as pessoas, eu achava que ia conversar muito com várias pessoas ao longo do dia. E às vezes tinha uma só conversa e era tão intensa que eu ficava drenada emotivamente e, portanto, tinha que me recolher. E recolhia-me num dos sítios da Mina. E muitas vezes, durante esses momentos, foi onde saiu a poesia, as novas definições poéticas da Mina. Porque casa na Mina não é casa. Um gasómetro não é só um gasómetro, a luz da Mina é uma luz especial. E foram nascendo estas definições poéticas.
0: Lê-nos a casa, por favor, a casa. Página 109.
1: Casa é um dos meus poemas de eleição deste livro. Então, como são definições poéticas, eu começo com uma entrada como fosse num dicionário e depois o poema. Casa, nome feminino. Lugar de regresso, ponto fixo entre o pó e a esperança, espaço onde o corpo se despe do trabalho e recupera o nome, símbolo do abrigo e da ausência, onde se espera, se cuida, se resiste. O chão cheira a terra e sabão, o lume aceso, mesmo no calor, e a toalha de mesa é sempre a mesma. As paredes escutam, sabem das conversas, dos silêncios, das contas feitas a lápis. Lá fora, a poeira assenta, cá dentro, o tempo abranda. A casa é o que sobra quando tudo o resto desaba. Um teto, um prato e a certeza de alguém à espera. Na Mina, a casa é pequena, mas suficiente. O mundo reduzido ao essencial.
0: Casa, um poema de Margarida Azevedo, que está neste livro Almalavra, Mina de São Domingos. Entre a poesia estão também os contos, a fotografia, o diário e a memória. Este livro vivo, este livro de muitas formas, mas eu quero ouvir mais poesia. Peço-lhe agora, por favor, Coração.
1: Coração, nome masculino. Centro pulsante do que resiste. Forma encontrada no meio da escória, improvável e necessária. Símbolo do que sobrevive ao fogo, do que continua a bater mesmo sem corpo. Matéria mineral transformada em sinal humano. Entre pedras gastas e pó brilhava uma forma. Pequena, imperfeita, mas inteira. Não batia, respirava. Era o resto e o início. peguei-lhe como quem segura um segredo, sabendo que ali estava tudo: a dor, o trabalho e a beleza de continuar. Desde então trago comigo lembrança de que até o ferro tem alma. Na mina, o coração é o milagre discreto da persistência, a prova de que a vida também habita o inerte.
0: E depois há esta expressão que surge não só como título de um poema, mas também ao longo do livro, Água Ácida. O que é a água ácida?
1: A água ácida são águas na Achada do Gamo, eu nunca sei se o pH é muito alto ou muito baixo, mas são águas tóxicas, que são as águas que, na verdade, da lavagem do minério, não é? Sem os componentes químicos e tudo aquilo que é tóxico. Então estas águas ácidas são águas vermelhas, vermelhas mesmo,
0: mas
1: fortes.
0: Mas ao fim de 5 décadas?
1: Sim, elas continuam.
0: 6 décadas?
1: Sempre não se infiltraram nas águas fluviais,
0: sim,
1: portanto...
0: Nos lençóis
1: freáticos, é seguro, mas elas existem. A Achada do Gamo é um sítio...
0: Mas não se infiltraram. Há certeza absoluta que não se infiltraram?
1: Há certeza absoluta.
0: Não quero aqui.
1: Eu penso que sim, não é?
0: Elas permanecem em.
1: São visíveis.
0: Pequenos lagos?
1: Em pequenos lagos. E então, até parece, há uma coisa ao pé do monte de escória, que a escória é o lixo
0: que depois
1: não foi transportado. Ele ia para fora da mina e ficaram lá os últimos montes de escória. E este coração da capa do livro estava num desses montes de escória, é minério. E o que acontece é que essas águas estão lá, vermelhas, muito fortes, onde não temos vários avisos para não tocar, mas essas são as águas ácidas, portanto, são águas destes componentes residuais.
0: Não é possível, quer dizer, possível será certamente, não é possível remover isto, extinguir isto?
1: Não sei, mas ao mesmo tempo faz parte da história e do património da mina.
0: O que resulta de trabalhar daquela maneira.
1: Porque aquele sítio, a Achada do Gamo, que era uma das passagens do minério, tem as ruínas, que são torres gigantes que estão a cair. É propriedade privada, isto ainda é propriedade.
0: Ainda é propriedade?
1: Ainda é propriedade.
0: Bem.
1: Foi dos ingleses, agora nunca sei se está na La Sabina ou com outros proprietários, e esta memória traiçoa-me, mas ainda é propriedade privada, portanto o município vai mantendo o que consegue, mas a verdade é que estas ruínas são propriedade privada. E portanto vamos visitar, agora com estas intempéries, com mais algum cuidado, porque as coisas estão mesmo a ruir. Mas é um sítio muito mágico por isso. Depois tem uma coisa muito interessante. As águas são sempre vermelhas, independentemente da altura do ano. Mas as cores da Achada do Gamo alteram-se consoante a altura do ano. Temos roxos, depois há uma outra vez temos amarelos. Não há vegetação, é árido. Só
0: então,
1: temos
0: então
1: a cor é das pedras.
0: As pedras? Mas mudam de cor por causa de...
1: Por causa do enxofre e uma série de componentes que ainda lá existem. Há uma a Erica advalensis, que é a única planta que se dá nas águas ácidas. Na verdade só existe na faixa piritosa, porque só se alimenta mesmo das águas ácidas, mas de resto é árido. Temos espaço verde e árvores, mas na zona mesmo da Achada do Gamo é árido. Temos escória, terra, ruínas e águas ácidas.
0: E também isso tudo, essa beleza que dói, como vamos ouvir aqui. Peço-lhe Água Ácida, é o poema que está na página 106.
1: Nome feminino, espelho que não reflete inocência, superfície bela e tóxica, cor de ferrugem e fogo, herança química da terra ferida, água que brilha como ouro e queima como memória, símbolo da transformação impossível, o que parece puro mas corrói. Diz-se que é água, mas tem o gosto do metal, a cor do sangue, a paciência do veneno. Aproximo-me e vejo o céu, um engano perfeito, um espelho que mente devagar. Mesmo assim fico. Há qualquer coisa de humano nesta beleza que dói. Na mina, a água ácida é o limite entre o que a natureza nos deu e o que o homem impôs.
0: A poesia de Margarida Azevedo, no livro Alma Lavra, Mina de São Domingos, reflete um lugar, uma experiência, uma comunidade, um encontro, um ouvir. Este é um livro muito marcado pelo ouvir, é-nos dito de muitas maneiras, e é na rádio que estamos, este meio que se escuta. onde conversámos sobre este Alma Lavra, Mina de São Domingos, de Margarida Azevedo, uma edição da Câmara de Mértola com a DG Artes, que, como já disse, pode ser encontrado, começando pela grande rede, pesquisando a

0: e dá-nos Valquíria e a mãe de Valquíria, que se chama Simone. A Valquíria vai fazer 18 anos e esta mãe e filha andam sempre juntas, sempre, sempre, em casa, na escola, na casa de banho, no momento de dormir, porque têm uma singularidade. O cordão umbilical que une mãe e filha nunca foi cortado. Mas a Valquíria vai fazer 18 anos. E depois há outras personagens. Há o Sr. Cristóvão, que é uma personagem que está sempre de prevenção, porque pode ser chamado a qualquer momento para cortar com a tesoura, que o acompanha sempre, esse cordão umbilical. Vou ler aqui um excerto, sendo que a cadência e o seguimento não perdoam uma certa desconformidade no início da leitura. Mãe da Valquíria: o problema não és tu, sou eu. A coragem que perdi assim que te vi pela primeira vez. Viveste dentro de mim 40 semanas. E assim, num ápice, nasceste e queriam cortar a nossa ligação à tesourada. Volta ao caderno e a verbalizar o que escreve. Volta a falar como se a filha não estivesse sentada ao seu lado. Entrada número 19 do diário, 19 de janeiro de 2024, sexta-feira. Estamos as duas num banco de jardim. Está um dia bonito. A Valquíria acha que a faço sentir um dos maiores erros da minha vida. Está completamente enganada. É filha única, muito desejada, fruto de um amor gigante e a menina dos meus olhos. Quando nasceu não permiti que cortassem o cordão umbilical e assim nos mantemos até ao dia de hoje. Não é essa uma grande prova de amor? E agora fala a Valquíria. Posso interromper? Estava a dizer-te que me fazes sentir desconfortável. Sinto que te esqueces que estou aqui, mesmo quando estou na escola e estás sentada ao meu lado. Já reparaste que mais nenhuma pessoa tem o cordão umbilical como nós? Segundo sei, isto... Aponta e mexe no cordão umbilical que as une. É cortada à nascença. A mãe finge que não a ouve e Valquíria divaga no monólogo. Há uma enorme frustração nisto tudo. Estou amarrada a ti. Não vivo. Vais comigo para todo lado. Ouves as minhas conversas. Somos puxadas quando alguém não repara no cordão e tenta passar pelo meio de nós. Fui gozada desde que me lembro de existir, porque levo a minha mãe comigo para todo lado. Estou exausta, farta, e não imagino a minha vida adulta assim. Estou a 3 dias de fazer 18 anos e tu teimas em manter-me presa a ti. É hoje que vou tocar o sino. Abro uma caixa pequena que traz sempre consigo. A mãe tem uma igual, que aparecerá mais tarde. Dentro desta caixa está um sino para chamar Cristóvão, o senhor da tesoura. Toca o sino. Cristóvão aparece derrompante, de tesoura na mão. É um senhor de figura esguia e anda muito direitinho. Chamou a menina. Valquíria: é hoje, Cristóvão. Separe-me da minha mãe. Um excerto de Grito Umbilical, de Margarida Azevedo, edição Urutau. Uma experiência de leitura muito forte, porque estamos sempre muito habituados a falar e a ver, mais a ver, a ler sobre todo o lado lírico da relação maternal, toda a maravilha que é, às vezes até a maravilha que é a gravidez, sendo que tantas mulheres sabem que isso não é bem assim, ou seja, tem o seu lado obviamente extraordinário. A verdade é que é uma experiência também duríssima para muitas mulheres, esse período de gravidez. E depois também há o pós-gravidez. E no pós-gravidez pode acontecer muita coisa. Pode acontecer a maravilha completa e a felicidade plena, a tranquilidade, mas também pode acontecer muitas outras coisas. E há algumas até o oposto. O livro, que é um turbilhão de emoções, indo um pouco contra esta ideia estereotipada, eu quase que diria comercial, da maternidade, que faz vender não só roupinhas, revistas, muito mais. É um livro que tem um prefácio de Rui Zinck, refere a sua obsessão pelo que envolve a maternidade. Foi intenso para si escrever este livro também. É um livro que nos leva para a questão da doença mental.
1: Grito Umbilical nasceu como uma peça de humor. Era um texto de humor escrito antes de eu ser mãe, portanto nem imaginava que iria ser mãe, e colocado na gaveta. E quando volta este texto, a dinâmica é outra. Tinha sido mãe e, portanto, o texto foi reescrito. A ideia base estava lá, estarem unidas pelo cordão umbilical, mas foi reescrito, e foi reescrito de uma assentada. Porque sim, é um tema que enquanto mãe ouvia sempre: ai, tudo tão incrível, está grávida, é incrível. E é incrível, gerar vida dentro de nós é incrível e não dá para explicar, só dá para o sentir. Mas há um lado muito negro na maternidade. Ele existe.

0: Para já, durante a gravidez, há gravidezes santas, como se costuma dizer. Há outras nem por isso. Eu não enjoei, mas ganhei 30 quilos, fiquei gigante, inchei. Ainda por cima fui mãe no pico do verão, portanto fiz a gravidez toda de verão, foi duríssimo. E depois existe o outro lado, não é? Que é a primeira vez. Nós não vem com o manual de instruções, não sabemos o que é que temos que fazer. E a privação de sono. E depois, será que lhe está a faltar alguma coisa? E há, efetivamente, aquilo que se chama a depressão pós-parto, ela existe. E se calhar devia ser mais falada, porque eu acho que muitas de nós temos depressões pós-parto e nem nos apercebemos. Uhum. Percebemos mais tarde, quando já estamos num grau de exaustão muito, muito elevado. E quando eu reescrevo o livro, eu reescrevo a experienciar a maternidade pura e dura. Com o que isso a mim me trouxe uma privação de sono gigante, que me afetou imenso a memória, afetou-me muito a escrita, afetou-me uma série de coisas, mas trouxe-me uma visão de outras coisas que eu não tinha. E depois percebi, quando falava com várias amigas e pessoas conhecidas, do ai, estou tão desesperada, eu não durmo. E depois diziam, ai, eu também. Então, mas porquê que ninguém fala sobre isto? Porquê que ninguém fala sobre isso, sobre a perda de identidade, não é?
1: Falar disso é ajudar, a resolver isso
0: completamente.
1: Em diferentes questões, até laborais, até
0: sim,
1: sociais.
0: Por exemplo, damos de mamar. Temos direito às horas de amamentação, não chegam. Enquanto estamos a trabalhar, o leite às vezes encaroça e temos dores e depois estamos... Imaginemos trabalhar no atendimento ao público e estar a verter leite. Claro. Também há o outro lado, que é, de repente diz, ah, então também se passou contigo. Ah, e o que é que tu achas da perda de identidade? Qual perda de identidade? Tu deixaste, eu pelo menos deixei de ser a Margarida para ser a mãe de... E chegamos à escola para deixar a criança e choramos nós mais do que a criança, a verdade é essa. Porque a criança nem percebe às vezes o que é que está a passar.
1: Aventura.
0: E nós ficamos lá à porta. São só 2 horas, mãe. Não é Margarida, mãe. São só 2 horas. E não se arreda pé de lá da porta. Ou então o contrário. Ai, 2 horas, espetacular para ir apanhar ar. Mas todas experienciamos isto de formas diferentes. E o grito medical, quando é escrito assim de rajada, nasce como, um bocadinho como isso. E também com enquanto perspectiva de filha, não é? Podemos não ser pais ou mães, por opção própria, por outras situações menos positivas, mas somos todos filhos de alguém. E todos temos boas ou más relações com os nossos pais, não é? E às vezes temos boas com momentos maus, porque as relações são feitas disso. E também a perspectiva de um filho que está sempre debaixo da asa, ou de uma filha que está sempre debaixo da asa, e que há um momento em que precisa sair debaixo da asa e aprender a voar. E esses momentos às vezes são muito difíceis, e quando pensamos que são muito difíceis para os pais, não imaginamos o quão difícil está a ser para o filho dar esse passo. Porque às vezes pensamos, ah, ele quer sair de casa, ou ela quer sair de casa. Está bem, mas existem uma série de medos nesse sair de casa. Tivemos sempre, ou a maioria de nós, protegidos, outros nem, se calhar não, claro, não tanto, não é? As realidades são muitas. O que eu senti quando escrevi o livro é, já me chega de ouvir só o lado cor-de-rosa da maternidade, porque ele é feito de muitas cores e também é feito de negros, cinzentos. E há mães que precisam de ser ouvidas. E que se calhar há mulheres que estão a passar por uma série de coisas, e são mães, como chamamos, de primeira viagem, como eu fui, que não sabem que tudo isso é normal. Passar por tudo isso é normal. Estar desesperada, triste, chorar só porque sim, não conseguir sequer ver um filme porque adormece, tudo isso são coisas normais que fazem parte de uma alteração hormonal muito grande, que ela existe, e de uma nova realidade com a qual não sabemos lidar, que é este ser depende de mim para tudo. Eu não posso falhar. E há esta questão das mães não poderem falhar. E eu digo sempre, com muito orgulho, que além de uma mãe há um pai. E o pai também sabe tomar conta, também sabe ficar com a criança, dar-lhe um banho, alimentá-la. Mas ainda há muito essa questão, principalmente mães que são artistas e que, portanto, passam muito tempo fora de casa. Uma das grandes preocupações das pessoas que me rodeavam era, então e a tua filha fica com quem? Ah, fica com o pai. Mas sim, o grito é efetivamente um grito sobre isso.
1: Olhando diferentes aspectos, podendo ser sentido de diferentes maneiras, como toda a boa literatura acontece, até porque para além desse carrossel em que entramos quando somos pais, mães, e que precisava de ser mais falado, porque para as coisas até mais essenciais, nomeadamente onde ficar uma criança quando não há estrutura familiar próxima e não há dinheiro Porque vivemos num país onde se ganha muito mal, onde deixar uma criança e às vezes as condições em que elas ficam, os riscos que isso pode implicar, diferentes tipos de riscos. Mas há também a questão aqui daquilo que é quase consensual, que é a maior dor que se pode ter na vida, que é a de perder um filho. E perde-se um filho também durante a gestação. E o grito umbilical de Margarida Azevedo passa muito por aí, toda esta dramaturgia, toda esta analogia. Uma dramaturgia que pede palco.
0: Isso é que eu gostava. Era o passo.
1: Vamos atendo neste grito umbilical com a edição Urutau, que é a mesma chancela que publicou Quarto Branco, os contos psicoterapêuticos de Margarida Azevedo, menção honrosa no Prémio Nacional de Conto Manuel da Fonseca. Vários contos, por exemplo, o Manuel Toc Toc, que é um técnico oficial de contas que tem transtorno obsessivo compulsivo, quis escrever um conjunto de contos a propósito da doença mental ou reuniu contos que foi fazendo ao longo do tempo, Margarida Azevedo?
0: Eu queria muito fazer um livro de contos sobre a doença mental, mas a verdade é que fui escrevendo sobre este tema ao longo do tempo, sendo que muitos desses contos foram escritos durante a pandemia. E foram escritos durante a pandemia, talvez porque a saúde mental nessa altura, de muitos de nós, teve um abalo. E esta questão da saúde mental, porque também mesmo trabalhando com crianças vou percebendo algumas coisas, não é? Crianças com as necessidades especiais, com uma série de patologias. E achei que, ok, é a altura de falar abertamente sobre esta questão da saúde mental e de que a maioria de nós não está sempre bem. A verdade é essa. Há aqueles que têm patologias de foro neurológico, há outros, como o autismo, que não é saúde mental, não é? E, portanto, é diferente. E muitas vezes quem lê este livro, eu falo também da neurodivergência e, portanto, de uma série de tópicos. O primeiro conto que nasce é a ansiedade. E nasce por isso mesmo, por ansiedade que eu experienciei de perto em ter uma filha pequena, estarmos confinados, questões financeiras, laborais. Portanto, conheci de perto a ansiedade. Não é, efetivamente, uma personagem muito agradável de
1: todas
0: conhecermos.
1: As outras personagens depois são também manifestações de distúrbio ou de estado.
0: Certo, de estado. Então, escrevi esse conto na altura como uma forma de, ok, vou criar uma série, e publiquei uma parte online dessa série na altura, uma série sobre o medo, porque o medo é o nosso pior inimigo, e durante esse tempo o medo foi efetivamente o nosso pior inimigo, a prudência. Estamos todos cheios de prudência, ao ponto de pessoas porem garrafões de água na cabeça, não é? Vazios, a achar que se protegia contra um vírus. Portanto, houve efetivamente um momento de loucura, de insanidade coletiva.
1: Mas que, apesar de tudo, não nos desembaraçámos mal.
0: Não, eu tive aqui uma coisa que me afeta muito durante esse tempo, que foi, eu coloquei mesmo muita fé na humanidade que íamos mudar para melhor. Enganei-me.
1: Junte-se ao clube.
0: Acho que fui muito naivo.
1: Enganámos-nos muito, sim.
0: Então nascem assim, nascem de contos que foram sido escritos ao longo do tempo, e quando pensei colocá-los em coletânea, decidi, ok, como é que vou organizar isto? Então nascem os contos psicoterapêuticos que depois os candidatei ao Prémio de Conto Manuel da Fonseca, que receberam menção honrosa, mas eles chamavam-se só mesmo contos psicoterapêuticos. E depois é que agora com a edição se chama Quarto Branco, Contos Psicoterapêuticos. E tem um conto novo, é uma versão aumentada, além do prémio, que é o Manuel Toc Toc, é o conto novo, e tem a biografia de um bipolar que foi aumentada. Está um bocadinho mais longa do que quando foi ao prémio. E por isso é esta compilação de coisas. Por exemplo, a questão do toque, esse conto deu-me muito gosto de escrevê-lo. Sim. Porque eu tive um colega de trabalho que era toque. Da observação do outro, compreendi que coisas que nós achamos às vezes, este é maluco, bate três vezes na madeira antes de sair. Ele não é maluco, ele efetivamente precisa dessa estabilidade
1: para
0: organizar o seu equilíbrio. E este livro nasce disso, de uma observação tanto minha como do outro, e falar abertamente sobre patologias, não de uma forma científica, como é óbvio, o livro não tem componente científica alguma, tem sim da observação e empatia pelo outro, e de às vezes rirmos um bocadinho com... Tem pontos de humor sobre, ok, como é que nós podemos relativizar um bocadinho às vezes a dureza das coisas.
1: Também é importante fazer.
0: E rir faz parte.
1: Tem sido uma produção significativa e valiosa, para além de tudo o resto. E podíamos estar aqui a conversar um bom bocado mais. Alma Lavra, Mina de São Domingos, edição Câmara de Mértola, DG Artes, Grito Umbilical e Quarto Branco, dois livros com chancela Orotal. E quando entrou aqui no estúdio, ainda trazia um livro coletivo, verdade, onde tem um poema, chama-se Poesia contra o Ódio, é uma edição Visgarolho e reúne poesia de vários autores, de João Pedro Messeder, Luca Argel, João Pedro Azul, Maria do Rosário Pedreira, Filipe Homem Fonseca, Cláudia Lucas Cheu, e tem também poesia de Margarida Azevedo. Eu peço-lhe a terminar esta conversa, nos faça uma breve apresentação deste livro, da razão dele existir na edição Visgarolho, Poesia contra o Ódio. O ódio não precisa de grande explicação, ele anda aí, de maneiras... Lá está, durante a pandemia pensávamos, a humanidade unida por um bem maior, um bem comum, certamente que o futuro será bastante mais radioso. Leia-nos o poema então, com que...
0: Vou ler. Dentro desta coletânea da poesia contra o ódio, organizada por o Rui da Visgarolho e por Maria Antónia Bastos, uma poeta, eu escrevi o ato de descontração. Cozi-lhe a boca aos joelhos e neguei a verdade que me impôs. Caminhos desbravados pelo ódio, escondido em sorrisos ensaiados. Cozi-lhe a boca aos joelhos, mas primeiro perfurei-lhe os olhos. Os mesmos que me fitavam a nuca quando fugia à sua frente por caminhos tortuosos delineados pela fúria. Cozi-lhe a boca aos joelhos, perfurei-lhe os olhos e amarrei-lhe as mãos atrás das costas, com a mesma corda com que me estrangulou no dia em que ousei dizer-lhe que não. Observo-o curvado perante mim em reverência silenciosa. Cozi-lhe a boca aos joelhos, perfurei-lhe os olhos, amarrei-lhe as mãos atrás das costas e retirei-lhe os pés. Assim, tenho a certeza que não me irá perseguir.
1: E ao seu contributo para este Poesia contra o Ódio, Margarida Azevedo, uma conversa sobre vários livros e várias formas de agir pela palavra. Muito obrigado por ter vindo à Antena 2.
0: Obrigado, Luís.

Mário Cláudio. Fósforos riscados no vento. As crónicas escritas para a Antena 2 entre 2023 e 2025, agora em livro, com a edição Minotauro, do Grupo Almedina. Há precisamente 40 anos, a editora Afrontamento publicou um dos mais belos e complexos romances de Virginia Woolf, Rumo ao Farol, que a escritora dizia ser o mais autobiográfico e o melhor dos seus livros. Nele, a vida é exposta como uma cirurgia de coração aberto. A morte é uma presença imanente e o sentido da existência inquieta as personagens que oscilam entre luz e sombra. A grande revelação jamais viera. Em vez disso, havia pequenos milagres diários, iluminações, fósforos inesperadamente riscados no vento. Diz a personagem de Lily Briscoe, mulher insatisfeita, artista de um quadro inacabado. O tradutor dessa edição, trabalho adotado depois por outras chancelas, é Mário Cláudio. Um original de 1927 na Hogarth Press, Rumo ao Farol. É uma grande parábola da vida, da beleza das pequenas coisas, da passagem do tempo, das inevitáveis perdas. E todas as vidas vividas, e todas as vidas a vir, se cobrem de árvores e de folhas novas, lemos em Rumo ao Farol. Aceso no escuro, o fósforo é ele próprio um farol. Ao vento é um ato de rebeldia que opta pelo desafio, que enfrenta o adverso. Dificilmente temos noção dos efeitos que os livros que lemos causam nas nossas vidas, de que forma agem em nós. E para quem faz tradução, que rimas, que encontros férteis resultam de criar uma obra noutra língua? 4 décadas depois, a Antena 2 recebeu Os Fósforos Riscados no Vento por Mário Cláudio. Quer essa imagem do tradutor tenha acompanhado o autor todo esse tempo, ou sido colocada numa qualquer arca de memória. O título das crónicas que se deram a conhecer nesta rádio presta homenagem a Virginia Woolf, mas são por inteiro identidade, caneta, estilete do autor de Astronomia. Dão-nos a observação nítida de instantes, modos de ver, deambulações pela vida vivida, perspectivas do que é eterno, sentenças impiedosas sobre o mosquinho, saudação dos prazeres. Muitas vezes com um sorriso discreto, sempre com o mais apurado barro da língua portuguesa. São honestos divertimentos, reencontros com o mundo de ontem, elogios da aprendizagem, do novo e da novidade, manifestos do gosto, do bom gosto.

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1: A admiração que dedicamos aos maiores explicará talvez a que esperamos receber pelo razoável talento que nos coube. O meu segundo livro de poesia, Terra Sigilata, redigido durante a residência em Inglaterra, apareceu-me naturalmente na ocasião como o melhor que poderia sair-me das mãos. Ao escolher aqueles a quem me apetecia oferecê-los, o nome de Federico Fellini ocupava o topo da lista. Por esse tempo, o cineasta tornara-se bombo de festa da crítica britânica, refém da leitura do neorrealismo da Alemanha e longínquo, entretanto, do confronto com a vanguarda de um Joseph Losey ou de um Peter Greenaway, ambos tributários do mestre italiano que haveriam de surgir mais tarde. Lá despachei o livrinho para os estúdios da Cinecittà, onde o meu ídolo se azafamava, presumia eu, entre cardeais e putas gordas, anões e gigantes, palhaços e jornalistas meditabundos, a mostragem vastíssima da condição humana. O que nunca me passaria pela cabeça seria que o eficaz serviço postal do Reino Unido me trouxesse de volta estas palavras, manuscritas pelo punho do realizador e apostas a um agradecimento caloroso. I received your book, but I do not read Portuguese. What to do? Irritam-se ou não os cínicos, ainda hoje se me enchem de lágrimas os olhos diante da tirinha de papel em que o recado se contém, e que temem guardar mais religiosamente do que a relíquia do eventual metacarpo de San Gaudêncio, patrono de Rimini, cidade onde o criador de Amarcord viria à luz. Perguntem-me porquê e dir-vos-ei o seguinte. Os rabiscos de Fellini compensar-me-ão ao longo dos anos do desconforto em que se debatem os que escrevem como eu e que se doem dos testemunhos infinitos e por vezes em letra de forma de quantos os louvam sem nunca os terem lido, de quantos prometem fazê-lo um dia sem nunca chegarem lá e de quantos, não se achando disponíveis para o nosso trabalho, não se explicam em termos de merecerem o correspondente obrigado. Que a terra seja leve a Federico Fellini na sua tumba do cemitério monumental. Da próxima, irei lá depor um girassol em plástico, sem dúvida a espécie floral mais infantil e mais histriónica com que o gênio da lâmpada se desvanecerá.
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0: As Noites de Cabira, música de Nino Rota para a voz de Katina Ranieri.
1: Todas as palavras valem para além do seu som e significado. Certa vez, e a décadas de distância da pandemia, despertou uma ideia inesquecível num grupo de amigos a almoçar numa quinta dos arredores de Vincenza, em Itália. Éramos de 3 ou 4 nacionalidades, mas quase todos por igual conhecedores da língua portuguesa, e resolvemos que cada um de nós designaria o substantivo luso que mais o seduzisse pela sua elegância. Houve quem elegesse uva, quem optasse por frieira, e até quem sugerisse alguidar como nec plus ultra da magnificência verbal. Com alguma hesitação apostei em gelosia, e ainda hoje me sinto feliz com a escolha, isto a ponto de se haver tornado o vocábulo tão sacrossanto que só agora o pronuncio aqui, de em vão poder procurar alguém, tanto quanto me recordo, nos meus escritos. A gelosia azul, essa que interiormente contemplo enquanto o sono não chega, constitui presença obígua na paisagem mediterrânica. Atrás das suas ripinhas ocultam-se as mulheres islâmicas, insatisfeitas com o rumor que lhes sobe da rua através do rendilhado da chaminé e que desejam, como o apóstolo cético, ver para crer. Um pouco antes, a gelosia defendeu do sol e da mirada das comadres o casal que fazia amor numa tarde de touros. Tenho na conta de uma das obras mais excelentes da nossa pintura o quadro minúsculo criado por Henrique Pousão, em que se representa um pano de parede cremosa com uma janela de tabuinhas cobalto. A roupa branca, de pobre, suspende-se a secar por cima de um telhado com buracos, e o artista distraiu-se de plantar os gerânios nos vasos da sacada. Não sei que luz, de maior perfeição do que esta, alcançará consolar os últimos momentos de um moribundo, a não ser a do poente do outono, mas muito mais a norte da Europa, que condescenda em acariciar o musgo anunciante do inverno.

0: Bluebird, de Charles Villiers Stanford. Ouvimos Kai Thomas, com ele o coro de câmara Pegasus, direção de Robert Lewis.
1: Inicio o monólogo com o som de uma sineta em cobre cinzelado. Adormecida por décadas e décadas em cima do aparador, ela constitui, se quiser mostrar-me rigoroso, aquilo a que se chama sino litúrgico, desses que acompanham ainda rituais de variada denominação. A sineta de que vos falo faz parte agora de um tesouro modesto e mora em minha casa. Trata-se de um artefacto de bárbaro desenho e por isso mesmo encantador, em cujo bojo se gravaram os símbolos dos quatro evangelistas: o anjo de São Mateus, o leão de São Marcos, do touro de São Lucas e a águia de São João. É a réplica, em ponto menor e, portanto, facilmente comerciável, da que existe na Catedral de Colónia e continua a ser ouvida pelos três reis magos, cujos corpos, lendariamente trazidos de Constantinopla, dormem aí o sono da paz. O original viveu assim entre multidões de peregrinos, nuvens e nuvens de incenso, preces atendidas ou não. E os forasteiros que depois avistavam a miniatura e lhe achavam graça, traziam por vezes a sineta na bagagem e no meio das camisas e piugas, dos tojos de toilette e de um rolo de papel higiênico. A sineta que herdei persiste em reter, não me resta dúvida, segredos perturbantes, evocáveis a cada um dos seus toques, quase inúteis por fim. Tendo outrora convocado os criados ao cumprimento do dever, emudeceu por efeito das revoluções igualitárias e apenas de longe a longe, quando se lhe limpa o pó, volta ela a tanger. Em verdade, se no princípio era o verbo, antes dele teria sido talvez o pequeno Bing.

0: Da leitura de um livro de Donna Leon resultou a vontade de Cecilia Bartoli fazer o álbum Mission, com música de Agostino Stefani. Desse álbum, o dueto T'abbraccio mia diva, Cecilia Bartoli com Filipe Jaruski e o agrupamento Ibarocchisti de Diego Fasolis. Da tradução de Rumo ao Farol, como disse no início, tradução feita por Mário Cláudio, resultou a permanência desta imagem. Fósforos riscados no vento, as crónicas dadas a escutar na Antena 2, na edição Minotauro.
1: Haverá fenómeno tão intrigante como consiste em desaparecer da nossa memória o próprio instrumento concebido para aguardar? Ao álbum de fotografias, erudido pelo tempo a que se propõe sobreviver, cabe um destino assim. Ainda há pouco, isto na década de 30 e 40, do século passado, as noivas bordavam laboriosamente as capas de linho do álbum nupcial, socorrendo-se de toda uma iconografia art déco, taça de fruta, o leque aberto e a tira grega, em volta da legenda Recordar é Viver. O período romântico, pontuado pelo álbum que os convidados compulsavam na sala de visitas, tinha o feito ascender, mais do que a um belo adereço, a verdadeiro repositório da história familiar. E na era vitoriana, provido com uma caixa de música de uma engenhoca que debitava uma melodia, logo que o desterravam, o álbum espalhava por isso um cumo que odor de violetas. Os retratos esmaeciam lá dentro e as vestes e atitudes, quando não removidas para o sótão, acabavam por provocar gostosas gargalhadas nas gerações posteriores. A encadernação em couro suceder-se-ia de cartão e receia-se que também a de pele humana nos horrores dos campos de extermínio. E se não se colavam as estrelhadas fotos de outrora diretamente na página, fixavam-se com cantos apropriados de cores que oscilavam entre o preto e o dourado. Depois das folhas autoaderentes, já não protegidas por papel vegetal, mas por um plástico amarrotável, chegariam as bolsinhas de arquivo em celofane que se pegavam aos dedos. Quanto à bisavó, que pedia que lhe mostrassem o álbum de casamento da bisneta, essa está hoje em dia cruelmente tramada. Num enfado, despacham-na sem explicações para o computador, para o smartphone ou para o limpo e inatingível dos voláteis arquétipos deste mundo.
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0: Happiness Does Not Wait. Autoria e interpretação do multi-instrumentista islandês Ólafur Arnalds.
1: Pela afirmação de que abril é o mais cruel dos meses, T.S. Eliot reconhece-nos o direito de escolher qualquer outro dentre os 12 do calendário. No seu gabinete de gestor do banco na City, dissolvido no crepúsculo da tarde, o poeta rumina os desastres da Grande Guerra, pouco antes terminada. Assiste ao desfile dos estropiados, conta e reconta os mortos que entopem as trincheiras e depara-se numa planície desolada, onde uma árvore ardida ergue para o ar o tição dos seus braços.
2: April is the cruelest month, breeding lilacs out of the dead land, mixing memory and desire, stirring dull roots with spring rain. Winter kept us warm, covering earth in forgetful snow, feeding a little life with dried tubers. Summer surprised us, coming over the Starnberger See with a shower of rain. We stopped in the colonnade and went on in sunlight into the Hofgarten and drank coffee and talked for an hour.
1: Em janeiro, para mim o mais impiedoso e nu, o fim de um ciclo e o princípio do seguinte entrelaçam-se na suspensão do tempo pardacento e sem messianismo. Removeram-se para a caixa de sapatos as figuras de barro do presépio e as frágeis bolas do pinheiro adormeceram já no seu leito de papel de seda e algodão em rama. Nada resiste à suspeita da transitoriedade e os ponteiros do relógio congelam na mais fatal das paralisias. A amnésia que daí decorre, real ou imaginária, parece unir-se sem solução de continuidade à desistência de todos os propósitos. Viu-se então do atraso da primavera e do temor de que nunca mais ela volte para nos despertar. As flores rareiam, as folhas engastaram-se na terra e as raízes persistem emaranhadas na charada de enganos que nenhum sábio alcançará decifrar. Tudo se converte em objeto de contemplação para o duplo rosto de Jano, refletido no espelho em que a mentira triunfa. Estamos condenados ao vazio múltiplo, o da neve que não cessa de cair, o do silêncio que ninguém se atreve a violar e o do sono que não há quem interrompa. No meu passado de Londres, cidade que em janeiro adquire a sua inteira conformação, apinham-se de neuróticos os consultórios dos psiquiatras, os cisnes do Serpentine batem as asas carregadas de gelo e os namorados obstinam-se em reprimir o abraço que lhes põe a cobro ao frio do coração. Quanto aos três reis magos do Oriente, eles que regressam ao seu país de origem, dormentes na trepidação da marcha dos dromedários. Debatem a coloração dos pezinhos do menino Jesus e hesitam entre a era perdida e a era encantada. Com eles subimos a um zigurate e lançámo-nos a estudar o céu em busca da estrela que tão cedo não voltará a despontar. Que nos resta, na verdade, enquanto janeiro prossegue no seu curso e o espectro do sol não vem rasar de novo o grande mostrador de pedra. Adiamos a alegria, incapazes de enredos que nos empolguem, e ficamos em paz.
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0: Andante, da Fantasia em Dó Maior, opus 159 de Franz Schubert, por Julia Fischer em violino, Martin Elmsten em piano.
1: Sempre me fascina a maravilhosa delicadeza da membrana que separa a verdade da mentira. Que uma cópia substitua a contento, o objeto que a determina. Ou que este se confunda na perfeição com ela, eis o que provoca em mim uma espécie de vertigem mental. A probabilidade da traição que nesta dinâmica se contém e que não deixa de nos magoar, recria a duplicidade inerente à condição humana, sem a qual o ficcionista se vê desprovido do futuro. Pergunto-me se não se repetirá nisso a dinâmica dos espelhos, central ao ofício poético e ao mistério psicanalítico, por suscetível de o transportar a um plano em que real e virtual se engastam entre si. Assentemos em que não há literatura sem plágio, nem pintura sem contrafação, e procedamos nessa lógica nos tantos capítulos da existência. As mulheres da casa, falo das que pertenciam às duas ou três gerações anteriores à minha, marcavam laboriosamente no papel vegetal e com um lápis apropriado a bordadura do lençol ou da toalha que pretendiam ornamentar. E à volta delas as crianças divertiam-se com as chamadas figurinhas de passar, artigo que na minha infância se alimentava do bestiário antropomórfico magicado pelo puritano Walt Disney. Sentíamos-nos bem assim, não fazíamos mal a quem quer que fosse, e destituídos de jogos de computador, limitávamos o impulso bélico à sanha com que na rua ou no jardim rachávamos a cabeça uns aos outros, utilizando para o efeito gargalos de garrafa, pejados de seixos, a que chamávamos granadas. No meu período inglês, munido de papel, cenário e de um creião que só para tal servia, incorporei-me num dos hobbies nacionais e pré-eletrónicos, o brass rubbing, praticando o romançoso decalque das lápidas de bronze dos templos anglicanos. Vivi momentos exaltantes, de cócoras ou em decúbito ventral, tentando transferir do original ao meu suporte as magníficas lâminas medievais. Regressado a Portugal, porém, e na ausência de semelhante património, se se excetuar a bela placa metálica nataliciamente decorada da Igreja de Lessa do Balio, enfiei no quarto de arrumo do material do passatempo e mandei emulturar o mais excelente produto da recolha, suspendendo até hoje no meu quarto de dormir. Tudo se imita, e até a voz que deverá identificar-nos, mesmo que para isso se torne inevitável proceder à ablação de qualquer outro instrumental. Lembremos-nos de como certos varões, voluntariamente ou não, se sujeitavam a tanto, no intuito de apenas cantarem fininho uma ária, por exemplo, a do Rinaldo de Handel, personagem masculina que temem se exibir como fêmea de nascença.

0: Sancta Mater, Istut Agas, o Stabat Mater de Domenico Scarlatti, pelos Zurich Chamber Singers, sob a direção de Christian Ernie.
1: Cabe no bolsinho do colete o mais genial artigo multiusos que a humanidade inventou. O meu canivete contém duas lâminas, uma grande e uma pequena. Um saca-rolhas, um abre-latas, uma chave de parafusos, uma lima e até uma lupa miniatural. É possível que algum outro e mais sofisticado inclua por acréscimo a estas peças uma tesoura, um cinzel, um martelo e até, Deus nos defenda, um engenho explosivo de fabrico doméstico. Com o que mantenho, tornam-se-me, porém, bastantes as atividades alimentares, higiênicas, criativas e de proteção. Vermelho e reluzente como um bólido da Fórmula 1, mostra-se óbvia a nacionalidade desta maravilha, dispensando a redundância da cruz helvética de tramos iguais. No seu sentido prático, residerá, aliás, muito o que caracteriza o país da sua origem como um dos mais prósperos, mais ilustrativos de calendários e talvez mais entediantes da Europa. A mera vantagem de integrar num único engenho tamanha abundância instrumental timbro, só por si, como compatriota dos bancos que se responsabilizam pela guarda de infinitas e por vezes suspeitas fortunas do planeta. Sonhos pré-adolescentes de uma certa geração, a minha, o canivete funcionaria como atestado da independência que, se não transformava o seu detentor num cidadão temível, fazia dele, mediante a capacidade operacional, um interventor na sociedade a que pertencia. Não se emprestava a quem quer que fosse. Creio que proporcionar como emblema da virilidade, sendo escassas nessa época as raparigas que tal objeto serviam para denotar a sua emancipação. E os que avançavam como intelectuais recorriam a ele para abrir as páginas dos livros, delicioso cerimonial extinto também sem que algo substituísse. Se eu fosse assassino, conseguiria matar um ser humano socorrendo-me de qualquer dos apetrechos que o meu canivete me proporciona. E se fosse santo, posto que jamais tivesse pensado nisso, alcançaria rapar com uma das suas faquinhas os calos de quantos me apresentassem para o beijo posterior ao lava-pés.
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0: Arioso, da cantata BWV 156, de Johann Sebastian Bach, Stehe mit einem Fuß im Grabe. Um arranjo para violino e baixo contínuo, interpretações de Lisa Batiashvili, Radoslav Schulk e a Orquestra de Câmara da Rádio da Baviera. 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
1: A coincidência perturba-nos com a vulgaridade em que preferimos não reparar. Na sua forma mais inquietante, passei a associá-la à máscara, excelente metáfora do ofício de ficcionista, simulação e duplicidade, perda e descoberta do próprio rosto. Eis como tudo aconteceu e bastaram três parágrafos para o contar. Recebi certo dia em minha casa no Porto um tradutor belga, acabado de chegar de Bruxelas, senhor que eu não conhecia de parte alguma e que, também ele, nunca me vira mais pintado. A páginas tantas da nossa conversa, o visitante pousou o olhar no meu conjunto de máscaras, uma fiada delas, expostas num escaparate entre os livros e comentou: "Ah, máscaras de Veneza." Identificara de facto o pequeno elenco da Comédia dell'Arte, Pierrot e Columbina, Pantalone e Arlequim, além da simples bauta que apenas disfarça a metade superior da cara. E acrescentou: "Tenho por lá um amigo, fabricante talentoso dessa marca do lugar. Quem quer que conheça a República dos Doges sabe bem que andam por aí aos pontapés os comércios de tal especialidade, adereços que os turistas trazem como inevitável souvenir." Por curiosidade, perguntei-lhe como se chama o seu amigo, e ouvi quase inesperadamente o nome com todas as sílabas do que era amigo meu. A sincronicidade, contudo, não ficaria por aí. Ainda mal me recompusera do prodígio, eis que toca o telefone. Do outro lado do fio, e para minha vertigem incontrolável, fala-me um modelador das personagens em carne da peça, ele que nunca me abordara por esse meio, e me oferece na altura, como ruído de fundo, o inconfundível murmúrio das águas do Gran Canale.

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1: Máscara. Última crónica a ouvir neste programa, a dar-nos as rimas da vida, que se revelam em todo o seu espanto, assim estejamos disponíveis para elas, tal como para os encontros, para a alegria de viver. As crónicas de Mário Cláudio, dadas a conhecer na Antena 2, entre 2023 e 2025. Fósforos, riscados no vento. Agora reunidas em livro, com a chancela Minotauro, crónicas que são cartas de apresentação da nossa humanidade, dando-nos, como no verso de Pessoa, a esperança, como um fósforo ainda aceso. Escutámo-las com música, escutámos também certos do prefácio que escrevi para este livro. E terminamos, como sempre, com o Lilliput, o pequeno grande mundo dos livros para os mais novos, aqui percorrido por Sandy Gageiro.
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4: Esta semana começamos com um livro cheio de música, chama-se Orquestra dos Animais Toca Mozart, da autora e ilustradora polaca Agnieszka Jatowska. Neste livro sonoro, as crianças podem descobrir a magia de Mozart premindo em vários botões. A Orquestra de Animais viaja pela floresta, tocando 5 peças diferentes da música de Mozart, contando aos outros animais um pouco sobre o homem que as compôs. As ilustrações e a música são uma introdução perfeita a um dos maiores compositores de todos os tempos. É uma edição Jacarandá. E agora passamos a um livro que vai ser lançado no sábado no Jardim dos Crocheus, em Lisboa.
5: O texto é de Amanda Booth, as ilustrações de Arthur Varela e é publicado pela Library Humor. Nesta história há um burro que quer saber coisas, há burros que acham que isso é um disparate, há professores pouco recomendáveis e crianças que percebem mais do que os adultos imaginam. Assim vem a descrição deste livro. E porquê que eu destaquei este livro? Porque as ilustrações são de um artista plástico muito pouco referido, que morreu em 2017 e que deixou uma obra que vai da escultura à pintura, ao vídeo, banda desenhada, faz parte da nossa arte contemporânea recente, da história recente. Vale mesmo a pena conhecer o trabalho de Arthur Varela e deste livro em concreto. E Amanda Booth é tradutora, é atriz, também faz locuções, viveu com Arthur Varela e escreveu este texto cheio de humor. Era um casal muito com muito humor e o lançamento vai ser das 4 da tarde às 7.
4: Por estes dias também está a acontecer o Festival Babel no Porto, com muitas propostas também para os mais novos.
1: O Lilliput, de Sandy Gageiro, foi a força das coisas, assim. Obrigado por estar com a rádio. Bom dia, bom fim de semana.
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0: Com certeza, Bach, Mahler, Shostakovich.
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Olá, muito boa tarde, seja bem-vinda a mais um Mesa Voce. Hoje com uma gravação que nos chega da Filarmonia de Berlim, realizada no passado dia 10 de Abril. Uma versão de concerto da ópera O Ouro do Reno, de Richard Wagner. O Ouro do Reno, que é a primeira das quatro óperas do Anel do Nibelungo e que funciona como o prólogo do ciclo, sendo a mais curta num único ato corrido sem intervalos. Wagner escreveu o texto de todas as quatro óperas ao contrário, do fim para o início. Quando percebeu que precisava de explicar a origem do Anel Maldito, recuou até esta história. Estreou-se em Munique no ano de 1869 por imposição do rei Luís II da Baviera e contra a vontade do compositor, que a queria mostrar só dentro do ciclo completo. A obra abre com um dos inícios mais célebres da história da música, um longo acorde de mi bemol que cresce a partir do nada durante minutos para sugerir as águas do rio Reno e a propósito do nascimento do mundo. A história leva-nos então para o fundo do Reno. Aí três ninfas guardam um tesouro de ouro. Ora, quem renunciar ao amor pode forjar com esse ouro um anel que dá poder sobre o mundo. O anão Albris, rejeitado pelas ninfas, amaldiçoa o amor e rouba o ouro e forja o anel. Entretanto, Votan, rei dos deuses, tem uma dívida. Encomendou aos gigantes Fasolt e Fafner a construção de Valhalla, o seu palácio, e prometeu em pagamento a deusa Freia. Para não entregar, precisa de outra moeda de troca. Aconselhado por Loga, deus do fogo, Votan desce ao reino subterrâneo dos anões e captura Albaris pelo engano. Toma-lhe o ouro, o anel e um elmo mágico. E ao ser despojado, Albaris lança uma maldição. O anel trará morte a todos os que o possuírem. Votan entrega o ouro aos gigantes para resgatar Freia. Mas antes de ficar com o anel, a deusa da terra Herda surge das profundezas e avisa-o do perigo. Votan cede. Os gigantes disputam logo o tesouro e Fafner mata o irmão Fasolt. A maldição cumpre a primeira vítima. Livres da dívida, os deuses atravessam uma ponte de arco-íris rumo a Valhalla. Por baixo ouvem-se as ninfas a lamentar o ouro perdido. Vamos ficar com as interpretações do barítono Christian Gerhaher, como Votan, Donner, o barítono Gihun Kim, Fro, o tenor Thomas Aitkins, Loga, o tenor Brandon Ryan, Albrich, o barítono Light Melrose, Mima, o tenor Thomas Chilufo, Fafner, o baixo Patrick Getty, Fasolt, o baixo barítono Lebu, Frica, a meio-soprano Catriona Morrison, Freia, a soprano Miriam Messack, Herda, a contralto Jasmine Wright e, como Voglinda, a soprano Louise Ford, Velgunda, a meio-soprano Yaji Zhang e Floss Hilda, a contralto Jess Dandy. A Orquestra Filarmónica de Berlim, a direção de Kirill Petrenko.

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O Ardorreno de Richard Wagner e esta gravação realizada no passado dia 10 de abril na Filarmónica de Berlim termina com a entrada dos deuses em Valhalla, atravessando a célebre ponte de arco-íris. As interpretações que ouvimos nesta gravação, com o barítono Christian Gerhaher como Wotan, Donner foi o barítono Gihun Kim, Fro o tenor Thomas Aitkins, Loga o tenor Brandon Ryan, Alberich o barítono Light Melrose, Mima o tenor Thomas Chilufo, Fafner o baixo Patrick Getty, Fazolt foi o baixo barítono Lebu, Frica a meio-soprano Catriona Morrison, Freya foi a soprano Miriam Messack, Herda a contralto Jasmine White, Voglinda a soprano Louise Four, Velgunda a meio-soprano Yaji Zhang e Flosshilda a contralto Jess Dandy. A Orquestra Filarmónica de Berlim foi dirigida aqui no Ardorreno pelo maestro Kirill Petrenko. Gravação realizada na Filarmonia de Berlim no dia 10 de abril deste ano.

0: Assim termina a Sinfonia Fantástica de Hector Berlioz, aqui interpretada pela Sinfónica de Chicago sob a direção de Ricardo Muti.
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Bem-vindos à Geografia dos Sons. Iniciamos este programa escutando os violinistas Federico Guglielmo e Elena Citerio, o contrabaixista Vanni Moretto e o cravista Stefano De Micheli, a interpretar Allegro con Brio, segundo andamento de Trio Opus 1, número 1, escrito pelo compositor setecentista Francesco Zappa. Num texto intitulado Milão e Mais Além, a carreira artística de Francesco Zappa, Matteo Giugioli escreve que Francesco, nascido por volta de 1717 e falecido em 1803, é uma figura emblemática, representando bem o cosmopolitismo artístico predominante entre os músicos italianos do século XVIII. Ainda hoje, a sua biografia só pode ser reconstruída com alguma precisão após a sua partida definitiva de Itália em julho de 1764, quando embarcou numa longa digressão rumo à Holanda. E este compositor, bem como o seu homónimo norte-americano Frank Zappa, são o ponto de partida para um novo álbum que a etiqueta Arcana irá lançar no próximo mês de agosto com o título Wild Love. No texto promocional deste álbum, esse que, cito, Frank e Francesco, tudo começou com um mal-entendido. No início da década de 1980, Frank Zappa deparou-se com uma entrada sobre Zappa no dicionário Grove, apenas para descobrir que se tratava de um obscuro compositor milanês do século XVIII com um nome quase idêntico. Convencido de ter encontrado um antepassado, Frank investigou Francesco Zappa e em 1984 dedicou-lhe um álbum inteiro, salvando-o do esquecimento e, como orgulhosamente observou, produzindo a sua primeira gravação em mais de 200 anos, na qual reuniu algumas das obras de Francesco, transcritas para um sintetizador sem clavier e apresentadas como sendo interpretadas por um fictício Barking Pumpkin Digital Gratification Consort.

Allegro con brio do trio Opus 1, número 1 de Francesco Zappa. De regresso ao texto de apresentação do álbum Wild Love, volto a citar, cerca de 40 anos depois, este mal-entendido inspirou o projeto Il Pomodoro, uma aventura fonográfica que reúne a música galante de Francesco, as obras contemporâneas de Frank para quinteto de cordas e algumas composições originais onde todas as hierarquias são abandonadas. Giovanni Solima, natural de Palermo, tal como a família de Frank, traz o seu próprio universo sonoro em diálogo com ambos os Zappas. Vanni Moretto, milanês como Francesco e um dos maiores especialistas em música milanesa do século XVIII, imagina uma vingança póstuma. E se Francesco tivesse reescrito a música de Frank? Ele faz exatamente isto, compondo uma sinfonia concertante à semelhança da de Francesco.

Estivemos a ouvir o ensemble Il Pomodoro a interpretar o primeiro andamento da Sinfonia Zappa's Revenge, escrita em 2011 por Vanni Moretto a partir de composições de Frank Zappa. No caso deste andamento, a fonte de inspiração foi a peça G-Spot Tornado, que o músico norte-americano gravou em 1986 no álbum Jazz from Hell. 2 anos antes, Zappa esteve envolvido noutro projeto marcante pela forma como desafiou fronteiras e dogmas, propondo um cruzamento entre a música contemporânea e outras tradições musicais como o rock. Definir a música de Zappa ou a sua categoria como compositor foi sempre tarefa ingrata. Neste exemplo, ouvimos uma composição de sua autoria interpretada pelo ensemble Intercontemporain e que, para a surpresa de muitos, foi então encomendada e dirigida por Pierre Boulez. O título da peça é Duperré's Paradise e faz parte do álbum The Perfect Stranger, no qual é-nos apresentado um ciclo de 7 danças, cada uma das quais contando uma história partindo de efeitos sonoros. O estilo era, nas palavras do próprio Zappa, ridiculamente não moderno. Nas suas notas de programa, após descrever cada uma das 7 histórias, Zappa acrescentava que todo o material integrante do disco destinava-se apenas para efeito de entretenimento e não deveria ser confundido com qualquer outra forma de expressão artística. Mais abaixo, Zappa agradecia a Boulez por lhe ter encomendado The Perfect Stranger e por ter tido a paciência de exigir uma execução rigorosa das tercinas assassinas da página 8 da partitura.

Du Prez Paradise, de Frank Zappa, numa interpretação pelo ensemble Intercontemporain, sob direção de Pierre Boulez. Regressamos agora ao álbum Wild Love, gravado pelo ensemble Il Pomodoro, sob direção de Vanni Moretto, para escutar uma peça do violoncelista e compositor Giovanni Solima, que, nos textos que acompanham o disco, nos revela que sempre ouviu a música de Frank Zappa com imensa fome e sede. Cito as suas palavras: "Inicialmente fui-lhe apresentado por pessoas mais velhas do que eu e não fazia grande ideia de quem ele era. Mas depois comecei a acompanhá-lo, a comprar todos os seus discos e a ler as entrevistas, e mais tarde conheci a sua incrível produção sinfónica, ou as suas obras contemporâneas, como eram chamadas por conveniência. Após a sua morte, durante muitos anos, foi-me difícil, para não dizer impossível, conseguir as suas partituras." Fim de citação. Mas o interesse não desvaneceu, e na sua peça que vamos agora escutar, tal como nas restantes composições que assina neste disco, podemos observar influências de Zappa. São peças do seu período em Nova York, ou seja, do final dos anos 90 e início dos anos 2000, que já foram apresentadas em concertos e algumas também estão gravadas num álbum intitulado Aquilarco. Neste novo disco, contudo, estas peças estão reelaboradas e sobretudo apresentadas sob uma roupagem totalmente nova. No que se refere a uma ligação com a música de Zappa, Giovanni Solima refere que esta talvez se revele na abordagem ao ritmo, que o próprio descreve como notavelmente vigorosa e, sobretudo, continua a citar, na forma como as suas raízes são proclamadas, de forma mais ou menos ousada, conforme o caso.

De novo numa interpretação pelos músicos do ensemble Il Pomodoro, sob direção de Vanni Moretto, estivemos a ouvir Intersong One, uma composição de Giovanni Solima, que integra um novo CD que será lançado pela etiqueta Arcana no próximo mês de agosto, com o título Wild Love. Neste disco, como já pude referir, foram reunidas obras de Solima e Vanni Moretto, juntamente com peças de Franco Zappa e do compositor setecentista italiano Francesco Zappa. Esta ligação com a música do passado e instrumentos de época, em articulação com composições modernas de Frank Zappa, já tinha precedentes em outros projetos que foram sendo criados desde o falecimento do músico norte-americano em dezembro de 1993. É disto exemplo um álbum gravado pelo ensemble Ambrosius em 1999, dedicado exclusivamente a peças de Frank Zappa transcritas para instrumentos antigos. Nessas transcrições foi utilizado um conjunto instrumental alargado, incluindo violinos e oboés barrocos, oboé da caccia, órgão, dulcimer, alaúde e violoncelo barroco. A faixa que vamos ouvir, intitulada The Idiot Bastard Son, inclui ainda uma voz masculina que ouviremos interpretada pelo tenor Topi Lettipu.

Num arranjo assinado por Olli Virtapercho, estivemos a ouvir uma composição de Frank Zappa intitulada The Idiot Bastard Son. A interpretação esteve a cargo do tenor Topi Lehtipu, acompanhado pelos músicos do ensemble Ambrosius. Outro agrupamento que gravou um álbum inteiramente dedicado à música de Frank Zappa, neste caso, porém, vindo do universo da música contemporânea e não da música antiga, foi o ensemble Modern. Como já aqui pude referir, existia já o precedente do ensemble Intercontemporain com Boulez, em 1984. E um ano antes, Zappa tinha também colaborado com a Orquestra Sinfónica de Londres, sob direção de Kent Nagano. A parceria com o ensemble Modern, sob direção de Peter Rundel, aconteceria uns anos mais tarde, em 1992, num concerto ao vivo que viria a dar origem a um álbum intitulado Yellow Shark. Neste caso, porém, talvez pela existência das já referidas colaborações com outras orquestras associadas à música erudita, esta gravação já não causou o mesmo tipo de surpresa, mas o resultado foi igualmente marcante, influenciando várias gerações de compositores de diferentes correntes que, à sua maneira, viriam a incorporar elementos herdados da música de Zappa. De seguida iremos escutar o ensemble Modern a interpretar Pound for a Brown e Exercise 4, sob direção de Peter Rundel, maestro que viria a criar fortes laços com o nosso país, desempenhando o cargo de diretor musical do agrupamento Remix Ensemble na Casa da Música.

Estivemos a ouvir Pound for a Brown e Exercise 4 de Frank Zappa, numa interpretação pelo ensemble Modern, dirigido por Peter Rundle. Estas peças integram um álbum intitulado Yellow Shark e editado no ano de 1993. De regresso a Wild Love, título do disco em foco neste programa e que será lançado pela etiqueta Arcana no próximo mês de agosto, iremos agora escutar os músicos do agrupamento Il Pomodoro a interpretar precisamente uma das peças que integravam o álbum Yellow Shark, nomeadamente um quinteto de cordas intitulado None of the Above.

None of the Above, de Frank Zappa, numa interpretação pelos músicos do agrupamento Il Pomodoro, incluída no álbum Wild Love. Vamos ainda escutar uma obra de Giovanni Solima, incluída neste mesmo disco, mas antes ouviremos mais uma adaptação de uma peça de Zappa, assinada pelo compositor francês François Sarrin, incluída no seu álbum Hell, A Small Detail, editado pela etiqueta Zigzag Territoire no ano de 2003. Ouviremos os músicos do quarteto Rosamonde a interpretar Sleep Dirt, uma improvisação para duas guitarras composta por Frank Zappa em 1979, aqui numa leitura bastante pessoal para quarteto de cordas assinada por François Sarrin.

Estivemos a ouvir os músicos do quarteto Rosamonde a interpretar Sweep Dirt, de Frank Zappa, numa adaptação para quarteto de cordas assinada pelo compositor francês François Sarin e incluída num álbum editado pela Zig Zag Territoire com o título Hell, a Small Detail. E vamos concluir regressando ao álbum Wild Love para escutar o ensemble Il Pomodoro, sob direção de Vanni Moretto, a interpretar B-flat Bop Flow para violino, violoncelo e cordas, uma peça assinada por Giovanni Solima e inspirada no andamento andante da Sinfonia número 6 de Francesco Zappa. No final desta faixa, ouviremos ainda a composição que dá o título a este disco, Wild Love, retirada do álbum de Frank Zappa, Shake Your Booty, de 1979, e que ouviremos numa adaptação para violoncelo, cordas e cravo, assinada também por Giovanni Solima.

0: A concluir este programa, ouvimos o ensemble Il Pomodoro, sob direção de Vanni Moretto, a interpretar B-flat Bop Flow, de Gianni Solima, seguido de Wild Love, de Frank Zappa, numa adaptação assinada também por Solima. A Geografia dos Sons fará agora uma pausa durante 2 meses, com este espaço a ser preenchido com repetições de episódios anteriores. Regressamos no início de setembro. Até lá, despeço-me com votos de um bom descanso.
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1: Hoje com Prokofiev, por Emerson, Lake & Palmer. Conhecido informalmente como ELP, Emerson, Lake & Palmer, um chamado supergrupo inglês de rock progressivo formado em Londres em 1970. O agrupamento era composto por músicos vindos de três bandas: Keith Emerson, teclas, dos Nice; Greg Lake, voz, baixo, guitarras, dos King Crimson; e Carl Palmer, bateria e percussão, dos Atomic Rooster. O som caracterizava-se por incluir adaptações de peças de música clássica com elementos de jazz e rock sinfónico, e era dominado pelo uso que Emerson fazia do órgão Hammond, do sintetizador Moog e do piano. Em 1976, o grupo grava o álbum Works, volume 1, no qual inclui o tema The Enemy God Dances with the Black Spirits. É um arranjo do segundo andamento da suite Sita, ou suite dos Sitas, que Prokofiev compõe em 1915. Essa secção tem o título original de O Deus Maligno e a Dança dos Monstros Pagãos, e descreve as antigas tribos dos Sitas, nómadas das estepes, fazendo um sacrifício a Ala, filha de Veles, o deus maligno, que executa uma dança violenta rodeado por sete monstros. A complexidade da música clássica cruza-se com a energia do rock sinfónico. A melodia principal é dominada pelos sintetizadores Moog, de Keith Emerson, criando texturas eletrónicas primitivas e, ao mesmo tempo, vanguardistas, e o ritmo percussivo e dinâmico é trazido pelo baterista Carl Palmer, que dita um ritmo tribal e frenético.

Prokofiev, por Emerson, Lake and Palmer, no álbum Works, volume 1, de 1976. O grupo grava o tema The Enemy God Dances with the Black Spirits. É um arranjo do segundo andamento da suite Sita, que Prokofiev compõe em 1915. Essa secção, que tem o título original de O Deus Maligno e a Dança dos Monstros Pagãos, e descreve as antigas tribos dos Sitas, nómadas das estepes, fazendo um sacrifício a Ala, filha de Veles, o deus maligno, que executa uma dança violenta rodeado por 7 monstros. Prokofiev, aqui nesta versão de rock sinfónico, pelo supergrupo dos anos 70, Emerson, Lake and Palmer.

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Viajar. Perder países. Ser outro constantemente. Por alma não ter raízes. De viver, de ver somente. Não pertencer nem a mim. Ir em frente. Ir a seguir. A ausência de ter um fim. E a ânsia de o conseguir. Viajar assim é viagem. Mas faço sem ter de meu. Mais que o sonho da passagem. O resto é só terra e céu. Fernando Pessoa.

O capitoso perfume da partida. O encanto da jornada em direção ao desconhecido. Espírito errante. Na ânsia da experiência. Da deambulação vagabunda. Pelo maravilhoso e fantástico. Pelo simples e banal. Errando na deriva consciente.

Quando estamos muito tempo no mesmo lugar, algo dorme no nosso espírito. As novas experiências acordam qualquer coisa no nosso interior e fazem-na crescer. O que está adormecido deve despertar. Frank Herbert.

Os verdadeiros viajantes são aqueles que partem por partir. Aqueles cujos desejos têm a forma de nuvens. Os que sonham com vastas volúpias, mutantes, desconhecidas, das quais o espírito humano jamais soube o nome. Baudelaire.

Todos os que vivemos sobre pés andamos, mesmo se no cárcere ou no leito estamos. Romeiros nós somos e caminhos andamos. São Pedro diz, por ele o provamos. Nesta romaria temos um bom prado, onde acha repouso o romeiro cansado. É a Virgem Santa que tudo há criado. Melhor do que ela, nada foi achado. Gonçalo de Berceu, século XIII.

No fim de contas, eu não preciso de dinheiro. Somente de uma mochila com alimentos secos e um bom par de sapatos. Com isto, lá vou eu pela estrada fora, a gozar o privilégio de subir às montanhas, de vaguear sem destino, de realizar o meu objetivo de viver em pureza. Jack Kerouac, Os Vagabundos do Barba.

O viajante está deitado, olhando distraído para o teto, e deixa voar a imaginação, que salta como desajeitada borboleta moribunda. Sim, esta região é um bom sítio para ir. E ninguém me obriga a nada. Vou por aqui ou por ali. Subo esta encosta ou deixo este vale. Os rios unem e as montanhas separam. Velha sabedoria. Camilo José Cela, vagabundo ao serviço de Espanha.

A estrada desvenda sempre novos horizontes, incitando à descoberta, na peregrinação de um espírito errante. Alma inquieta, sempre pronta a partir, a errar sem destino. Irrequieta e lúcida, ardente e serena, na ânsia do infinito.

A viagem é uma prova preparatória para a iniciação. Uma parte do progresso espiritual do indivíduo, como uma peregrinação. Para não fracassar nesta busca, é necessária uma mentalização do verdadeiro objetivo da subida ao céu. Uma viagem deste tipo só se realiza no interior do ser, e não como uma fuga de si mesmo, que nunca teria sucesso, porque na viagem procuramos a nossa pátria original, não um país terreno. Li Chao Wang, sábio chinês.

A cidade da pureza. Centro espiritual e verdadeiro objetivo de toda a viagem. Só se atinge depois de uma preparação mental que nos permite subir e atingir o cume. Esta busca da iluminação é a essência das viagens de Eneias, de Ulisses e de Dante. Só esta jornada interior contém em si a pureza da viagem espiritual.

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3: Wait. Wait. Wait. Wait.
1: E se a Terra fosse o inferno de outro planeta? Aldous Huxley.
3: Now.

Frutos, como num retrato já pintado, parecem permanecer ali como se nos pedissem desculpa pelo seu declínio. O pensamento liberta-se-lhes nos perfumes. Chegam até nós com todos os seus aromas. Falam dos campos que deixaram, da chuva que os nutriu, das auroras que viram.

Não existe grande diferença entre o guerreiro Zulu que untou o corpo com gordura de leão e a mulher moderna que recorre a um perfume caro. Ele tentava adquirir a coragem do rei dos animais. Ela tenta adquirir a irresistível sexualidade das flores. O princípio subjacente é o mesmo.

O estúdio estava repleto do rico odor das rosas, e quando a brisa de verão atravessou as árvores do jardim, pela porta aberta entrou o aroma pesado do lilás, ou o perfume mais delicado das rosas de espinhos.

A langorosa Ásia e a abrasadora África, todo um mundo distante, ausente, quase morto, vive nos teus meandros, floresta aromática. Como outros espíritos vogam sobre a música, oh meu amor, o meu nada no teu perfume. Lá irei, onde árvore e homem cheios de seiva longamente desmaiam sob o ardor dos climas. Tranças fortes, sede a vaga que me arrebata. Em ti, mar de ébano, um sonho deslumbrante de velas, remadores, flâmulas e mastros. Um porto retumbante, onde minha alma bebe a grandes tragos o perfume, o som e a cor. E os barcos, deslizando em revérberos de ouro, abrem os vastos braços para abraçar a glória de um céu límpido onde freme o calor eterno. Afundarei a cabeça zonza de amor nesse negro oceano que o outro engoliu.

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A Fuga da Arte, número 927, Perfumes de Junho. Nem tudo na natureza se explica ou compreende, mas nada há nela, por muito subtil que seja, que não se sinta.

Bellini, compositor de ópera, concebeu várias composições de câmara, nomeadamente a que vamos escutar de seguida, Malinconia Ninfa Gentile.

0: voz de Luís Gomes, com Malcolm Martineau ao piano, um excerto das composições de câmara de Vincenzo Bellini, intitulado Malinconia Ninfa Gentile.
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